0: Luiz!
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1: 9:58.

0: 14h43.
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0: 13.
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0: 3:14.
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1: 3:58.

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5: Bom dia, amado povo de Deus. Bom dia, família querida, nessa segunda-feira. Na verdade, caminhando para o final de maio, mês de Maria, mês de Nossa Senhora. Então vamos juntos, mãe, dai-nos a graça de uma semana abençoada. Vamos juntos rezar, em nome do Pai, do Filho e do Espírito Santo. Amém. Amado Jesus, o despertar de um dia, o nascer do sol, o canto dos pássaros, é um louvor da criação ao Criador. Senhor Jesus, o meu dia é feito de muitas horas, de muitos acontecimentos. Coisas boas e ruins poderão acontecer. Passarei por momentos difíceis. Mas, Senhor, eu creio que, como ressuscitado e vivo, me acompanharás em todos os momentos e em todas as situações. Por isso, eu desperto animado, alegre, feliz, porque eu tenho a certeza, amado Jesus, que se Deus é por nós, quem será contra nós? Senhor, que essa determinação em meu coração me faça ter uma fé, mesmo que como um grão de mostarda, mas capaz de dizer não ao erro, de renunciar ao pecado, de ser uma pessoa boa, Senhor, no dia de hoje. Amado Jesus, coloque em mim os teus sentimentos, humildade, mansidão, paz. Amado Senhor, eu peço pela força da Eucaristia, que eu esteja tão fortalecido de Deus, que nada me afaste da tua presença. Jesus, que quiseste se fazer alimento, comida e bebida, alimente a minha vontade, sustenta-me na busca do bem, dai-me forças para peregrinar por todo este dia. Jesus, fonte inesgotável de graça, abençoe cada minuto, cada hora deste dia. Esteja ao meu lado, Senhor. Pai nosso que estais no céu, santificado seja o vosso nome. Venha a nós o vosso reino. Seja feita a vossa vontade, assim na terra como no céu. O pão nosso de cada dia nos dai hoje. Perdoai-nos nas nossas ofensas, assim como nós perdoamos a quem nos tem ofendido. E não nos deixeis cair em tentação, mas livrai-nos do mal. Amém. Graças e louvores se deem a todo momento ao Santíssimo e Diviníssimo Sacramento. Um bom dia na presença de Jesus para todos.
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0: Álvaro Borrema, aquela aí, minha Paraí!
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10: Primo, não deixa seu vizinho comer meu coelhinho, não.
0: Olha o coelhinho aí, chefe!

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0: Que lindo!

batalha. Pai eterno, me dê forças. Jesus Cristo, me dê poder. Nossa Senhora, me ajude a essa batalha vencer. Sem morrer, sem me abater, sem meu juízo perder. Deus quer, Deus pode, eu irei de vencer. Amém. 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
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Digo a todos vocês, aquelas pessoas que tiver com trabalho atrasado, não se desespere, não se preocupe, confie em Deus primeiramente, segundo nos orixás, e terceiro eu, que vai ser resolvido também. Bom dia.

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1: Dois moços não aguentavam mais as investidas do inimigo. E eles decidiram atacar a fortaleza de Satanás. Então, cada um se preparou à sua maneira e foram até o lugar onde o inimigo tinha feito o seu quartel-general. E entre eles e aquele castelo que Satanás usava como esconderijo, tinha um fosso muito grande. E eles se sentiam em condições espirituais de combater aquela fortaleza inimiga. E do lado de lá, no castelo inimigo, espíritos malignos estavam com arcos e flechas inflamadas para lançar sobre os dois. Agora, vamos examinar os dois moços que estão dispostos a derrotar Satanás, que estão dispostos a invadir a fortaleza do inferno e colocar o diabo debaixo de seus pés. Vamos ver como eles estão vestidos. Um moço está com um capacete na cabeça, uma couraça no seu peito, uma luva grossa que protege todo o seu braço, um escudo apoiado nele, uma lança na sua mão. Também a proteção nas coxas, nos joelhos e nas pernas. E nos pés também. Ele está todo protegido por aquela armadura. E ele sorri para o outro moço e diz: vamos atacar? E o outro estava vestido com um boné na cabeça, um óculos escuro, uma camiseta muito louca, uma bermuda, tênis e um porrete na mão. E este falou: vamos lá, vamos botar o diabo para correr. Agora, qual dos dois você acha que realmente está preparado para enfrentar a fortaleza do inimigo? Não tenha dúvida nenhuma que aquele que não se preparou e achou que de qualquer maneira podia enfrentar o diabo vai sair perdendo nessa batalha. E aquele outro que está com a armadura, o capacete, ele está com algumas desvantagens. O seu movimento é lento. Ele tem dificuldade para dar os golpes. Mas se encontra totalmente protegido. E ainda que a batalha lhe pareça difícil e demorada, ele vai conseguir vencer toda a força do inferno. E o Evangelho nos dá exatamente essa palavra na carta de Paulo aos Efésios, no capítulo 6, no versículo 10, está escrito assim: no demais, irmãos meus, fortalecei-vos no Senhor e na força do seu poder. Revesti-vos de toda a armadura de Deus, para que possais estar firmes contra as astutas ciladas do diabo. Porque não temos que lutar contra carne e sangue, mas sim contra os principados, contra as potestades, contra os príncipes das trevas deste século, contra as hostes espirituais da maldade nos lugares celestiais. Portanto, tomai toda a armadura de Deus, para que possais resistir no dia mau, e havendo feito tudo, ficar firmes. Estai, pois, firmes, tendo cingidos os vossos lombos com a verdade. Veja só, a nossa luta realmente é contra Satanás. A nossa luta, a nossa guerra é espiritual. E você precisa ter uma armadura espiritual para esta batalha. O Evangelho agora vai descrever a armadura de Deus. Preste atenção. Versículo 14. Estai, pois, firmes, tendo cingidos os vossos lombos com a verdade, e vestida a couraça da justiça, e calçados os pés na preparação do Evangelho da paz, tomando sobretudo o escudo da fé, com o qual podereis apagar todos os dardos inflamados do maligno. Tomai também o capacete da salvação e a espada do Espírito, que é a palavra de Deus. orando em todo tempo, com toda oração e súplica, e vigiando nisso, com toda perseverança e súplica. Um dos moços está vestido exatamente com essa armadura. Ele vai agora enfrentar os príncipes das trevas. Ele vai enfrentar agora as hostes espirituais da maldade. Ele tem um escudo para apagar os dardos inflamados do inimigo. Ele tem a cabeça protegida para que o inimigo não trabalhe na sua mente nem no seu pensamento. Ele tem o capacete da salvação. E ele tem nas mãos a espada do Espírito, que é a palavra de Deus. Ele está calçado no Evangelho da Paz. Está pronto para pisar na cabeça de Satanás. E o outro acha que de qualquer jeito vai conseguir enfrentar o diabo. Preste atenção no que vai acontecer. A batalha começou. Os inimigos estão agindo, estão atacando, e os dois estão

está colocando o inimigo debaixo dos seus pés e ainda tem preparo suficiente para socorrer aquele companheiro muito doido que está levando a maior surra do diabo. Meu querido e minha querida, qual é a armadura que você prefere? A guerra está aí. Queira ou não, você vai ter que enfrentar o inimigo. Até Jesus passou por este combate. Você, queira ou não queira, vai ter que enfrentar o príncipe deste mundo. Você vai ter que lutar contra o diabo. Não há nenhuma possibilidade de você dizer: eu sou neutro, eu não quero mexer com ninguém, estou sossegadinho aqui no meu cantinho. É, mesmo que você fique sossegadinho no seu cantinho, o diabo não vai te deixar sossegado. Ele vai te atacar aí onde você está. Então pegue agora a armadura de Deus, se vista com ela, se revista com ela e enfrente o diabo, porque a vitória será tua em nome de Jesus.

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0: No relógio da atual, 6 horas e 2 minutos. Que Deus abençoe nosso dia, nossa semana e nos livre de todo mal.
1: Obrigado,
0: Senhor, por mais um dia.
1: Obrigado,
0: por mais uma semana.
1: Por mais um dia. Obrigado, Senhor.
0: Boa semana para todos nós.
1: Obrigado, Senhor.
0: Bom dia, meu Brasil.
1: Obrigado,
0: bom dia, meu Pernambuco.
1: Mais um dia.
0: Bom dia, Vitória de Santo Antão e de toda a região.
1: Mais um dia.
0: Sejam todos bem-vindos a partir de agora.
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0: Porque está começando a partir de agora o seu horário nobre da informação. Jornalismo com qualidade.
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0: É você de lá que a gente de cá, com muito amor no coração, com muita fé em Deus.
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0: É a notícia do dia a dia, é a notícia na sua vida. Bom dia, boa tarde, boa noite para todos que nos acompanham também no mundo inteiro através das plataformas digitais.
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0: Então acorde para vencer, desperte para ser feliz.

0: Felicidade para você que acordou agora, meu amigo e minha amiga. Fé.
1: Estar contigo todo dia.
0: Acorde para vencer. Desperte para ser feliz. E aqui seguimos com muita fé.
1: Irmão, vamos seguir.
0: Vamos sim.

0: seu dia seja especial, repleto de paz, saúde e todas as bênçãos que Deus tem para você.
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0: segunda-feira, 25 de maio de 2026.
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0: E atenção para os destaques do programa.
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0: Secretaria Estadual de Saúde alerta sobre doenças transmitidas por água contaminada. Neoenergia reforça apoio a catadores e amplia impacto do Vale Luz em Pernambuco. Governo de Pernambuco reforça geração de emprego no sertão com entrega da Casa do Trabalhador. Morre Luiz Freire, filho do saudoso Marcos Freire, ex-prefeito de Olinda e ex-deputado constituinte. Incêndio atinge 7 lojas no centro do Recife. Todo comércio vai sofrer, diz gerente. Governo de Pernambuco anuncia novo secretário de Turismo e Lazer. Passeata, manifestação contra escala 6x1, reúne trabalhadores e movimentos sociais no Recife. Celebração de Pentecostes reúne milhares de fiéis no Geraldão, na capital pernambucana. Viagem luxuosa com a ajuda da Interpol, polícia brasileira monitorava rotina de Deolane na Itália antes de prisão. Ostentação de Deolane criou cenário fértil para lavar dinheiro, diz polícia. Obras milionárias como agiu o homem apontado como o maior ladrão de livros raros do Brasil. 6h07, outras manchetes em destaques é com Keila Paulino.
3: Justiça determina que Compesa regularize abastecimento em Olinda. Inscrições para o Enem 2026 começam hoje, segunda-feira, dia 25 de maio. Estágio em tecnologia abre vagas em todo o país. Concursos e seleções em Pernambuco têm 905 vagas e salários de até 12 mil reais. 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
0: Keila Paulino vem com esses e outros destaques também dentro do Cidade em Ação. Para falar a respeito das inscrições do Enem 2026 que começam hoje. Direito e bolsonarismo com o abalo da candidatura de Flávio.

0: Nacional separou mãe brasileira das suas filhas e pequenas. Corpo de fisiculturista foi encontrado por amigo em apartamento em São Paulo. Cessa fogo em pauta, secretário de Estado dos Estados Unidos diz que acordo com o Irã pode sair hoje. Tomara, né, gente? Só que o Irã chama ameaças de blefe e ironiza valor da gasolina. Argentino é detido por tirar foto de criança e encaminhar com mensagem racista. Posso levá-lo como escravo. Novos detalhes do caso do desembarcador que deu HC a um traficante condenado a mais de 120 anos de prisão. Avanço tecnológico, China acelera a corrida espacial e lança missão que pode levar humanos à Lua até 2030. Aos 88 anos, Martins da Vila anuncia última grande turnê pelo Brasil. 6 horas e 10 minutos.
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0: Nogueira Júnior, repórter do Vivo, vem com as manchetes policiais.
3: Tiroteio deixa jovem morto e suspeito preso no bairro do Cordeiro, no Recife. Pepe prende traficante com drogas e balanças de precisão em Tamandaré. 3 homens são encontrados mortos dentro de casa, em Bezerros. Esses são os destaques de casos de polícia desta segunda-feira. 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
0: Nogueira Júnior vem com esses e outros destaques em casos de polícia.

0: Polícia após se sentir intimidada em Timbaúba.
1: Cidade, oh, oh, brother, tanta criminalidade.
0: Homem é detido após ameaçar companheiro em Timbaúba.
1: Tanta violência.
0: Homem é detido após agredir companheiro e ameaçar familiares em São Vicente Ferrer.
1: Tanta criminalidade.
0: Adolescente é apreendido após ameaçar irmã com faca lá em Macapá.

0: Mulher fica ferida após ser atingida por copo de vidro durante discussão em Lagoa do Carro. Adolescente apreendido suspeito de participação em tentativa de homicídio em Carpina. Ataque a tiros deixa homem morto e outros três feridos dentro de bar no Grande Recife.
1: Tanta violência na cidade.
0: Piloto de avião é condenado a 52 anos de prisão por feminicídio de namorada morta amamentando filha bebê.
1: Violência na cidade. Oh, oh.
0: Mulher insulta e esfaqueia pai de santo por não aceitar adiamento de sessão em terreiro.
1: Tanta violência.
0: Tudo isso e muito mais, você fica, vai também ficar sabendo com ele, Edivaldo Pereira, com o balanço do final de semana.
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0: 6 e 12.
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0: 6 horas e 16 minutos. Bom de casa, bom dia, meu amigo, bom dia, minha amiga. Uma segunda-feira super abençoada para você que acordou agora. Segunda-feira de paz, luz. Choveu durante a noite, o tempo está nublado, o dia promete e a gente aqui fica na torcida, né? Para dias melhores, para que você está em casa pensando, meu Deus, o que é que eu vou fazer? Olha, faz aí a tua oração, faz a tua reza, que tudo vai dar certo. 6:16.
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0: Pois é, você de lá e a gente de cá, com muito amor no coração, com muita fé em Deus.
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0: Pois é, o seu horário nobre da informação, jornalismo com qualidade, é a notícia do dia a dia, é a notícia da sua vida, e aqui você, meu amigo e minha amiga, fica sabendo de tudo o que acontece também da sua cidade, e do seu estado, e do Brasil e do mundo, e você também tem vez e voz.

0: Mas aqui a gente deixa o povo falar mesmo, aí.
1: O povo falar, deixa o povo falar o que é que tem.
0: Porque a partir de agora, o que é que tem? Muita bronca na cidade.
1: Então,
0: muita bronca nesse país chamado Brasil. Então a partir de agora está liberado o WhatsApp mais badalado da cidade e de toda a região para você denunciar. É para você dizer o que é que está acontecendo aí na sua rua, é do seu bairro, da sua cidade. Então pega o teu telefone, envie sua mensagem, o seu áudio. É importante ter seu nome da rua, é do bairro, como também da sua cidade.
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0: 6:18, vamos saber por quê. Vamos saber, né, o tempo, como é que fica o tempo para esta segunda-feira. Que faça

0: Pois é, que faça chuva ou faça sol, vamos saber como é que fica o tempo para esta segunda-feira em Pernambuco.
1: Previsão do tempo para Pernambuco.
2: A previsão do tempo para esta segunda-feira na região metropolitana do Recife é de sol com chuva pela manhã e diminuição de nuvens à tarde. Noite com pouca nebulosidade. A máxima prevista para hoje é de 32 graus. Nas zonas da Mata Norte e Sul, tempo claro a parcialmente nublado, com pancadas de chuva de forma isolada à noite com intensidade fraca a moderada. 29 graus é a máxima prevista para as zonas da Mata Norte e Sul. Já no Agreste, a previsão é de uma segunda-feira de céu claro a parcialmente nublado, com chuva rápida de forma isolada à noite com intensidade fraca. 30 graus é a máxima prevista para o Agreste. Na região sertaneja, a previsão de céu parcialmente nublado a claro, mas sem chuva em toda a região no período da noite. Os termômetros podem chegar aos 33 graus no sertão. Da agência de rádio Conexão Notícias, reportagem Diogo Bastos.
0: Obrigado, Diogo Bastos, aí pelas informações. Um ótimo trabalho para você desta segunda-feira. Lilian Dias traz as oportunidades de emprego para Recife, Cabo de Santo Agostinho, Bezerros e Serra Talhada.
3: Oportunidades de emprego em Pernambuco. Nesta segunda-feira, no Recife, são oferecidas duas oportunidades para encarregado de obras. É exigido ensino médio completo e experiência prévia de 6 meses. O salário é de R$3.000. Ainda na capital pernambucana, há 5 oportunidades exclusivas para pessoas com deficiência na função de recepcionista em geral. É exigido ensino médio completo. No Cabo de Santo Agostinho, na região metropolitana, há 3 vagas para servente de limpeza. Para concorrer, é preciso ter pelo menos ensino fundamental completo e 6 meses de experiência. O salário é de R$ 1.632. Em Bezerros, no Agreste Pernambucano, há 5 vagas para carpinteiro. Os candidatos devem ter ensino médio completo e 6 meses de experiência. Em Serra Talhada, no Sertão do Pajeú, há 3 oportunidades para garçom. É exigido ensino fundamental completo. O horário para consulta presencial é de acordo com a agência de cada região. Para outras informações, acesse o site da Secretaria de Desenvolvimento Profissional e Empreendedorismo, sedep.pe.gov.br. Repetindo, sedep.pe.gov.br. Da agência Rádio Sei de Notícias, Lilian Dias.
0: Obrigado, Lilian Dias, aí, pelas informações. Um ótimo trabalho para você desta segunda-feira. Vamos fazer Conexão Brasília às 6h22. E lá tem um repórter Yuri Hudson para falar sobre a Câmara que deve votar nesta semana, fim da escala 6x1.
4: A proposta que acaba com a escala 6x1 e reduz a jornada semanal de trabalho entra nesta semana na reta final de negociações na Câmara dos Deputados. A expectativa é que o relatório seja apresentado já nesta segunda-feira e o tema seja votado no plenário da Casa ainda nesta semana. O texto prevê a redução gradual da jornada de 44 horas para 40 horas semanais, sem redução salarial, e cria as bases para a adoção da escala 5x2 com 2 dias de descanso semanal. O principal impasse envolve justamente o prazo de transição para que empresas se adaptem às novas regras. Enquanto setores empresariais defendem um período mais longo, integrantes do governo e movimentos sindicais pressionam por uma implementação mais rápida. O relator da proposta, deputado Léo Prates, afirmou que o tamanho dessa transição dependerá da pressão da sociedade sobre o Congresso.
5: O básico, eu vou falar aqui, não haverá concessões inegociáveis. Agora, o tamanho das concessões para aprovar o texto que nós teremos depende de cada um de vocês. Porque é a mobilização, é a pressão. Eu vim do movimento social. É disso que se trata. Então é isso. Nós precisamos de 308 votos. Não é fácil. Eu disse, na média, sempre nós temos 114 votos.
4: Nos bastidores, parlamentares ligados ao empresariado chegaram a defender uma transição de até 10 anos. Já parte da base do governo trabalha com um prazo entre 2 e 5 anos para a adaptação das empresas. A proposta também deve deixar para regulamentações futuras regras específicas para setores considerados como críticos, Para tentar destravar os últimos pontos do texto, o presidente Lula deve se reunir com o presidente da Câmara, Hugo Mota, e com o ministro do Trabalho em um encontro considerado como decisivo para o avanço da PEC. Agência Rádio Web, de Brasília, Yuri Hudson.
0: Pois é, Yuri Hudson, direto de Brasília, trazendo informações sobre essa escala 6x1. A gente vai ficar aí na expectativa em relação ao que é que vai dar, né? Porque é uma polêmica enorme, né? Alguns ficam naquele impasse, vota ou não vota, né? Em favor, em prol do trabalhador. 6h25, futebol! 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Empata fora de casa com o Maringá. Tricolor sai da frente, mas leva gol e encerra a sequência de vitórias com o técnico Cristian de Souza. Pois é, vence Cuiabá e dorme na liderança da Série B. Vence Juventude em Caxias do Sul. Leão agora é o terceiro colocado da classificação da Série B. Outras informações a partir das 7h30 da manhã no Conexão Esportiva. 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Alô mamãe, e alô papai, e alô vovó, é hora de acordar a criançada, o Bruguelo. É hora de acordar o Joãozinho, o Juninho, o Renatinho.
6: Acorda, meu
0: a Juliana.

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Mais um dia de aula.

0: Pois é, legal estudar, mas brincar também é bom. Que Deus abençoe todas as crianças do meu Brasil e do mundo inteiro. 6:28.
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0: Seis horas e 32 minutos na Atual.
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0: 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É a violência na cidade que não para.
10: Violência na cidade.
0: Ataque a tiros deixa homem morto e outros três feridos dentro de bar no Grande Recife.
10: Muita violência na cidade.
0: Mulher é vítima de violência doméstica em Lagoa de Itaenga.
10: Finalidade.
0: Adolescente é apreendido suspeito de participação em tentativa de homicídio em Carpina. Mulher fica ferida após ser atendida por copo de vidro durante discussão em

0: ter apreendido após ameaçar a irmã com faca em Macaparana. O homem foi detido após agredir companheiro e ameaçar familiares em São Vicente Ferrer.
1: Tanta violência na cidade.
0: Outro homem foi detido após ameaçar a companheira lá em Timbaúba. Aí quando a polícia chega, eu quero ver se ele vai ameaçar a polícia, né? Mulher aciona a polícia após se sentir intimidado lá em Timbaúba.
1: É tanta criminalidade.
0: Também iremos trazer detalhes sobre o piloto de avião que foi condenado a 52 anos de prisão por feminicídio de namorada morta amamentando filha bebê. Mulher insulta esfaqueia pai de santo por não aceitar adiamento de sessão em terreiro. Até isso, rapaz.
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0: Tiroteio deixa jovem morto no bairro do Cordeiro. Um suspeito foi preso pela polícia.
1: Tanta violência na cidade.
0: Mas antes de acionar aqui os nossos repórteres, deixa eu falar com você, meu amigo e minha amiga. 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Nogueira Júnior, repórter do Vivo, com os destaques da polícia. Bom dia para você.
2: Bom dia, Mauri, e a todos que acompanham a Rádio Atual FM. Em destaques em caso de polícia, nós iremos falar de um tiroteio que deixou um jovem morto e um suspeito preso no bairro do Cordeiro, no Recife. Já em Tamandaré, no litoral sul, o BEP prendeu uma pessoa com drogas e balanças de precisão. Em Bezerros, no Agreste, três homens foram encontrados mortos dentro de uma casa. Mas agora a gente traz informações de um tiroteio que foi registrado na madrugada deste domingo e terminou com um jovem morto e um suspeito preso no bairro do Cordeiro, na zona oeste do Recife. O crime aconteceu nas proximidades da Avenida do Forte e causou pânico entre os moradores da região. A vítima foi identificada como Linique Santana Bezerra, de 20 anos de idade. De acordo com a polícia, o homicídio teve início na Avenida do Forte, próximo à Praça do Cruzeiro, e o jovem acabou caindo já na rua Professora Laura Ferreira da Costa, após ser atingido pelos disparos. Testemunhas disseram que o crime pode ter relação com dívidas ligadas ao tráfico de drogas. No local, os policiais encontraram estojos de munição e um projétil de calibre .40. Durante as diligências, a polícia militar conseguiu prender o suspeito de 18 anos, que foi apresentado em flagrante à força-tarefa de homicídios. Com ele, os policiais apreenderam estojos de munição calibre .38, uma munição intacta, um aparelho celular e um veículo Renault Kwid de cor branca. Câmeras de segurança registraram momentos de tensão durante a ação criminosa. Nas imagens, os homens aparecem correndo pela avenida enquanto são perseguidos pelos suspeitos armados. Em um dos trechos do vídeo, uma das vítimas chega a implorar para que o criminoso não atire. A Polícia Civil segue investigando a participação de outros envolvidos, além da motivação e autoria completa desta ação criminosa. E daqui a pouquinho a gente volta com mais casos de polícia para falar de uma operação do BEP que aconteceu em Tamandaré, no litoral sul do estado. 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
0: Pois é, Nogueira Júnior, daqui a pouco vem com esses e outros destaques em casos de polícia. Não é brincadeira não, mas a violência, ela... por mais que diminua, né? Mas sempre aparece aqui uma coisa, outra acolá. Mulher insulta e esfaqueia pai de santo por não aceitar adiamento de sessão em terreiro, né, querida Paulina? Bom dia para você.
3: Isso mesmo, Mauri. Bom dia para você, bom dia aos ouvintes do Cidade em Ação. Essa mulher, Mauri, ela foi presa em flagrante por tentativa de homicídio. O crime aconteceu na rua Flora Rica, onde funciona um terreiro onde o líder religioso atua. A vítima foi identificada apenas como Jair, de 70 anos. A mulher, que tem 42 anos, ela não teve o nome divulgado. Ela foi presa pela Polícia Militar e levada ao Departamento de Homicídios e Proteção à Pessoa. De acordo com testemunhas, a mulher armada com uma faca foi ao terreiro pedir um atendimento. No local, ela foi informada pelo pai de santo de que os atendimentos ocorreriam somente no dia seguinte. Inconformada, a mulher pegou um cutelo que havia no local e partiu para cima do líder religioso. O homem tentou se defender e chegou a ferir a agressora no colo e no braço, mas ela conseguiu e atingiu ele diversas vezes no abdômen e em outras partes do corpo. Imagens que circulam nas redes sociais mostram policiais militares e a mulher no local do crime. Um deles segura o cutelo usado por ela para ferir o pai de santo. É possível ver também as mãos dela enfaixadas com panos sujos de sangue. O pai de santo foi socorrido e levado para o Hospital Getúlio Vargas, no Cordeiro, onde passou por uma cirurgia e está internado. Ainda segundo testemunhas, a mulher sofre com transtornos psiquiátricos e estava em surto no momento do crime. Antes do ataque, ela chegou a invadir um carro de uma pessoa que passava pelo local e tentou entrar também em uma casa. Segundo a Polícia Militar, após ser atendida, a mulher foi socorrida também, né, e levada para a UPA. Depois do atendimento, ela foi encaminhada para o Departamento de Homicídios e Proteção à Pessoa. E daqui a pouco, Mauri, eu volto para falar que um homem foi detido após agredir a companheira e também ameaçar familiares lá em São Vicente Ferrer. 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
0: Pois é, não é brincadeira não, mas é verdade, tá aí. Portanto, a mulher surtou e por pouco o pai de santo foi para o além. 6:41.
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0: Seis e quarenta e quatro. Daqui a pouco vamos ouvir o povo, porque aqui o povo tem vez e voz.

0: De muita bronca nesse país é chamado Brasil. Então, se você ainda não enviou sua mensagem de texto, seu áudio, envie agora, pega o teu telefone e envie para o 3526-4083. Esse é o nosso WhatsApp, 3526-4083, e diga o que é que está acontecendo, porque aqui você tem vez e voz. Falar, então 6 horas e 44 minutos. Vamos falar sobre inscrições para o Enem 2026, que começam nesta segunda-feira.
1: Começam nesta segunda-feira as inscrições para o Enem 2026, a principal porta de entrada para o ensino superior no país. Os candidatos terão até o dia 5 de junho para se inscrever pela página do participante. Já as provas serão aplicadas nos dias 8 e 15 de novembro. A edição deste ano traz novidades anunciadas pelo Ministério da Educação. Entre elas, é a pré-inscrição automática para estudantes matriculados no terceiro ano do ensino médio. Nesse caso, os alunos precisarão apenas confirmar os dados e escolher a língua estrangeira da prova. Outra mudança é que o Enem volta a valer como certificado de conclusão do ensino médio para maiores de 18 anos, dependendo da nota obtida. A função havia sido retirada em 2017. Além disso, o MEC anunciou a ampliação dos locais de prova. Segundo o governo federal, cerca de 10 mil novos pontos de aplicação foram adicionados para reduzir deslocamentos e ampliar o acesso ao exame. O pagamento da taxa de inscrição poderá ser feito até dia 10 de junho. Também neste período, candidatos poderão solicitar atendimento especializado e uso do nome social. Grupo Rádio Web, 25 anos. 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Produção e reportagem, Jean Costa.
0: Obrigado, Jean Costa, e pelas informações. Um ótimo trabalho para você nesta segunda-feira. É hora de falar de economia, de preços baixos, falar de qualidade, não é isso, Keida?
2: Isso mesmo, Mauri. 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
0: Pois é, mandou bem, Keila Paulino, 6 horas e 47 minutos. Vamos falar sobre... diagnóstico, câncer de mama, diagnóstico precoce pode salvar vidas.
3: O câncer de mama é o tipo mais comum entre as mulheres no Brasil, com uma estimativa de quase 74 mil novos casos, segundo o INCA, Instituto Nacional de Câncer. Isso significa que uma em cada 8 mulheres podem desenvolver câncer de mama. Com o envelhecimento e o histórico familiar da doença, o risco fica aumentado. Por isso, a doutora Fabiana Macdice, líder do Centro de Referência em Tumores da Mama, do AC Camargo Cancer Center, faz algumas recomendações para prevenir a doença.
4: Pratique atividade física. Mantenha o cuidado com o seu peso corporal. A obesidade aumenta demais risco para câncer, não só de mama, mas como de outras doenças de forma geral. Adote alimentação mais saudável. Ao invés de abrir pacotinhos, descasque as coisas que são mais naturais e evite o consumo de bebidas alcoólicas e tenha todos os seus exames sempre em dia.
3: A maioria das mulheres ainda associa o diagnóstico a um único sinal, o nódulo palpável. No entanto, o câncer de mama pode se manifestar de diversas outras formas, muitas delas pouco conhecidas e, por isso, frequentemente ignoradas. Mudanças na pele da mama, alterações no mamilo, diferenças no contorno das mamas e até inchaço no braço podem ser indicativos importantes e merecem atenção. A médica Fabiana Macdice ressalta a relevância do diagnóstico precoce.
4: Quanto mais precoce você fizer o seu diagnóstico, maiores serão as possibilidades de um cuidado menos caro a você. E quando eu digo menos caro, não significa de questão financeira, mas sim em relação aos tratamentos que serão necessários e a todo o impacto físico, emocional que você pode ter durante o tratamento de um câncer. Diagnóstico precoce salva vidas.
3: Faça a sua mamografia a partir dos 40 anos anualmente ou conforme a orientação do seu médico. A detecção precoce pode aumentar as chances de cura para mais de 95%. 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Produção e reportagem, Carolina Cassola.
0: Obrigado, hein, Carolina Cassola, e pelas informações. Um ótimo trabalho para você. 8h50, aliás, 6h50, gente. 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
5: Aqui a notícia não para.
0: Não para. Não para. Estágio em Tecnologia abre vagas em todo o país.
6: A Serasa Experian abriu inscrições para o programa de estágio de 2026, com mais de 60 vagas para estudantes de todo o país e salário inicial de R$ 2.150 para atuação em modelos remoto e híbrido. As oportunidades são voltadas principalmente para áreas ligadas à tecnologia, negócios, engenharia, matemática, comunicação e marketing. Segundo Fernanda Guglielmi, gerente de recursos humanos da empresa, a proposta é preparar os jovens para um mercado cada vez mais digital e orientado por dados.
7: O programa foi desenhado justamente para aproximar os estudantes dessa nova realidade do mercado. Os estagiários participam de uma trilha de aprendizado voltada para a tecnologia, análise de dados e metodologias ágeis, além de terem contato com projetos práticos e ferramentas utilizadas no dia a dia da companhia. A ideia é desenvolver competências técnicas e também habilidades comportamentais importantes para um mercado cada vez mais digital,

0: Obrigado, Indécio Carabiga, aí pelas informações. Um ótimo trabalho para você. 6h53.
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0: Seis e 56.
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0: 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É a violência na cidade que não para.
7: Violência na cidade. Brother, tanta crime.
0: E vai colocando criminalidade disso aí.
7: Tanta violência.
0: Daqui a pouco eu tenho o Nenivaldo Pereira que vai falar sobre o fim de semana. Com 23 homicídios em Pernambuco. Vai falar também sobre um triplo assassinato que aconteceu lá em Bezerros. Três foram assassinados. Nogueira nos traz agora detalhes sobre um suspeito de tráfico. Então o BEP captura o suspeito de tráfico em Tamandaré.
8: Pois é, Mauri, uma ação do BEP, que é o Batalhão Especializado de Policiamento do Interior, realizada em Tamandaré, no litoral sul de Pernambuco, prendeu uma pessoa suspeita de tráfico de drogas. Segundo o boletim de ocorrências, a equipe realizava rondas quando abordou um rapaz de 19 anos. Durante a revista, os policiais encontraram entorpecentes e materiais utilizados no tráfico de drogas. Nessa ação, foram apreendidos a

0: aproximadamente 480 gramas de maconha do tipo flor chilena, 52 pedras de crack, 39 pinos de cocaína, um aparelho celular e duas balanças de precisão. Após a abordagem, o suspeito e todo o material apreendido foram encaminhados para a Delegacia de Polícia Civil, onde foram adotadas as medidas legais cabíveis. O caso agora será investigado pela Delegacia de Tamandaré. E daqui a pouco a gente volta para falar de três homens que foram encontrados mortos dentro de uma casa em Bezerros, no Agreste do Estado. 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
1: Então fica aí, Lucas, que eu te chamo já já, tá bom? E queira, Paulinho, traz detalhes a respeito de um homem que foi detido após agredir companheira e ameaçar familiares em São Vicente Ferrer.
2: Isso mesmo, Maurício. Segundo informações da Polícia Militar, o efetivo recebeu denúncias de que um homem estaria agredindo a companheira e brigando com os familiares em via pública. Ao chegarem ao local, os policiais encontraram o suspeito bastante alterado. De acordo com a vítima, o companheiro teria puxado seus cabelos, fazendo com que ela batesse o rosto na quina de uma parede, sofrendo uma lesão. Ainda conforme o boletim de ocorrência, o suspeito, identificado como Alexandre Bernardo da Silva, também teria entrado em luta corporal com o primo da vítima, um adolescente que tentou separar a briga e acabou lesionando o joelho. A polícia informou ainda que o suspeito chegou a ameaçar o adolescente de morte dentro da delegacia, afirmando que quando deixasse a prisão, iria matá-lo. Diante da situação, todas as partes envolvidas foram encaminhadas para a Delegacia de Plantão de Nazaré da Mata, onde foram adotadas as medidas cabíveis. 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
1: Pois é, Nogueira retorna para falar a respeito das três pessoas que foram encontradas mortas dentro de casa em Bezerros.
0: Pois é, Mauri, a Polícia Civil investiga a morte de três homens que foram encontrados mortos dentro de uma casa na madrugada deste domingo no bairro de Gamileira, em Bezerros, no Agreste de Pernambuco. Segundo informações, duas vítimas estavam na sala do imóvel, enquanto a terceira foi localizada em um dos quartos da residência. Esta última foi identificada como Fábio Pereira de Freitas, de 31 anos, que possivelmente seria morador ou proprietário da casa, devido à localização de documentos pessoais em seu nome. As outras duas vítimas não portavam documentos e seguem sem identificação. De acordo com a polícia, uma das vítimas encontradas na sala apresentava ferimentos provocados por disparos de arma de fogo na região da nuca e das costas. Ainda segundo os policiais, não havia sinais aparentes de arrombamento, luta corporal ou tentativa de fuga no imóvel. Nenhum familiar ou testemunha foi localizado para fornecer outras informações sobre o crime. O caso agora será investigado pela Polícia Civil, que busca esclarecer a autoria e as circunstâncias destas mortes. E daqui a pouco a gente volta com mais casos de polícia dentro do programa A Cidade em Ação. 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
1: Pois é, uma chacina, né? Aí cabe a polícia descobrir como é que foi que aconteceu essas três mortes. 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Ele é Nivaldo Pereira e o balanço das últimas 24 horas do final de semana em Pernambuco.
3: Registrados 23 homicídios no fim de semana em Pernambuco. Neste mês de maio, são 174 assassinatos. Este ano, de janeiro até agora, mataram no estado 1.121 pessoas. Em Bezerros, aconteceu um triplo homicídio. Três homens foram assassinados a tiros dentro de uma residência na madrugada desse domingo, no bairro Gameleira. Apenas uma das vítimas foi identificada no local. Fábio Pereira de Freitas tinha 32 anos. E na noite desse domingo, aconteceu uma tentativa de feminicídio no bairro do Salgado, em Bezerros. Paulina Alves da Silva foi atingida com um tiro na altura da cabeça, disparado pelo companheiro Elisandro Santos Silva, que foi esfaqueado pelo cunhado e transferido para o Hospital Regional do Agreste, em Caruaru. No Recife, o motorista de aplicativo identificado como João Valdemir da Silva, de 57 anos, foi assassinado com um tiro durante uma tentativa de assalto. O crime aconteceu na noite desse domingo, no bairro do Bongi. Em Caruaru, mãe e filho morreram em um acidente de moto na manhã deste domingo. Cibele da Conceição, de 38 anos, e Sandriel Hugo Ferreira, de 19, moravam no sítio Vertentes, zona rural do município. Cibele morreu no local e o filho chegou a ser socorrido para o Hospital Regional do Agreste, onde faleceu. O jovem estava levando a mãe para o trabalho em um restaurante na Feira do Artesanato, no Parque 18 de Maio. A moto em que as vítimas estavam colidiu na proteção metálica no entroncamento das BR-232 e 104. Em Santa Cruz do Capibaribe, um rapaz morreu após colidir a moto que conduzia em um poste na Avenida Bildideda, entre os bairros Dona Dom e São Jorge. O caso aconteceu no início da madrugada desta segunda-feira. O SAMU foi acionado, mas a equipe já encontrou a vítima em óbito. De Caruaru, Elenivaldo Pereira.
1: Obrigado, Elenivaldo Pereira, aí pelas informações. Ótimo trabalho para você desta segunda-feira. 7 horas e 6 minutos. Vamos para a segunda hora do programa.

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7: Sete horas e 13 minutos. Aqui vamos nós até as 9 horas da manhã, na maior audiência da cidade de toda a região.
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7: E daqui a pouco vamos ouvir o povo, porque aqui o povo fala mesmo aí.
9: Então deixa o povo falar, deixa o povo falar o que é que tem.
7: O que é que tem? Muita bronca na cidade, muita bronca nesse país chamado Brasil. Se você ainda não enviou sua mensagem de texto áudio, envie agora para o 3523-4083. Esse é o nosso WhatsApp.
9: O povo
7: fala. Ó, daqui a pouco irei falar sobre
9: falar o que é que tem.
7: Animais soltos.
9: O povo
7: pelos bairros da cidade. Iremos falar sobre animais que estão sendo envenenados na Bela Vista 2.
9: O que é que tem?
7: Gatos estão sendo mortos, envenenados.
9: Então deixa.
7: E a gente pede a colaboração da população, dos moradores da Bela Vista, para identificar este cabra safado.
9: Deixa.
7: Ou esta alma cebosa, ou pode ser homem ou pode ser mulher.
9: O povo fala.
7: Pessoas que não tem é Deus no coração, pessoas mal amadas.
9: O povo.
7: Porque é crime. Maus tratos aos animais é crime. A pena para a crueldade contra cães e gatos varia de 2 a 5 anos de reclusão, além de multa e perda da guarda. Caso em relação ao envenenamento, tem gente envenenando os gatos, animais da Bela Vista 2.
9: Então deixa.
7: É importante a população colaborar para identificar esse nojento ou essa nojenta.
9: Deixa o povo.
7: Pessoas mal amadas, pessoas que não acreditam em Deus. Porque quem acredita em Deus não faz mal a animal ninguém, não faz mal a ninguém.
9: O que é que tem?
7: Deixa. A crueldade contra animais.
9: Então deixa.
7: Eu vou te falar, hein, gente.
9: O povo falar, deixa.
7: Como os animais também sofrem pra caramba.
9: O que é que tem?
7: É que tem a bronca na cidade, muita bronca nesse país chamado Brasil. Vai lá no WhatsApp 3523-43. Daqui a pouco irei falar sobre este caso que vem acontecendo na Bela Vista 2 também. No loteamento Santana tem vários animais soltos, é porco, é cavalo, podendo até causar acidente. Loteamento Santana, Jardim Piranga. Daqui a pouco a gente traz as denúncias. 7 horas e 16 minutos.
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7: 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Manchetes dos principais jornais do Brasil, a gente começa pelo Correio Brasiliense. O que tem na primeira capa, hein, Keida?
10: O Correio Brasiliense não atualizou a sua capa.
7: Então vamos para o Jornal de Brasília. O que tem na primeira capa?
10: Cuidado com o leão, últimos dias para declarar o imposto de renda. Projeto do Sebrae Distrito Federal dá dicas valiosas a quem é MEI. Inscrições para o Enem abrem hoje. ECA Digital traz avanço à proteção. Pentecostes reúne milhares de fiéis em 3 dias de devoção. Voluntários do Distrito Federal fazem a diferença em Lusiânia.
7: 7:17, em nome do Kikaleto, que tem na primeira capa da Folha de São Paulo.
10: Assembleias nos estados incham seus quadros de comissionados. Entidades sugerem mulheres negras para vaga no STF. Congresso tem 50 projetos sobre a reforma tributária. Virada cultural dribla fio com curadoria segura de artistas como Marina Sena. São Paulo volta a multar escolas por excesso de barulho. Governo dará crédito para garimpeiros deixar Mercúrio. Efetivo das missões de paz cai a metade em uma década.
7: São 7:18, em nome do Muito Mais Mercadinhos, o que tem na primeira capa do Estado de São Paulo?
10: Eleitor independente quer renovação, moderação e honestidade. A Escola Técnica Suburbana com arquitetura e laboratórios de excelência. Trump pede cautela para fechar acordo de paz com o Irã, que dê fim a programa nuclear. Revolução na internet por satélite para celular põe país na rota de investimentos. Fóssil levado para a Alemanha há mais de 30 anos está prestes a voltar.
7: Em nome da Eletrolau, que tem na primeira capa do Globo, Rio de Janeiro.
10: Afastamentos ligados à saúde mental crescem e desafiam empresas. PT e PL escalam disputa judicial com foco no Master e inteligência artificial. Indecisos criticam Flávio por relação com Daniel Vorcaro e medidas eleitoreiras do governo. Planalto e Mota avançam em acordo para texto da PEC 6x1. Douglas Ruas reage à fala de Lula sobre milicianos na Alerge. Direita radical nos Estados Unidos amplia extremismo de olho em 2028. Expansão de alunos com autismo gera tensão entre pais e escolas. Excesso de proteína pode ser prejudicial para a saúde. Quem está por trás da geopolítica do crime da guerra urbana no Rio de Janeiro?
7: 7:20, antes de trazer aqui o Diogo Bastos com os jornais de Pernambuco, falar da 2-3 Motos. 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
12: Começamos com o Diário de Pernambuco, que traz na manchete: manifestantes defendem fim da escala 6x1 em ato no Recife. Realizada ontem, a manifestação também reuniu trabalhadores e estudantes. O protesto ocorreu às vésperas da análise da Câmara dos Deputados de uma PEC, que prevê a redução da jornada semanal de trabalho. Tribunal Superior Eleitoral estabelece controle para inteligência artificial no guia eleitoral. Sinistro, fogo e destruição no bairro de São José. Um incêndio atingiu uma área comercial do bairro de São José, no centro do Recife, no fim de semana. Não houve vítimas, mas 7 lojas ficaram danificadas. Religião, multidão lota Geraldão no dia de Pentecostes. Caravanas de 150 paróquias estiveram presentes no evento ontem na Imbiribeira, zona sul da capital. No futebol, Série B, Sport e Náutico se preparam para clássico. Já na capa do Jornal do Comércio de hoje, Nordeste terá maior número de presídios com regras para isolar chefes do crime. O Programa Nacional prevê a entrega de 276 aparelhos de raio-x e 365 viaturas para 138 unidades prisionais, que concentram 80% das lideranças criminosas. Fim da escala 6x1 pode reduzir capacidade de crescimento, alertam economistas. Morre Luiz Freire, ex-prefeito de Olinda e ex-deputado constituinte. Onda de furtos de elevadores de ônibus prejudica cadeirantes no Grande Recife. Já na capa da Folha de Pernambuco de hoje, prazo para declaração do imposto de renda entra na última semana. Quem ainda não acertou as contas com o Leão é melhor se apressar. Afinal, o prazo para declarar o imposto de renda pessoa física termina na próxima sexta-feira. Mas é bom redobrar a atenção, pois a pressa por entregar o documento na reta final aumenta a chance de erros no preenchimento. A Folha de Pernambuco de hoje traz dicas para evitar aperreios com a Receita. Católicos celebram o Pentecostes no Geraldão. Com o tema Recebei o Espírito Santo, o evento congregou caravanas das 152 paróquias de Olinda e Recife. Fogo deixa imóveis com danos severos. 8 edificações foram atingidas por incêndio no bairro de São José no sábado. E esses são os destaques dos jornais que circulam em nosso estado nesta segunda-feira, 25 de maio de 2026. Da agência de rádio Conexão Notícias, reportagem Diogo Bastos.
7: Obrigado, Diogo Bastos, aí pelas informações e um ótimo trabalho para você nesta segunda-feira.
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7: Do relógio da atual 7:27. Aqui vamos nós até as 9 horas da manhã.
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0: no programa Cidade em Ação. O povo tem vez, o povo tem voz. Fala, povo!
1: Fala, povo!
2: Aqui o povo fala mesmo. Bom dia, quem me ouve?
3: Bom dia, Mauri. Aqui quem está falando é uma moradora da rua Três Irmãos, Alto da Balança. Mais uma vez eu vim aqui fazer esse apelo para que você coloque no ar. A Mauri, já faz 1 mês e 15 dias que a gente não temos águas aqui na Balança, que não chega água. Fiquei sabendo que lá no Liga tem água há mais de 10 dias que o Liga está com água. E a gente aqui do Alto da Balança não temos uma gota de água. A Mauri, hoje já é 25. A última vez que chegou água aqui já faz 1 mês e 15 dias. A Mauri, por favor, coloque meu apelo no ar para que a Compesa tenha pelo menos um pingo de dignidade para atender a nossa população, porque não é só aqui na Balança, é em vários e vários bairros, Alto da Balança, Alto do Amparo, Loteamento Real, a gente está sofrendo absurdamente com essa falta de água. Obrigada, Mauri, tenha um bom dia.
2: Para a senhora também, tá aí, esta é a senhora que mora na rua, Três Irmãos, Alto da Balança, a água não chega de jeito nenhum, e quando chega a água no Alto da Balança... Se chegar hoje, só vai chegar com 3 dias depois, já quase no finalzinho do último dia de água no Alto da Balança, porque a água não sobe com pressão. A água não tem força para subir para o alto, para a rua Três Irmãos, que é a parte alta do Alto da Balança. E o povo vem sofrendo mesmo por falta de água aqui do município da cidade da Vitória, Santo Antão. É um descaso danado, hein? Sofrimento, e ninguém aguenta mais comprar carro-pipa. Porque mexe no bolso. Bom, se tem dinheiro. Já, se você tiver um trocado, né? Mas ainda fica chateado, porque você paga ainda a conta de água, ainda tem que pagar a conta. Pagar um carro-pipa, porque não tem água. Vê que lei da murrinha. Tem que procurar seus direitos. Cabe recurso. Se não está chegando água, já chegou a conta, mais de 40 dias sem água, não era para pagar a conta. Mas se não pagar, vai lá, corta. Então, com a palavra, Compesa. Vamos ouvir mais um, porque aqui o povo fala mesmo. Bom dia.
4: Bom dia, mano. A Maria, a gente está aqui com paro e balança, fazendo um apelo sobre essa água, porque disseram que ia chegar no dia 20. Hoje é 25, pelo calendário dele, ninguém acerta nunca. E vai fazer 40 dias sem água. A gente está fazendo uma pedra e sempre sai dessa água. Tem muita gente sofrendo, tanta chuva, mas. E não solta água. Todo bom dia, Jesus te abençoe.
2: Alta balança, né? 40 dias sem água, tá aí. Mais um morador, 40 dias sem água. E não chegou água até agora, 40 dias, aí a conta chegou, né, para pagar. Não era para chegar morrendo a conta. Dá o cidadão, dá para sentir a tristeza na voz do cidadão. Água que não tem para os moradores do bairro do Alto da Balança. É um absurdo, gente. Haja sofrimento. Vamos ouvir mais um, bom dia.
5: Bom dia, Rádio Atual. Queria que você divulgasse isso aí, ó. Malvadeza estão fazendo loteamento Bela Vista 2, ó. Matando os gatos envenenados. Veja aí, que malvadeza.
2: Pois é, meus amigos, Bela Vista 2. Tem um sujeito, uma sujeita. Deve ser uma alma cebosa. Uma alma nojenta. Que vem envenenando os gatos na Bela Vista 2. Pessoa dessa não tem Deus no coração. Pessoa mal amada. Envenenar um animal é crime. É crime. Você pode pegar de 2 a 5 anos, além de multa e perda da guarda. Aliás, multa. Aqui enviaram o vídeo. Não tem nem como socorrer, né? O animal já está morto, né? O gato. Esta é anunciar, tem que dar, se soubesse quem era a pessoa, a gente pede até os moradores da Bela Vista para identificar. Para identificar quem foi, quem é que está envenenando os gatos aí na Bela Vista 2. Semana passada a gente recebia aqui denúncias lá da feira do Lídia Queiroz. Pessoas envenenando gatos também, lá na, aqueles gatos que ficam lá na feira, da, ali embaixo do, daquele galpão. Não faz mal a ninguém, rapaz. Se você não gosta de animal, não judie, não maltrate. Tem que denunciar, tem que ligar para a polícia, guarda municipal, fazer um registro, faça um boletim de ocorrência. Agora, para fazer esse boletim de ocorrência, é preciso saber quem é a pessoa, o autor. Você pode também fazer na delegacia física online. Agora, colete provas, como fotos, vídeos, testemunhas. É uma lástima, né, gente? Eu fico aqui pensando como é que o ser humano se passa para envenenar um gato ou um cachorro, um animal. Nojento, né? Bora fazer com ele também, né? Já que tu tá envenenando os gatos aqui, tu vai tomar também, tu vai ser envenenado também. Que me desculpe os direitos humanos. A população pudesse identificar esse nojento, essa nojenta, que não tem Deus no coração. Você talvez esteja até me ouvindo. Você é um... Você não vale para nada, rapaz. Você é uma lata enferrujada. Você que fez isso, que vem fazendo aí, envenenando os animais. É crime. E se for identificado, é preso, hein? É preso. Se você não gosta, não maltrate. Não maltrate. Eu fico aqui sem palavras. Como eu falei, envenenar animais é crime da cadeia. E a gente vê tanta venda do chumbinho, né? Que é proibida. Quanto ao envenenamento de animais, são contravenções penais. É bronca, mas vamos torcer para que seja identificado esse nojento, essa nojenta, que vem envenenando os gás aí na Bela Vista 2. Vamos ouvir mais um, porque aqui o povo fala mesmo. Bom dia.
6: Bom dia, Mauro. Aqui em Lagoa Redonda também. Tem um bonitinho aqui matando os gatos. Aqui em Lagoa Redonda. Inclusive mesmo matou o meu gato. De estimação. Só queria só saber quem é. Mas disse que é um rapaz que cria passarinho. A tua é fêmea, melhor escolha. Bom dia.
2: É, esse pessoal cria passarinho, né? Mas um cara desse, mesmo ele querendo passarinho, ele não pode fazer isso com um gato. E também é proibido também, né? Criar passarinho, meu bichinho lá preso. Mesmo quando a polícia dando botada aí pra... Vai, solta, rapaz. Bom dia, Maurinho. Faz uma denúncia aí na quadra 58 do Mário Bezerra. Também estão envenenando gatos. Morreu um ontem, na hora que eu ia chegando da missa. Um estava cabaleando. Minha menina ainda se sensibilizou, parou a moto para poder cuidar dele, mas não deu, ele morreu. Veneno. Pessoas maldosas, pessoas que não têm Deus no coração. Porque quem tem Deus, quem acredita em Deus, não faz isso com os animais. Mais um dia você vai receber um troco. São pessoas atrasadas, tá sabendo? São pessoas atrasadas. Pessoas que não têm futuro. Pessoas que matam animais e envenenam. Você pessoa pode ficar na certeza que você não tem futuro, cara. E você vai prestar conta um dia a Deus. Tu vai lá pra profunda dos infernos, nem na porta do céu tu chega. Quem faz isso aí com os animais vai pra profunda dos infernos. Vamos ouvir mais um, porque aqui o povo fala mesmo. Bom dia.
7: Bom dia, Maurinho. Maurinho, eu queria que você só passe no ar aí, por favor. Quinta-feira de tarde, por volta de 5h05 da tarde, eu parei minha moto aqui no estacionamento do supermercado Palácio dos Alimentos. E simplesmente um carro entrou no estacionamento e bateu na minha moto, derrubou, quebrou a maneta de freio, quebrou a lanterna, arranhou minha moto, passou por cima do pneu, empenou o pneu dianteiro. Aí eu queria que você fizesse um apelo aí para ele entrar em contato comigo no número 9770-6203, para ele arcar com os prejuízos, porque eu tenho as imagens, eu tenho a placa, tenho tudo direitinho. Entendeu? Eu quero que ele entre em contato comigo, por favor. Veja aí o vídeo e aparece até o cidadão, né? Ele faz um favor só de levantar a moto e botar a moto em pé. E some sem arcar com as consequências, né? Meu prejuízo, porque eu tenho um prejuízo. Mas eu estou aguardando ele entrar em contato comigo para a gente acertar os prejuízos.
2: Pois é, a gente faz o apelo aqui ao cidadão. Ele não bateu de propósito, né? Ele, pelo que a gente está vendo aqui no vídeo, ele não bateu de propósito, mas bateu na moto. Sem noção, bateu na moto. Ele consegue colocar o carro mais à frente ainda, ó. Se ele tem parado e tem dado um ré, não tinha passado o carro por cima do pneu. Mesmo assim ele para. Ele desce do veículo, ele, né, consegue levantar a moto, deixa lá a moto. A gente até agradece aqui o pessoal lá do Palácio que concedeu esse vídeo a essa senhora. E pedir ao cidadão, é um veículo branco, não sei se é um Golf ou um Gol. Ah, mas tem a placa, né? É um Gol branco. É de placa KYA5184. Ô cidadão, aí você entra em contato com esta senhora, que é o 997-70-6203. Até porque ela está com imagem. Se ela for colocar nas redes sociais, aí vai ser até chato para você. Vai ficar um negócio meio chato. Você entra em contato com a senhora, com a dona da moto, você que bateu na moto, estacionamento do supermercado. Entre em contato com ela, para arcar com as despesas. 99 na frente, 9770-6203. 9770-6203. 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Então, cidadão, veja aí. Com certeza ele vai entrar em contato, porque ele teve ainda, né, a humildade de descer do carro, levantar a moto. Agora, só que ele não percebeu o prejuízo. Mas fica fácil, porque foi filmado, tem vídeo. Então, com a palavra, o cidadão que possa arcar com as despesas da moto desta senhora, tá bem? 7 horas e 43 minutos, aqui o povo fala mesmo, bom dia.
8: Bom dia, Maurício. Cadê a água que não solta, né, Maurício? A gente tá sem água pra tomar banho, pra lavar a louça, Maurício. Quando esse gerente solta essa água, pelo amor de Deus, né? A casa dele não falta água, né?
2: Pronto, o seu Dopá também tá aí quase 40 dias sem água. Moradores de... Nosso senhor do Pá também está precisando do líquido precioso de água. Água para os moradores da Balança, que estão há 40 dias sem água. Nossa Senhora do Amparo também sem água. E tantos outros bairros sem água. Com a palavra, compensa. 7h44.
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2: Sete horas e 48 minutos. 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
4: Estamos chegando com as esportivas. O Clube Náutico Capibaribe, jogando na sexta-feira à noite, venceu o Cuiabá por 1-0 com gol de Júnior Todinho. Náutico enfrentou um time estruturado e bastante retrancado, dificultando muito a vida do Timbu todo o jogo. O Náutico venceu com Muriel, Reginaldo, Betão, depois Wanderson, Matheus Silva, depois Yuri Silva e Igor Fernandes, Luiz Felipe, depois Leonais Souza, Wenderson e Dodô, depois Vitinho, Vinícius, Vitor Andrade, depois Júnior Todinho e Paulo Sérgio. Elenco Alvirrubro teve folga no sábado e no domingo, depois do jogo da sexta-feira. Elenco agora se representa hoje à tarde para reiniciar os trabalhos para o próximo jogo. O Timbu enfrenta o Sport no Clássico, no próximo sábado, às 8h30 da noite, na Ilha do Retiro.
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4: O Sport Clube do Recife, jogando no sábado no Alfredo Jaconi, em Caxias do Sul, venceu o Juventude por 1-0, com gol de Yuri Cassino no segundo tempo. E o Sport quebrou mais um tabu nesta temporada. Venceu o Fortaleza pela Copa do Nordeste no meio de semana, quebrando o primeiro tabu. E no sábado, quebrou o segundo tabu de nunca ter vencido o Juventude, jogando no Alfredo Jaconi, em Caxias do Sul. O Sport agora vira a chave e volta a pensar na Copa do Nordeste. União enfrenta o Fortaleza nesta quarta-feira, às 9h30 da noite, na Ilha do Retiro, no jogo da volta pelas semifinais do Nordestão. O Sport, por ter ganho o jogo de ida, joga pelo empate para ir às finais da Copa do Nordeste.
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4: O Santa Cruz Futebol Clube, jogando fora de casa, empatou com o Maringá em 1-1 no último sábado, jogando no Paraná. O Santa fez o seu gol logo no início do jogo por intermédio de Pedro Favela. O tricolor do Arruda fez um jogo burocrático e focado na parte defensiva e manteve sua sequência invicta na Série C, com 2 vitórias, contra a Inter de Limeira 2-1, Volta Redonda 2-0 e o empate de sábado no Paraná contra o Maringá em 1-1. O Santa empatou com Thiago Coelho, Renato, Eurico, Jefferson, William Alves, depois Edson Miranda e Alex Juan, Pedro Favela e Fabinho, depois Andrei, Marquinhos, depois Léo Costa, Ronaldo, depois Patrick Alain e Quirino, depois Heron. A novidade no time do Santa foi a presença de Quirino como titular no time tricolor. Um fato grave aconteceu no decorrer do jogo entre Santa Cruz e Maringá no segundo tempo. O zagueiro William Alves estava sendo atendido no gramado, a marca foi chamada e um marginal travestido de maqueiro deu um chute no atleta Coral. Tumulto, mas ninguém deu um tabefe nesse maqueiro.

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1: Sete cinquenta e sete.
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1: É a violência na cidade que não para, hein, minha gente.
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0: 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De volta, Nogueira Júnior, que já trouxe vários destaques e casos de polícia. Olá, Nogueira, bom dia para você.
1: Bom dia, Mauri, bom dia para todo mundo que está acompanhando a Rádio Atua FM da manhã desta segunda-feira. Estamos de volta para a gente falar sobre o plantão policial das últimas 72 horas. Na área do 21º Batalhão e da 12ª Delegacia Seccional. A gente começa falando que não houve registro nem de homicídio e nem de tentativa de homicídio, conforme foi apurado no plantão policial da Delegacia de Vitória de Santo Antão. Tivemos um episódio em que aconteceu na última sexta-feira, quando policiais militares do 21º Batalhão realizaram uma operação na rua Primitivo de Miranda, numa localidade conhecida como Beco da Geladeira, que fica no perímetro central de Vitória, para combater o tráfico de drogas. Essa operação contou com o serviço de inteligência que fazia o monitoramento de um ponto de venda de drogas, quando as equipes policiais foram acionadas para poder realizar a abordagem. Os suspeitos, ao perceberem a presença do policiamento, eles conseguiram fugir e deixaram para trás 116 gramas de crack, 35 gramas de flor de maconha, uma balança de precisão, uma arma de fogo calibre 28, 3 munições do mesmo calibre e R$ 24,00 em espécie. A ação aconteceu na noite da última sexta-feira. O caso foi encaminhado à delegacia juntamente com o material apreendido e a polícia agora civil trabalha para poder identificar quem foram esses homens que conseguiram escapar do cerco policial ali no Beco da Geladeira na noite da última sexta-feira aqui em Vitória de Santo Antão, Mauri.
0: Pois é, Nogueira Júnior, mas no mais tudo tranquilo aqui em Vitória, né, meu amigo?
1: Justo, Mauri. Sem homicídio, sem tentativa de homicídio, seguimos aí na tranquilidade, não só em Vitória, mas é importante dizer que na área do 21º Batalhão também.
0: É que continue assim, né, Nogueira? Continue. Ele vai trazer aqui o balanço. Vi 3 pessoas foram assassinadas no final de semana. E houve um triplo homicídio lá na cidade de Bezerro. Um mistério, né? Mistério esse que a polícia vai ter que desvendar lá na cidade de Bezerro, não é isso?
1: Pois é, Mauri. Violência, né, na região do Agreste do estado. Agora a Polícia Civil de Pernambuco trabalha para poder identificar a dinâmica e descobrir o que aconteceu dentro dessa residência, a qual 3 pessoas acabaram sendo assassinadas.
0: Pois é, Nogueira, então traz para a gente aí os destaques do programa do Cidade de Ação, que começa ao meio-dia na tela da TV Vitória.
1: Nós iremos falar sobre essa apreensão que aconteceu no Beco da Geladeira e também nós iremos falar sobre a violência no Agreste do estado, como esse caso das 3 pessoas que foram encontradas mortas dentro de uma residência lá em Bezerros. E também vamos falar da morte de um motorista por aplicativo que estava trabalhando quando foi vítima de um assalto, acabou reagindo e foi baleado e não resistiu aos ferimentos. A gente vai trazer todos os detalhes ao meio-dia no canal 50.1 da sua TV Vitória. Essa é da gente.
0: Então, para você, Nogueira Júnior, uma ótima segunda-feira e até mais.
1: Uma ótima segunda-feira para todos nós. 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
0: escolha. Vamos agora para a última hora do programa, 8h03.

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4: Oito horas e nove minutos. Olha, prazo para entrega do imposto de renda termina nesta sexta-feira, hein, gente?
5: Termina nesta sexta-feira o prazo para a entrega da declaração do Imposto de Renda 2026. Até o momento, mais de 30 milhões de contribuintes já acertaram as contas com a Receita Federal, número que representa cerca de 68% do total esperado pelo fisco neste ano. A Receita estima receber 44 milhões de declarações até o encerramento do prazo. Tradicionalmente, o volume de envios aumenta nos últimos dias, principalmente entre contribuintes que deixam a obrigação para a reta final. Até agora, a maior parte das declarações foi preenchida pelo programa de computador da Receita. Já o modelo pré-preenchido, que importa automaticamente dados fiscais do contribuinte, foi utilizado em quase 60% dos envios. De acordo com o órgão, mais de 62% das pessoas que já declararam terão direito à restituição. Outros 20% devem pagar imposto, enquanto parte dos contribuintes não terá valores nem a pagar, nem a receber. Estão obrigadas a declarar pessoas que receberam rendimentos tributáveis acima de R$ 35.500 em 2025, além de produtores rurais com receita bruta superior a R$ 177.000. Quem perder o prazo poderá pagar multa mínima de R$ 165, que pode aumentar conforme o imposto devido. Agência Rádio Web, produção e reportagem, Jean Costa.
4: Obrigado mais uma vez ao Jean Carlos pelas informações. Vamos falar de coisa boa, falar de saúde e bem-estar, não é isso, Keida?
6: Isso mesmo, Mauri. 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
4: Mandou bem, Keila Paulino, 8 horas e 12 minutos, falar sobre aqui contrabando do Paraguai fortalece crime organizado no Brasil.
7: A mega operação da Receita Federal, que fechou dois shoppings populares no Brás, no centro de São Paulo, evidencia o avanço das facções criminosas sobre o mercado de contrabando no país. No centro da escalada está a fragilidade da fronteira entre Brasil e Paraguai, principal rota de entrada de produtos ilegais. Um estudo recente do Instituto de Desenvolvimento Econômico e Social de Fronteiras, o IDESF, aponta que o crime de contrabando movimenta R$60 bilhões por ano. O cigarro ilegal puxa a fila, liderando em volume e lucratividade. O cenário é avaliado pelo presidente do IDESF, Luciano Barros.
8: O grande atrativo para o ingresso das facções criminosas nos crimes de contrabando e descaminho é o lucro. Tem alguns produtos que chegam a dar 500% de lucratividade, isso realmente é bastante atrativo. Eles começam a se apropriar de uma logística de transporte desses produtos até os grandes centros, até os centros consumidores, e o que era feito antigamente por grupos menores, grupos locais, hoje está na mão do crime organizado.
7: Para especialistas, a diferença tributária entre Brasil e Paraguai incentiva o contrabando e ajuda a fortalecer o crime organizado. No Paraguai, a carga de impostos sobre o cigarro gira em torno de 13%. No Brasil, ela chega em média a 90%. Presidente do Fórum Nacional contra a Pirataria e a Ilegalidade, o FNCP, Edson Vismona analisa o impacto da diferença na tributação sobre o cigarro entre os dois países.
9: Se aumenta o imposto no Brasil, aumenta a competitividade, a atração pelo produto ilegal, especialmente vindo do Paraguai, mas também de fábricas clandestinas e devedores contumazes, porque essas não pagam nada de imposto. Ficam mais baratos, atraem a demanda. O consumidor, especialmente de baixa renda, procura esse cigarro mais barato. Ou seja, o efeito é exatamente o inverso. Não vai aumentar a arrecadação e vai aumentar o consumo do ilegal, fortalecendo ainda mais organizações criminosas.
7: 96% da produção de cigarros do Paraguai tem como destino o contrabando, enquanto o mercado ilegal já representa cerca de 31% do produto consumido no Brasil. Além disso, o cigarro ilegal movimenta mais de R$10 bilhões por ano no país e se aproxima do tráfico de cocaína, que é de R$15 bilhões. 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Produção e reportagem, Bruno Moreira.
4: Obrigado, hein, Bruno Moreira, pelas informações. Ótimo trabalho para você. 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
10: Aqui a notícia não para.
4: Não para. Não para. Pois é, às 8 horas e 16 minutos, para falar sobre internet que chega a 72% das escolas públicas brasileiras.
11: Mais de 100 mil escolas públicas contam com acesso à internet gratuita para uso pedagógico, nos parâmetros considerados adequados pelo governo federal. O resultado representa mais de 72% de acesso à internet, contra 45,4% em 2023. É o que aponta o INEC, Indicador de Escolas Conectadas. O avanço faz parte da Estratégia Nacional de Escolas Conectadas, programa coordenado pelos Ministérios da Educação e das Comunicações, em parceria com estados e municípios. A proposta é ampliar o acesso a plataformas educacionais, aulas digitais, ferramentas de inovação e capacitação de professores, buscando garantir igualdade de oportunidades para os estudantes da rede pública. A meta do governo é conectar todas as 138 mil escolas públicas de educação básica até o fim do ano. O maior crescimento proporcional no acesso à conexão ocorreu na região norte. Em dezembro de 2023, pouco mais de 23% das escolas da região tinham internet adequada. O índice chegou a 60% em 2025 e atingiu 64,3% em abril deste ano. Em nota, o Ministério da Educação destacou a importância do resultado e reforçou que a ampliação da conectividade ajuda a reduzir as desigualdades educacionais, especialmente em regiões mais isoladas do país. Apontou ainda que os estudantes terão mais oportunidades de aprendizado e inserção no mercado de trabalho. Com informações da Agência Brasil, da Rádio Nacional do Rio de Janeiro, Carolina Pessoa.
4: Obrigado, hein, Carolina Pessoa, pelas informações. Um ótimo trabalho é para você. Estou recebendo aqui denúncias dos moradores do loteamento Santana. Cavalo solto, porco solto, animais soltos. Loteamento Santana fica ali no bairro de Jardim Piranga, hein? Então a gente chama a atenção dos proprietários. Ou vocês prendem o porco de vocês, os cavalos, ou então a carrocinha aí da prefeitura, chamar o pessoal que recolhe os animais. Aí depois que a prefeitura, o pessoal recolhe, aí depois ficou tudo chateado, né? Aí vai pagar uma multa pra ter o animal de volta. O lugarzinho do porco é lá, né? No lugarzinho dele, cercado, cavalo também amarrado, que pode causar um acidente. Um cavalo desse, ele pode atropelar uma criança, um idoso, qualquer pessoa. E o cara numa motocicleta, ele pode bater num porco, pode machucar o bichinho, pode machucar o cavalo. Então chama a atenção aqui do pessoal da carrocinha da prefeitura que recolhe os animais para dar uma passada no loteamento Santana, Jardim Piranga. 8h19.
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4: Oito e 23. 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Pois é, segunda-feira, 25 de maio, a gente tem o prazer de receber aqui o doutor Manuel Carlos, advogado, para falar, para conversar com a gente, para a gente falar aqui sobre... retirada de barracas, problemas das calçadas, prédio também da rodoviária, da cidade da Vitória e Santo Antão. Doutor Manuel Carlos, seja bem-vindo, bom dia.
18: Bom dia, Mauri. Bom dia, Giselda. É um prazer imenso estar aqui novamente.
4: Então, bora falar aqui a respeito daquela... Semana passada eu falava a respeito de retirada de algumas barracas aqui do município da Vitória de Santo Antão. Então, uma das primeiras é aquelas que estão localizadas em frente ao Colégio Dias Cardoso, não é isso, doutor?
18: É, perfeito. Vamos só pontuar uma coisa, pessoal. Ah, o que foi feito aqui foi em sede judicial. Uma associação chamada CEDEPEN, Centro Estadual de Defesa das Pessoas Portadoras de Necessidades Especiais, das quais Bola, o atleta cadeirante vitoriense, todo mundo conhece, é o presidente, contratou nossos serviços e, via uma ação civil pública, a Justiça Pernambucana determinou que aquelas barracas na calçada da Escola Dias Cardoso sejam retiradas num prazo de 120 dias.
4: Sim.
18: Essa foi uma decisão. Juntamente a isso, também a Justiça Pernambucana determinou que as calçadas de Estrada Nova, as calçadas do Mário Bezerra, as calçadas do Sítio do Meio também sejam readequadas, e o município tem um prazo de 120 dias, 150 dias, para apresentar um plano na Justiça de readequação dessas calçadas. Ou seja, quem fez seu puxadinho, quem fez sua rampa, vai se prejudicar. Paciência, fez sabendo que não podia fazer. E eu entendo, sim, também saiu agora, essa semana, uma decisão da Justiça Estadual, aqui em sede de Vitória de Santo Antão, condenando a empresa pernambucana de transportes intermunicipais a acessibilizar o prédio da rodoviária, aqui da cidade, que aquilo está um lixo. E tudo isso via ação civil pública, via Associação Centro de Defesa dos Portadores de Necessidades Especiais.
4: Então, cabe recurso em relação àquelas barracas ali em frente ao Dias Cardoso?
18: Em relação a essa do Dias Cardoso, ainda cabe recurso, que a sentença saiu essa semana. Mas é do Mário Bezerra, Estrada Nova, prédio da Polícia Civil, da Delegacia, essas não cabem mais recurso, já transitaram em julgado. O município, não é o governo, o município da cidade de Vitória foi condenado a acessibilizar tanto o prédio da Delegacia Municipal como esses logradores, Mário Bezerra, Estrada Nova e Sítio do Meio.
4: Aí tem um prazo para a prefeitura fazer essa retirada.
18: Existe um prazo. Veja bem, quanto às calçadas do Dias Cardoso, ainda vai rodar um pouquinho.
4: É, por quê? Porque cabe recurso.
18: Isso. Mas Estrada Nova, Mário Bezerra, não. Tá certo? Prédio da Polícia, da Delegacia Municipal, não. O prazo para que o Estado, por exemplo, apresente um plano que foi dado para aquele prédio, inclusive já está passando, que foi de um ano. Quanto aos logradouros, Estrada Nova,
4: Rodoviária,
18: Sítio do Meio, desculpe, Estrada Nova e Mário Bezerra, não tem mais recurso. O prazo do município já começou e acredito que até julho, mais ou menos, tem que ser apresentado na Justiça um plano de readequação dessas calçadas.
4: Sim. Aí, no caso da retirada desse pessoal para o centro de barracas, o município tem que indenizar esse pessoal, né?
18: Não necessariamente.
4: O cara está mais de 40 anos ali. Eu acho que desde de medida ali, eu estudei Dias Cardoso também, que aquelas barracas se encontram naquele mesmo local, né? Inclusive o cidadão, não, porque não faz, coloca ele dentro do colégio, cantina, mas toda a escola tem uma sua cantina, e ali me parece não só tem uma barraca, são 3 ou 4 barracas. Então, para você tirar uma barraca onde o cara está ganhando o pãozinho de cada dia dele, a prefeitura vai lá, tira, e não colocar em um local, fica difícil, né? Mesmo sabendo que é uma ordem do Ministério Público.
18: Não é do... Veja bem, perdão. Veja, a justiça não trabalha com essa mentalidade de dizer: ah, estou com pena de A, estou com pena de B.
4: Ah, isso aí
18: é
4: sabe.
18: Lei é lei. O município vai ter que tirar, não é por uma ação do Ministério Público, até porque o Ministério Público nessas ações sempre foi omisso. Porque era para o Ministério Público ter entrado com essas ações há décadas. Então, não entrou, a associação que tem a chamada pertinência temática nos contratou, entrou-se com as ações e agora não é o governo de A nem de B, o município de Vitória de Santo Antão, em razão da dignidade da pessoa humana, principalmente dos portadores de
4: deficiência,
18: necessidades especiais, os paraplégicos, cadeirantes, tem que acessibilizar as calçadas, Amaury.
4: Isso aí eu concordo.
18: Se haverá indenização, não cabe, na minha visão agora, o judiciário discutir, porque a ordem foi dada. Faça.
4: A gente vai para fazer com um, tem que fazer com todo mundo aqui, porque o que mais a gente vê aqui em Vitória são rampas, né? O cara constrói, faz uma casa e a garagem, a rampa vai quase na metade
18: da rua.
4: Isso
18: é um crime, né?
4: É um crime. Você também tem alguns estabelecimentos aqui comerciais, principalmente restaurantes e bares, que invadem calçada. Então, por onde é que você tem que passar na rua, né? Sim.
18: Tem coisa mais indigna que o cidadão vai, por exemplo, vou dar um exemplo clássico que nós vamos fazer, inclusive, esse mês, a ação. Alto José Leal. Você sobe ali, subindo ali, Alto José Leal, você não tem uma calçada para o cidadão chegar onde ele quer no bairro.
4: Não tem.
18: Tu vem com tua esposa, grávida, com teu filho.
4: Tu é obrigado
18: a dividir a rua com os carros.
4: Isso.
18: Nós vamos fazer, inclusive, pedindo a demolição, literalmente, daquilo que avançou nas calçadas. É. Porque não existe calçada de 30 centímetros. Quem dever, que pague.
4: O cara tem que fazer a rampa de acordo com o diabo com sua garagem, né?
18: Mas você fala em rampa, mas a rampa tem que ficar para dentro da sua
4: casa.
18: A rua, a calçada é um bem público. Entendeu? A calçada é um bem público.
4: Agora vai ser, eu vou fazer feito meu amigo Nazário Chalegre. Eu não vou citar o nome, mas é engraçado, vai ser um rebuliço do caramba, viu?
18: Ô irmão, eu tenho uma, não é minha essa teoria, mas o mundo ele se move na agonia.
4: Na agonia.
18: Não é? Então, se você quer melhoras, até para o seu próprio ego, se você não entrar na agonia de se autoconhecer, você não melhora. A mesma coisa é esse organismo vivo chamado uma cidade.
4: É verdade.
18: A cidade ela tem que passar por essas agonias. Porque o que não pode é viver no caos. Mas na agonia, sim. A agonia é do melhor.
4: Tem que fazer, tem que organizar a cidade, principalmente calçadas. As calçadas para os cadeirantes, como você bem falou, para os idosos. E o que mais a gente vê aqui, essa parte aqui de Estrada Nova, chegando até aquele semáforo do Banco do Bradesco.
18: É
4: ali,
18: um caos. É o chamado caos urbanístico.
4: Até a loja que ela coloca na calçada, em algumas lojas. Então fica difícil, né? Difícil. Todo mundo merece.
18: É uma tradição de quase 100 anos de 100 você anos. Invadir a coisa pública, a calçada, a rua que eu moro.
4: Mas é a falta de fiscalização.
18: Eu moro na rua, por exemplo, eu moro naquela Demócrito Cavalcante.
4: Sim.
18: É um absurdo. As rampas vão para quase metade da rua. Tá entendendo? Eu vou fazer uma ação civil pública ali, mesmo que alcance a casa que eu moro, sem problema. Tá entendendo? Porque eu acho tão bonito, tão digno. Ah, porque a cidade tal é bonita, a cidade está organizada, então luta pela tua cidade. O que eu vejo, por exemplo, eu quero até dar os parabéns a Josias Eduardo Belo, que é o famoso Bola, atleta paralímpico, que é o presidente da CEDEPEN, que nos contratou, falou conosco. Quer dizer, ele teve uma visão à frente do tempo, coisa que outros deficientes físicos aqui não têm. É um pessoal que não está nem aí. Porque isso aqui, Amaury, não é vitória de Manuel Carlos, nem é vitória da Associação CEDEPEN. Isso aqui é vitória da cidadania. O cidadão, paraplégico, deficiente ou não, ele agora tem um instrumento jurídico para cobrar do município. Que, inclusive, havendo desobediências costumeiras, isso aqui pode dar um processo por desobediência. E se o município de Vitória, na época certa, não fizer o que é para fazer aqui, é 50 mil renováveis indefinidamente. Então, eu acho que é melhor fazer.
4: Com certeza.
18: Gisela, a cidadania aplaude uma coisa.
4: Boa noite, né? Bom dia, Gisela. Estou falando aqui noite.
19: Bom dia, doutor Manuel. Bom dia, Maurinho. Um abraço às amigas aqui do programa Cidade em Ação.
18: Bom dia, minha eterna professora de geografia.
19: Obrigada. Olha só. Veja só, você falou aí em relação... aqui o município não tem nenhuma obrigação de indenizar, né? Mas pergunto eu, se quiser fazer a coisa assim, sem machucar muito, apesar de ter uma ordem judicial, né, que diz tire, né? E aí aquela coisa, né? leis não se discute, cumpre-se, não é isso? Em então, regra, né? Mas se o município quiser fazer acordo, né? Assim, ó, a gente vai tirar, mas a gente vai arranjar um jeito, a gente vai indenizar, você vai. Para não machucar muito, nada impede que, através, logicamente, de mecanismos legais, o município também, né, possa fazer essa ação.
18: Sim, claro. Inclusive, houve casos desse aqui, não vou citar, que o município indenizou posses, não é? Aliás, nem posses eram. Eram invasões de áreas públicas, que não gera posse, segundo súmulas do próprio STJ, que agora não vou nominar o número porque não me lembro. Mas o próprio STJ já sumulou isso, dizendo que invasões de áreas públicas não cabe indenização. Porém, a realidade é outra. A gente sabe, se o município indenizar, ajudar, vai também, dessa forma, estar evitando um caos social. Porque tem gente que, se você derrubar a calçada, derrubou a casa. Não é? Porque a casinha é pequena, aí fez naquele vucu-vucu ali, naquele negocinho, para poder sobreviver e ter onde se aparar debaixo.
4: Isso.
18: Mas veja, o município não são os governos. Isso é um projeto de governo, né? Isso é uma ação de governo, mandamental, organizacional. Ele tem que tomar a frente disso, e agora sob pena de multa diária.
4: Ah, eu estou recebendo aqui do WhatsApp da atual. Bom dia, Mauri. Pergunta para o doutor Manuel Carlos, por que esses bares e da matriz, sorveteria, é tudo cheio de mesas e carteiras? Termina a missa e um perigo, e o pessoal andando pelas ruas. E aí, doutor?
18: Meu amigo,
4: resolva a bronca aí.
18: A sua indignação é nossa. Mas veja, eu não quero dar opinião fora do que eu vim palestrar aqui.
4: Sim.
18: Mas a sua indignação, mas tá proibido, também é minha.
4: Mas é ilegal, né?
19: Houve uma época,
4: mano. Mas no caso aí, é ilegal, né? Não é legal.
19: Olha, houve uma
4: época. Você invadir calçadas?
18: Não, veja, invadir calçadas é ilegal. Por vezes, o município, ele dá uma permissão precária, momentânea, temporária, para isso. Por exemplo, eu vou fazer a festa do Livramento. Aí, por uma questão ali de interesse público, o município dá uma autorização, que a gente chama de precária, temporária. O problema é o temporário virar permanente. Não é? Eu mesmo me sinto muito ofendido quando eu estou caminhando na matriz, que eu considero aqui um cabaré ao ar livre, de tão bagunçado que é, e sou obrigado a andar perfumado, cheiroso, daqui a pouco o cara assando um churrasquinho. Vou brincar com meus netos, que eu tenho 4, 5, 6 barracas. Eu não estou ocupando A nem B, que isso é problema histórico. Mas para mim é indignante. Você não me vê na matriz, é raro estar ali. Aí sugiro aos amigos que não frequentem. Temos praças mais bonitas, inclusive.
19: É bastante complicado, né, a situação. Uma cidade que cresce desordenada, para você arrumar, é complicado. Você desce ali na Avenida Mariana Amália, né? As calçadas, né, todas tomadas. E antigamente era só no sábado, mas hoje não tem mais dia, né? Então, você realmente, e na avenida, você tem que andar, né, disputando espaço com motos, né? Que moto vem por tudo quanto é lado, e você tem que andar disputando com ônibus, com veículos, né, de passeio, porque as calçadas estão, não é aí temporariamente ocupada, né? Elas estão ocupadas todos os dias. Aí realmente é um trabalho difícil, né? Porque isso foi feito um trabalho lá atrás, tirou tudo, limpou tudo a Avenida Mariana Amália, mas aos poucos foram deixando voltar. Mas o que é que esse pessoal vai fazer para sobreviver? Olha, tem que ter um estudo, né? Através, logicamente, de pessoas capacitada, né? Logicamente através de quem administra no momento a cidade, o atual, os futuros que virão, né? Para realmente ver a melhor forma de se fazer uma cidade mais humanizada, né? Uma cidade onde realmente você tenha condições, né, de, digamos assim, principalmente as pessoas que têm
18: de idade,
19: pessoas com deficiência, né, que possam usar o espaço que é feito para que as pessoas possam utilizar, que são as calçadas, né, e outros ambientes. Infelizmente, né, uma cidade desordenada, é o pessoal, como você falou, né, vai em outra cidade, mas é tão bonitinho ir a Gramado. Gramado é lindo, é tudo limpinho, é tudo maravilhoso, porque tem ordem. Né? Você vai a Garanhuns, é bonitinho no centro da cidade, todo mundo, porque tem ordem. Quantas vezes se mudou a Feira de Caruaru de local? Quantas vezes? Me parece que foram 3 ou 4 vezes, né? Botou no lugar, não, já cresceu demais. Então, já não cabe mais esse espaço. Aí a prefeitura para outro lugar. E organizando o centro, né, da cidade. Então, você chega em Caruaru, avenidas largas, tá certo? Ruas, logicamente, para você fluir bem. A feira acontece, todo mundo vai na feira de Caruaru, né? E dá tudo certo, mas assim, onde era, né, o centro da cidade mesmo, as primeiras feiras, né, de Caruaru, elas mudaram de lugar e as pessoas não deixaram de ir fazer suas compras. Né? Então, Vitória de Santo Antão está estrangulada. Né? Aquela Praça da Bandeira, né? Parte da Praça Duque de Caxias, aquela fachada linda, né? Daquele mercado antigo ali da farinha, tá certo? Os mercados que estão dentro, mercado do bode, mercado não sei de quê, não sei de quê, não sei de quê, né? Próprio Cibrazém, não é verdade? Aquilo ali é uma praça lindíssima, quando se você tirar aquilo tudo. Aquilo é um espaço maravilhoso para fazer eventos em Vitória de Santo Antão, melhor do que o final da Avenida Marinalha, porque o espaço é bem maior, né? E organizar, fazer, porque eu vou a Gravatá, eu vou lá no mercado público. A gente tem um melhor do que o de Gravatá, maior, lindíssimo, né? Que é o nosso mercado, antigo mercado de farinha. E a gente, quando desce aquela Duque de Caxias, que vê uma favela, porque é uma favela, minha gente, tá entendendo? A Rua da Águia hoje não se tem, é independente, mas precisa tirar dali para colocar em outro lugar, porque o pessoal vai, bota estacionamento, tá certo? Cria condições para as pessoas. Feira Livre de Vitória é aonde? X lugar. Todo mundo vai se dirigir para lá. Feira Livre é lá, né? Aí você vê isso em Caruaru. Mas, infelizmente, né, aí fica naquele, vai hoje, vai amanhã, e toma barraca. Nós foram avançando ali a Duque de Caxias, né, com a Praça da Bandeira, e já fecharam tudo ali, a gente vai passar só muito mal na segunda-feira, porque da partir da quarta você já não consegue mais dobrar ali a esquina, né, que dá acesso.
4: Da rua André Vidal de Negreiros.
19: Exatamente, que dá acesso. Então, infelizmente, cada dia é pior, né, então... Cabe, logicamente, também um olhar bem atento aí do Ministério Público.
18: Eu penso, professora Giselda, que o que falta é bairrismo. Goste quem gostar, eu acho que tem povo melhor que o outro. Eu acho que um povo que consegue exigir limpeza é melhor do que aquele que consegue viver na sujeira. Eu acho que um povo que consegue cobrar calçadas limpas, mas cobrar mesmo com indignação e atrás, mas vai ficar feito nego laboar, reclamando sem fazer nada. Eu podia estar em 1000 reuniões, feito eu sou chamado direto. Doutor Manuel, vai ter uma reunião com o promotor, vai ter reunião com não sei quem. Eu disse, irmão, eu não faço isso não, porque não resolve. Eu tenho 53 anos, moro aqui desde os 8 anos de idade. Eu nunca vi essa reunião dar em nada. Está entendendo, irmão?
4: Estou entendendo.
18: Então, se você tem um instrumento jurídico chamado ação civil pública, para que eu vou discutir o sexo dos anjos? Tu não sabe o que é para fazer, porque tu não faz, boy. Porque se eu estou defendendo acessibilidade, eu tenho uma mãe de 79 anos e ela teima de sair de casa sozinha para fazer feira. Mas eu fico olhando, meu Deus, leva um tropicão, porque não tem calçada, dividindo... Se eu perder minha mãe, eu perdi um presente que Deus me deu. Isso. E você que está em casa aí achando ruim, é a mesma coisa. Seu filho vai... A Mauri tem coisa mais indigna. Tu vem ali no Dias Cardoso, um monte de adolescente, de criança, mulheres que vão na maternidade, são obrigadas a sair da calçada por causa de uma barraca. Isso eu me sinto muito, senhor. Isso aí não é nada equânime.
19: Só fazendo um resumo bem rápido, quais são as localidades que estão... com a ordem para serem tiradas essas barracas, quais as localidades? Você falou da barraca do Dias Cardoso?
18: Efetivamente, o termo barraca, porque tem barracas ali e algumas fechadas a vida toda, Dias Cardoso. Ainda cabe recurso, mas creio eu que, pela experiência, o tribunal manterá a decisão. Logradouro, Mário Bezerra, não pode mais discutir reformar as calçadas, de acordo com normas técnicas da BNT. Estrada Nova, reformar as calçadas, garantir acessibilidade, não tem mais recurso, vai ter que tocar nisso. Prédio da delegacia, como está saindo um novo, tudo bem, mas existe já decisão mandando reformar em 1 ano, não pode mais recorrer. Temos também É, porque foram tantas, doutora, professora.
19: Não, mas dessas daí já deu para...
18: Já deu. Ó, sítio do meio agora, você que fez sua rampinha egoisticamente, você que fez sua calçada, destruiu, papapá, você vai ter que
19: organizar. Olha, o pau que dá em Chico vai dar em Francisco. Não vai ser, negócio de rampa não vai ser somente sítio do meio, não, viu? Tem que passar um olhar em toda a cidade, em todos os bairros, porque tem cada rampa que... Está mais alto do que a casa.
18: Veja, como eu sou um humilde e simples operador do direito, eu, como cidadão, eu gostaria que isso ocorresse, professora, né? De que realmente houvesse um programa de governo aí, não é nem de governo, um programa municipal, né? Tal, para isso. Mas eu hoje só posso falar daquilo que a associação conseguiu como vitórias, que foram essas.
4: Doutor Manoel, agradeço pela sua participação, obrigado aí pelas orientações, as explicações aí para a população vitoriense, e fica à vontade para algo mais.
18: Agradecer a você e a professora, eu chamo professora porque foi minha professora. Não é, a nossa diferença de idade não é grande não, pessoal.
4: Ela também foi minha professora, foi minha professora.
18: Giselda, tá certo? E isso que vocês estão fazendo aqui é o que a cidade deve fazer. Porque, veja, saíram essas decisões, ninguém está discutindo isso, professora Giselda. E é uma coisa que vai impactar bairros gigantescos da cidade. Imagine quando nós entrarmos com o resto das ações civis públicas. Porque tem um monte de logradouros aí, bairros inteiros que são um caos. Aí é bom se cuidar, porque lei é dura, mas é a lei, já diziam os latinos, né?
4: Tá certo, são 8 horas e 46 minutos.
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4: Oito e 50. Olha, a justiça determina que Compensa regularize abastecimento lá na cidade de Olinda.
1: Por unanimidade, a terceira Câmara Cível do Tribunal de Justiça de Pernambuco aceitou o pedido de recurso do Ministério Público do Estado e determinou que a Companhia Pernambucana de Saneamento, Compesa, regularize o abastecimento de água em Olinda conforme o calendário divulgado pela própria companhia. A decisão acontece após anos de intervenção do MPPE, que desde 2012 atuou, primeiramente de forma extrajudicial e depois de forma judicial, para que a Compesa cumprisse com o próprio calendário de abastecimento, conforme explica a promotora de justiça Maís Oliveira.
2: A ação civil pública, o Ministério Público iniciou por meio de audiências públicas e outras medidas. E aí o Ministério Público ajuizou a ação e a sentença foi improcedente, né? A sentença não deu ganho de causa para o Ministério Público e por isso o Ministério Público apresentou um recurso de apelação. E esse recurso de apelação foi julgado recentemente pela Câmara Cível, né, pelos desembargadores e desembargadoras do Tribunal de Justiça de Pernambuco, que decidiu que, de fato, a Compesa tem um compromisso com o cumprimento do calendário de abastecimento e que deve, no prazo de 180 dias, apresentar um cronograma para esse cumprimento.
1: A empresa terá 180 dias para cumprir a decisão, sob pena de multa diária de R$ 1.000 ou suspensão da cobrança das tarifas dos consumidores afetados. A ação civil pública cobrou o cumprimento do rodízio de abastecimento e a garantia do acesso mínimo à água. Para a promotora Maís Oliveira, as medidas buscam efetivar o direito à qualidade de vida da população.
2: Esse foi o principal motivo, né? Porque a gente entende que existe a necessidade de racionamento d'água, mas é exatamente por conta desse racionamento que tem o calendário de abastecimento, né? As pessoas não têm água todos os dias na torneira. Mas o calendário precisa ser cumprido, porque existe toda a necessidade da população, né? Um bem essencial à vida, à água, e o Ministério Público atua nesse sentido.
1: O tribunal também entendeu que a Compesa deve criar mecanismos para revisão individual das cobranças

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1: Pois é, vamos trazer aqui projeto que aproxima mulheres dos serviços de proteção.
2: A violência contra a mulher não termina quando a denúncia é feita. Para que a vítima consiga sair do ciclo de agressões, ela precisa encontrar atendimento, acolhimento, orientação e caminhos reais de proteção. Foi com esse foco que o Ministério Público de Pernambuco realizou em Olinda mais um encontro do projeto Ciranda Lilás. Como explica a coordenadora do Núcleo de Apoio à Mulher, do MPPE, Maísa Oliveira.
3: É um grande momento de reunião dessa rede de proteção, que é o que a gente chama, né? A rede de proteção é composta pelas secretarias municipais das mulheres, os conselhos de direitos, os outros órgãos que fazem parte do sistema de justiça também, e a gente faz aqui nesse encontro esse reconhecimento da rede e esse diálogo para compreender em que precisa ser estruturado e o que pode ser melhorado.
2: A proposta é acompanhar a criação e o funcionamento de estruturas como Centro de Atendimento às Mulheres, Conselhos de Direitos, Câmaras Técnicas, Conferências Municipais e Planos de Meta para a área. Os debates também trouxeram dados da Pesquisa Nacional de Violência contra a Mulher, do Data Senado. O levantamento aponta que em 2025, 3 milhões e 700 mil brasileiras foram vítimas de violência de gênero.
3: E vamos aí percorrer todo o estado levando essa discussão tão importante para a gente garantir a prevenção da violência contra as mulheres, né? Quando a mulher procura a rede de proteção, ela tem uma segurança, uma proteção garantida contra as formas mais graves de violência. E é esse o nosso objetivo, fortalecer essa rede para que essa mulher seja protegida o quanto antes e que a gente possa evitar as formas mais graves.
2: O encontro também marcou a assinatura do termo de cooperação do projeto MP Empodera com o município de Olinda. A iniciativa é voltada à autonomia econômica de mulheres em situação de vulnerabilidade social por meio de cursos e capacitações oferecidas em parceria com o SEBRAE e as salas do empreendedor. Agência Rádio Web, produção e reportagem, Iveson Gomes.
1: Obrigado, Iveson Gomes. Giselda Tavares, em nome da 4G Celular, bom dia para você.
4: Mais uma vez, bom dia, Maurinho. Um abraço aos amigos do programa Cidade em Ação. Pouca coisa, né, Maurinho? Está toda essa repercussão aí da Deolane, né, que não consegue, né, colocar provas aí de que não tinha nada a ver. A situação realmente bastante difícil, tá certo? E vai... né, tem que trabalhar muito para poder sair da prisão. Outra questão também é o Vorcaro, né, que tem aí a delação em fase de estudo, tá certo? Mas após a saída do advogado, essa delação ficou mais complicada, mas de qualquer forma, tudo vem do Vorcaro em relação ao Banco Master, que se estende, né, por um leque de outras pessoas, né, entre empresários, políticos, tá certo? E tudo mais. Então, esse é a semana que começa, tá certo? A grande repercussão também do Huck, né, Luciano Huck, falando em relação à questão do Bolsa Família, né, e abrir um leque, né, dizendo que muita gente aí não muda de vida porque fica somente com o Bolsa Família. Na verdade, existe uma pequena parte, né, que se satisfaz só com o Bolsa Família. Na verdade, não procura sair da caverna, como eu tenho falado aqui quase que diariamente, né? Buscar novos horizontes, se reinventar, né? Buscar se profissionalizar. Mas eu falava também aqui, fica aí seguindo, né, pessoas que não têm nada para dar sustentação, né, a uma mudança de vida, um estilo de vida. Está aí, né, a Deolane com tanto dinheiro, né, com tanta ostentação, mas, né, não tem sustentação, apesar de ser uma advogada, não tem sustentação para o equilíbrio, né, e estar, né, não ter caído, né, nessa esparrela que tem aí. Então, muita gente se espelha onde não deve. Quando a gente fala aqui, né, de se reinventar, estudar, buscar melhorar a vida através do estudo, através de uma profissão, né, não se

0: limitar a só ter aquele dinheiro, um salário, dois salários, mas buscar realmente, né, vidas melhor, uma vida melhor, futura, tá certo? Ingressando, então, pelo chamado estudo. Então, a questão do Bolsa Família, a gente tem que tocar, por exemplo, nas BETs, né, que estão acabando aí com as famílias, né, com os lares, essas crianças que os pais, crianças, adolescentes, que vivem o dia todinho, pega todo o dinheiro que pega, né, é para jogar nessas BETs, quer dizer, se tornam crianças, adolescentes, adultos alienados, tá certo? Achando que vai botar a mão, né, na botija e que vai dar a sorte, é feito jogar na Mega Sena, né? Veja quantas pessoas conseguem, né, ter uma Mega Sena. É esse joguinho de bets aí que os pais dão, né, dinheiro para comprar os filhos, dá 10, dá 20, dá 30, vai viciando as crianças. Aí adolescente, a vida adulta, e eles pensam, sempre sonhando, que um dia vai tirar, né, muito dinheiro aí nessas bets, que só está destruindo lares, famílias, né, colocando para baixo mesmo, de tudo aquilo que você levou uma vida toda para construir. Então, tem que educar, tá certo? Educar é o lema. E por aqui, Mauri falava em relação a animais soltos, né, que é sempre de praxe. Né? Eles gostam muito, né, de estarem nas ruas, principalmente os cavalos ali para o Jardim Pirangas e outras localidades aqui no nosso município. No mais, a gente deixa um bom início de semana para todo mundo, focado sempre, minha gente, tá certo? Em querer melhorar através, logicamente, do conhecimento, né, que é através do estudo. Ah, mas fulano estudou, se formou, tenta uma profissão técnica, né? Seja um eletricista, seja um encanador, seja um operador, né, de TI, né, e por aí vai. Então, o importante é que você se reinvente e busque sempre o melhor através do conhecimento. Muito bom dia e até amanhã.
1: Vem na sequência, querida Paulino, para comandar a primeira edição do Bom Dia Atual aqui na Tua FM. Uma rádio diferente das outras. Empreendimentos, José Aglailson, Aglailson Júnior, Romero Queralbres e Aglailson Vitor. A todos uma ótima segunda-feira de paz e luz.
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1: Muito bom dia pra você, hoje é segunda-feira, começando mais uma semana, graças a Deus, hoje é dia 25 de maio de 2026. O nosso WhatsApp liberado para você pedir a sua música, 3526-4083, fique à vontade. E vamos começar a nossa segunda com Ivete Sangalo, Energia de Gostosa. Bom dia!

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Oi, gente, hoje é segunda, boa semana pra você, dia 25 de maio de 2026. Eu sou a Suzy Luz. As previsões astrais pra esse dia 25 de maio chegaram. Vida longa pra quem dá mais um giro em torno do Sol. Quem nasce dia 25 de maio é do signo de Gêmeos, com a personalidade do signo de Capricórnio. São pessoas que combinam com a comunicação geminiana, seriedade, sabedoria. Tudo de bom pra você que faz aniversário hoje, 25 de maio. Áries, Touro e Gêmeos. Oi, Áries, nascidos de 21 de março a 20 de abril. Áries, Urano promete um dia cheio de oportunidades. Então, ligue o seu radar, ouça os recados e ouça também o seu sexto sentido. Só não convém inventar moda, Áries. Cor para hoje, dourado, números da sorte 46, 55 e 48. Touro, nascidos de 21 de abril a 20 de maio, Touro, a lua reforça sua imaginação, só não pode e não deve descuidar da parte financeira, que tende a enfrentar instabilidade. A cor para hoje é o rosa, números da sorte 43, 34 e 07. Gêmeos, nascidos de 21 de maio a 20 de junho, Gêmeos, a lua convida você a entrar no ritmo e incentiva as suas metas e as suas aspirações profissionais. Perrengues na vida amorosa podem tirar o seu foco e afetar a sua produtividade. Cor para você é azul, números da sorte 41, 67 e 43. Eu já volto e falo com Câncer, Leão e Virgem.

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De volta com as previsões astrais nessa segunda, Câncer, Leão e Virgem. Câncer, nascidos de 21 de junho a 21 de julho. Câncer, os astros abrem esse dia com ótimas vibrações e promete essa segunda perfeita para você dar um start em um novo projeto. Só convém ir com calma, evitar decisões precipitadas e realizar mudanças, tá? A cor para você é o lilás, número da sorte 26, 15 e 51. Leão, nascidos de 22 de julho a 22 de agosto, Leão, a sua percepção tá bem poderosa com seu tino empreendedor. Você pode farejar boas chances de negociação. Só evite misturar as coisas e deixar para esclarecer picuinhas mais tarde. Já no amor, apare as arestas necessárias. Cor para hoje verde, números da sorte 06, 32 e 51. Virgem, nascidos de 23 de agosto a 22 de setembro, Virgem, você pode ter ótimas novidades em acordos e mudanças que você queira implementar hoje, mas o caldo pode entornar com intromissões na sua vida pessoal. A cor para você é o cinza, números da sorte 46, 54 e 34. Eu já volto e falo com Libra, Escorpião e Sagitário em mais um bloco de previsões.

0: Aê! Valeu, Jorge.
1: Valeu, cara.
0: Agora foi,
1: papai. O que você fez com a Dona Maria pela
0: tua casa? Deixa eu namorar sua filha, Dona Maria. Fala comigo!
1: Jorge Thiago Bravo.
0: É nóis, valeu, papai.
1: Obrigado.
0: É nóis.

Libra, Escorpião e Sagitário. Tô de volta, gente. Libra, nascidos de 23 de setembro a 22 de outubro, Libra, você vai esbanjar vitalidade física e mental e vai ter um dia de alta produtividade. Além de blindar a sua saúde, a lua realça os seus dons. Cor para hoje vermelho, números da sorte 36, 16 e 34. Escorpião, nascidos de 23 de outubro a 21 de novembro, Escorpião, a lua segue livre, leve e solta no seu paraíso, anunciando uma fase perfeita para consolidar as conquistas. No amor, o seu carisma é irresistível. Cor para hoje azul marinho, números da sorte 42, 06 e 26. Sagitário, nascidos de 22 de novembro a 21 de dezembro, Sagitário, hoje as demandas vão ser muitas, mas tudo indica que você vai dar conta do recado. Ainda bem que os astros mandam boas vibrações para você pegar firme. Cor para hoje, Sagitário, laranja, números da sorte 10, 39 e 01. Eu já volto com o último bloco e falo com Capricórnio, Aquário e Peixes.

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2: O último bloco das previsões astrais, Capricórnio, Aquário e Peixes. Capricórnio, nascidos de 22 de dezembro a 20 de janeiro. Metade desse dia já passou, mas você vai entrar com o pé direito para alcançar as vitórias, principalmente no lado financeiro e amoroso. Só não convém subestimar a concorrência. Cor para hoje, preto. Números da sorte, 46, 16 e 34. Aquário, nascidos de 21 de janeiro a 19 de fevereiro. Aquário, hoje as oportunidades de faturar não vão ser poucas. Você pode escolher excelentes resultados. A cor para você hoje é o roxo, números da sorte 36, 18 e 39. E para finalizar as previsões, peixes, nascidos de 20 de fevereiro a 20 de março, peixes, o dia vai raiar com ótimas notícias hoje. A simpatia e a inteligência vão ser os seus trunfos para se dar bem. Evite misturar assuntos amorosos com assuntos profissionais. Cor para você verde, números da sorte 44, 06 e 08. Amanhã tem mais previsões. Ótima semana para você, até lá.
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última de hoje é com Unha Pintada, Volta por Baixo. Muito obrigada pela sua audiência. Continue aqui na Atual FM. Vem aí o programa Experiência de Deus com o Padre Reginaldo Manzotti. E na sequência, Márcio Lima com a segunda hora do Bom Dia Atual. Fiquem todos com Deus. Boa semana aí para todo mundo e até amanhã.

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0: Louvado seja nosso Senhor Jesus Cristo, para sempre seja louvado. Queridos filhos e filhas, e como foi seu final de semana? Feliz Pentecostes a todos! Ontem, domingo de Pentecostes, um derramamento do Espírito Santo sobre todos nós. Amado povo de Deus, quero saudar a todos e dizer, se você foi à missa, louvado seja Deus, a semana será de fato abençoada. Ainda mais neste Espírito Santo derramado sobre todos nós. Derrama, Senhor, tuas bênçãos. Derrama teu Espírito, Senhor. Quero lembrar que nós estamos em plena novena de Santa Rita de Cássia, sétimo dia. Santa Rita, rogai por nós. Santa Rita de Cássia, intercedei por nós. Filhos queridos, e hoje, um dia depois de Pentecostes, se celebra a bem-aventurada Virgem Maria, Mãe da Igreja. Exatamente. Por quê? Porque Maria esteve junto com os apóstolos no Pentecostes. E hoje, um dia depois de Pentecostes, se celebra ela como Mãe da Igreja. Quero saudar a todos a partir da Rádio Evangelizar, de onde tudo começa. As rádios irmãs, cujos nomes cito neste momento. Rádio Atual FM 105.1, de Vitória de Santo Antão, Pernambuco. Evangelizar, sinal digital em todo o país, em várias cidades, canal aberto. Pelo YouTube, Padre Manzotti Oficial. Saúdo a você, querido filho, querida filha. Pelo aplicativo da Associação Evangelizar é Preciso e todas as plataformas digitais. Vamos juntos. Segunda-feira, depois de Pentecostes, Maria, Mãe da Igreja, naturalmente, em nome do Pai, do Filho, do Espírito Santo. Amém. Naquele tempo, diz o Evangelho de hoje, perto da cruz de Jesus, estavam de pé sua mãe, a irmã de sua mãe, Maria de Cléofas, e Maria Madalena. Jesus, ao ver sua mãe e ao lado dela, o discípulo que ele amava, disse à mãe: mulher, este é teu filho. Depois disse ao discípulo: esta é tua mãe. Daquela hora em diante, o discípulo a acolheu consigo. Depois disso, Jesus, sabendo que tudo estava consumado, e para que a Escritura se cumprisse até o fim, disse: tenho sede. Havia ali uma jarra cheia de vinagre. Amarraram numa vara uma esponja bebida em vinagre e levaram-no à boca de Jesus. Ele tomou o vinagre e disse: tudo está consumado. Inclinando a cabeça, entregou o Espírito. Fiquemos com a primeira parte desse Evangelho, que inclusive segue um pouco mais. Ao pé da cruz de Jesus estava sua mãe, a irmã de sua mãe, Maria de Cléofas e Maria Madalena. Jesus, ao ver sua mãe e ao lado dela o discípulo que ele amava, disse à mulher: mulher, eis aí teu filho. É o último testamento de Jesus, não há mais nada a ser dado. Um desapego total, uma oblação por inteiro. Mas ainda lembra de deixar sua mãe, como nossa mãe. Mulher, eis aí teu filho. Esse filho significa todos nós. Mãe da Igreja, mãe de todos nós. Aqui é o lugar. Por isso celebramos hoje a memória da bem-aventurada Virgem Maria, Mãe da Igreja, a maternidade divina de Maria, por desejo de Jesus, a maternidade humana, a própria Igreja, mediante o ato de consagração. Queridos irmãos, irmãs, é hora de rezar. Ao pé da cruz estava Maria. É um verbo que indica presença, continuidade, um modo de participar. ao contrário dos discípulos. Maria acompanhou o filho ao longo da via sacra, não fugiu, estava lá. Maria é convidada para o seu filho a dizer de novo: eis-me aqui. É o eis-me aqui da anunciação que se repete. Reze comigo, ajudai-me, ó mãe, a nossa fé. Abriu o nosso ouvido à palavra para reconhecermos a voz de Deus e ao seu chamado. Despertar em nós o desejo de seguir seus passos, mãe, saindo da nossa terra e acolhendo a promessa. Ajudai-nos a deixar tocar pelo seu amor, mãe, para podermos tocá-lo com fé. Ajudai-nos a confiar-nos plenamente a Ele, a crer no seu amor, sobretudo nos momentos de tribulação na cruz. Recordai-nos, mãe, que quem crê nunca está sozinho. Ensinai-nos a ver com os olhos de Jesus. Nossa Senhora, Mãe da Igreja, nós rezamos hoje pelo Santo Padre, o Papa Leão XIV. Rezamos, e eu gostaria que você citasse o bispo da sua diocese. Você deve saber, aqui eu cito Dom Peruso. Cite o seu bispo. Rezar pelo seu pároco, diga o nome do padre da sua paróquia. E rezar, mãe, pela igreja, povo de Deus, pelas lideranças, por todos os voluntários nas paróquias, nos movimentos. Nós pedimos pela igreja, povo de Deus, que trabalha, que luta, pelos catequistas, pelos ministros, pelos que servem à mesa, pelos que agem na caridade, pelos que atendem os idosos. Nossa Senhora, Mãe da Igreja, nós rezamos pela igreja espalhada no mundo inteiro, a igreja que sofre, a igreja perseguida, a igreja mártir, a igreja que está sofrendo nos dias atuais grandes perseguições, pela igreja que está sendo cada vez mais esquecida e cada vez mais pessoas descomprometidas, não se sentindo igreja, não se sentindo parte, não tendo essa pertença. Nossa Senhora, Mãe da Igreja, rogai por nós. Nossa Senhora, Mãe da Igreja, intercedei por nós. Nossa Senhora, rogai por nós. Nós só começamos o programa e você entendeu por que hoje é dia Mãe da Igreja, não é? Um dia depois de Pentecostes, Nossa Senhora estava com os apóstolos. Quem está vendo pela televisão, vê a imagem Maria Mãe da Igreja, junto com os apóstolos recebendo o Espírito Santo. Eu volto já, volte comigo.
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0: vou direto. Franciele, que a paz de Jesus esteja com você, filha.
1: Bom dia, padre, sua bênção.
0: Bom dia, Deus abençoe. De onde você fala, Franciele?
1: De Mauá da Serra, Paraná.
0: Meu abraço, Mauá da Serra. Como é que você me acompanha ali em Mauá da Serra?
1: Eu acompanho para a Rádio Colmeia e o aplicativo Evangelizar.
0: Tá certo. Diga lá, minha querida.
1: Padre, que sonho estar falando com o senhor. O senhor não tem ideia. Eu tô tão nervosa.
0: Hoje é seu dia. Seja bem-vinda. Fique calma e abra teu coração.
1: Padre, tive a graça de ir no retiro com meu esposo.
0: Opa,
1: esse ano.
0: E gostou do retiro?
1: Maravilhoso, padre.
0: Meu primeiro amor é Jesus, não foi?
1: Isso. Estava querendo desistir, padre.
0: Opa. Por quê?
1: A gente passa tanta coisa na vida. Eu não tenho... A única família que eu tenho hoje é meu esposo e meus filhos.
0: Certo.
1: Sabe, minha mãe, assim, me abandonou, morei com a minha avó. Depois, sim, que eu... É muita coisa, padre. Vou dar resumindo, porque se eu falar muito pro senhor, não estende o horário.
0: Tá.
1: Só que assim, depois assim, que eu casei, teve toda a tribulância, tudo. Tenho minha camininha agora. Fui atrás da minha mãe, levei os meninos pra ela conhecer. E aí depois que eu fui no retiro, assim, eu perdoei, tô com meu coração, sabe, leve. Só que eu queria um aconselhamento.
0: Certo, então... Vamos devagar, eu já vou no aconselhamento, mas louvado seja Deus que o retiro valeu a pena, porque você conseguiu perdoar sua mãe por ela ter te abandonado. E louvado seja Deus. Então já diga assim, antes de continuar, obrigado, Jesus.
1: Obrigado, Jesus.
0: Por me ajudar a perdoar.
1: Por me ajudar a perdoar.
0: Por que você está chorando?
1: Ai, padre. Fazem tanta coisa na minha vida. E faz 9 anos que eu conheci a Evangelizar. O trabalho do senhor é maravilhoso.
0: Amém.
1: Hoje, minha palavra é gratidão.
0: Certo.
1: Meu sonho era ter um esposo para ir para a igreja. Servir ao senhor, meus filhos. Eu tive o privilégio de ter o sonho de ter casado, tanto de ouvir a programação de uma mulher dando testemunho e pedir todo dia a Deus, porque meu esposo no começo ele era bem arrogante, bem assim, sabe, pra lá de casar.
0: Sim.
1: Deus me livre, casar pra quê, né? Já mora junto?
0: Entendi.
1: E era um sonho. Daí tinha escutado um testemunho um dia de uma mulher falando que Deus preparou tudo. E isso foi o que aconteceu comigo.
0: Amém.
1: Ter uma graça dia 23/7/2022, a graça do casamento.
0: Amém. Que maravilha.
1: Padre.
0: Oi.
1: Foi do simples, mas se eu pudesse voltar o dia, foi maravilhoso.
0: Que bom.
1: Deus preparou tudo.
0: Que bom, filha. É gostoso isso, ouvir isso. Louvado seja Deus. Realmente, a salvação entrou na sua casa. Mas você disse que queria um aconselhamento. Em que sentido?
1: Assim, padre, igual eu, assim, quando os menininhos, o Luiz Otávio tá com 13 e o João Miguel tá com 10, vai fazer 11.
0: Tá.
1: E eu levei eles lá, eles tinham uns 2 aninhos, eu tive o convívio com ela.
0: Tá.
1: Só que daí teve o afastamento, sabe? Eu
0: Sim.
1: fiz a minha parte.
0: Sim.
1: Só que sempre que a gente tá por perto, eu vi, assim, que ela não gostava de mim e não gostava do jeito que eu tava. Daí
0: Sim.
1: eu tive um afastamento, só que nunca mais ela me ligou e distanciamos.
0: Entendi. Qual a sua... O que é que te inquieta?
1: Inquieta, padre, daí eu tinha ido, como eu contando pro senhor, que até a família eu queria desistir de tudo antes de eu ir pro retiro. E quando o senhor lançou aquela música, Meu Primeiro Amor, Jesus... Eu vi que Deus é na minha vida.
0: Entendi.
1: E assim, hoje eu tô muito aliviada. Eu só queria um aconselhamento. Qual que é a direção que eu faço?
0: Em relação a?
1: A minha mãe.
0: Eu entendi, mas é que eu quero... O que que passa dentro do seu coração?
1: Ai, padre, passa muita coisa. A vontade é de ir atrás. Na minha memória que dava aquela vontade, eu lembro as coisas do passado, já me desanima.
0: Quando você procurou ela, você falou que está perdoado, mas ela se mostrou feliz de ter te encontrado? Ela se mostrou se interessar pelos seus filhos, pelos netos? Ou não?
1: Não, padre. Não, só no começo.
0: Então, filho...
1: Os menininhos só tem a mãe do meu esposo, que é a única que bera muito eles, tem um amor.
0: Olha, o que eu te digo é assim, filha. Você fez a parte mais importante, você procurou. Não feche teu coração para ela. Dentro do possível, mantenha aberto, mas não crie expectativas, senão você vai se frustrar. Não crie expectativa de que ela vai ser aquela mãezona que nunca foi. E nunca vai ser aquela avó querida que nunca foi. Fica mais fácil você se proteger um pouco. Não é isolar. É simplesmente respeitar o jeito dela querer viver. Porque senão você vai viver uma expectativa frustrada, sempre. Você vai sempre criar, eu quero a minha mãe, aquela mãezona. Não vai. E você vai criar nos teus filhos uma impressão que eles vão sempre comparar uma avó com outra. Então, o mais importante é você não desejar mal. Se um dia ela precisar de você, que olha, a vida dá muitas voltas, a vida dá muitas voltas, está preparada para ir além do sentimento e ajudar, e Deus, entrega para Deus. Não é à toa que hoje é dia de Nossa Senhora, Mãe da Igreja. Vamos pedir, reza comigo, Nossa Senhora.
1: Nossa Senhora.
0: Ajudai-me sempre.
1: Me ajudai sempre.
0: A perdoar minha mãe.
1: A perdoar minha mãe.
0: Que todas as minhas lembranças.
1: Que todas as minhas lembranças.
0: Não me causem dor.
1: Não me cause dor.
0: Eu decido perdoá-la.
1: Eu decido a perdoá-la.
0: Ajudai-me, Nossa Senhora.
1: Me ajudai, Nossa Senhora.
0: A ser uma boa mãe.
1: A ser uma boa
0: mãe.
1: A
0: não repetir com meus filhos.
1: A não repetir com meus filhos
0: o que a minha mãe me fez.
1: O que minha mãe me fez.
0: Nossa Senhora.
1: Nossa Senhora.
0: Mostre teu amor para comigo.
1: Mostre teu amor para comigo.
0: Como eu sinto falta da minha mãe.
1: Como eu sinto falta da minha mãe.
0: Seja minha mãe sempre próxima.
1: Seja minha mãe sempre próxima.
0: E cure as minhas dores.
1: E cura minhas dores.
0: E os meus traumas.
1: Os meus traumas.
0: Obrigado, Deus.
1: Obrigado, Deus.
0: Pela família que tenho.
1: Pela família que eu tenho.
0: Amém.
1: Amém.
0: Deus abençoe. Deus abençoe Franciele de Mauá da Serra, Paraná. Olha que transformação de vida, né? Louvado seja Deus. Ela falou a Rádio Colmeia, deve ser de Maringá FM, Padre Vinícius. Mauá da Serra tem a Rádio Mauá FM, Nilson Gonçalves. E o bispo Dom Carlos José de Oliveira, da diocese de Apucarana. Filhos queridos, escute esse testemunho bem rapidinho, por favor, sacristão.
2: Meu nome é Adriana e sou de Timóteo, Vale do Aço.
0: Opa.
2: Minas Gerais. E aqui vim deixar o meu testemunho, onde a minha oração começou.
0: Opa.
2: Às 24 horas do ano passado. Eu estava pedindo que minha filha tivesse a oportunidade de uma vaga em medicina. E hoje a graça veio. A minha filha conseguiu a vaga em medicina, onde vai começar.
0: Louvado seja
2: nova
0: Deus.
2: 24 horas eu estarei também.
0: Opa!
2: Participando.
0: Bem-vinda.
2: Na minha própria casa, em agradecimento. Muito obrigado, Jesus das Santas Chagas. Graças recebida, graça testemunhada.
0: Louvado seja Deus e seja bem-vindo nas 24 horas. Sempre é o último final de semana do mês de junho. Meu abraço, Adriana de Timóteo, Minas Gerais, Intervalo FM, José Júlio e Itabira, Coronel Fabriciano. Eu volto já, volte comigo com a leitura orante. Voltamos já.
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0: Filho querido, você já escutou, já decorou, já aprendeu inabalável? Música inabalável, Padre Reginaldo Manzotti. Um clipe feito com muito carinho, uma música que brotou também do livro. Tudo isso de Jó, gente. Inclusive, você pode, em todas as plataformas, você tem essa música inabalável, Padre Reginaldo Manzotti. E tem o clipe que você acompanha no YouTube, Padre Manzotti. Lembrando que este livro inabalável você encontra em todas as livrarias do Brasil, em as principais livrarias. Se não tivesse, chega lá e diga assim: cadê o livro inabalável? Você sabe por quê? É um livro que eu indico. Indico que você vê que como eu estou usando aqui. E na verdade, o que me provocou esse livro foi ler Jó, uma leitura que eu tinha feito pessoal. Por isso que eu estou trabalhando Jó agora, que é um dos livros, é uma novela, né? É algo impressionante você perceber as conversas, os diálogos, a forma como joga-se na cara e Jó, ele é inabalável na fé em Deus. Sobe o som, sacristão. Oh, bem junto aí, ó. Inabalável, música inabalável. Filhos amados, povo querido, se você está gostando de Jó, aproveite 41-3221-6060, mande o seu áudio. Quando eu retornar, vou escutar tudo, pode crer. E o que for, vou colocar no programa. E o que for pergunta, se der sim, senão eu gravo a parte. Mas, vamos lá? Bíblia aberta, cartilha de oração.
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0: E hoje, Jó, capítulo 16, de 1 a 4, de 15 a 21. A resposta de Jó a quem? A resposta de Jó, aquele que falou ontem, ele faz. Ontem, ele faz. Padre, eu perdi ontem. Ontem não, perdão. Sábado. Perdi. O que foi que ele faz? Falou, ah, não vou voltar agora. Você vai lá no YouTube, Padre Manzotti, tá lá, leitura orante de sábado. O discurso de ele faz. Ele foi nada menos que cruel. Pensa num cara cruel, que colocou um duplo peso nas costas de Jó. Só falo isso por hora. Agora vamos lá. Então, Jó disse, vamos colocar aqui a quem? A Elifaz. O primeiro que tinha falado é o primeiro que recebe agora a resposta. Já ouvi tudo isso antes. Em vez de me consolarem, vocês me atormentam. Será que essas palavras ocas não têm fim? Por que vocês não param de me provocar? Jó respondendo ao ataque de Elifaz. Se vocês estivessem no meu lugar, eu também poderia dizer o que estão dizendo. Eu balançaria a cabeça com jeito de sábio e os esmagaria com um montão de palavras. Jó respondendo à altura. Versículo 5. Eu poderia dizer palavras de ânimo e consolo, ou poderia dizer palavras de ânimo e consolo para diminuir vossos sofrimentos. Mas se falo, a minha dor não se acalma. E se me calo, o sofrimento não diminui. Jó responde a Elifaz. Vocês vêm de novo com essas palavras ocas. Parem de me provocar. Se vocês estivessem no meu lugar, eu faria o mesmo. Mas eu poderia destruí-los com as palavras, mas eu também poderia dizer palavras de ânimo, de consolo, para diminuir os seus sofrimentos. Jó lança um questionamento. Vocês estão me provocando? Não deveriam vocês me animar ou tentar me consolar, mas vocês me acusam? Vamos para o versículo 15. Em sinal de tristeza, vestiu uma roupa feita de pano grosseiro e, humilhado, sentei-me no pó. Tenho chorado tanto. Coloque a imagem de Jó. E vou ler o versículo 15. Em sinal de tristeza, vestiu uma roupa feita de pano grosseiro e, humilhado, sentei-me ao pó. Tenho chorado tanto que o meu rosto está queimando e com olheiras fundas e escuras. No entanto, nunca fui violento e as minhas orações sempre foram sinceras. Vou repetir esses versículos. Em sinal de tristeza, vestiu uma roupa feita de pano grosseiro e, humilhado, sentei-me no pó. Tenho chorado tanto que o meu rosto está queimando. Estou com olheiras fundas e escuras. Versículo 17. É o coroamento de tudo. No entanto, nunca fui violento. E minhas orações sempre foram sinceras. Ó terra, não esconda as injustiças que fizeram contra mim. Não deixes que seja abafado o meu grito pedindo justiça. Eu sei que do céu, olha a oração de Jó, eu sei que do céu tenho quem me defende. O meu advogado está lá. Versículo 19. Grave bem o versículo 17 e o 19. Eu sei que do céu tenho quem me defenda. Meu advogado está lá. Os amigos, os meus amigos zombam de mim. Versículo 20. E eu volto para Deus com lágrimas nos olhos. Assim como alguém defende o seu amigo, eu preciso de quem defenda o meu direito diante de Deus. Os meus anos de vida estão contados e eu vou pelo caminho que não tem retorno. Olha a convicção que Jó tinha. Os amigos riem de mim. Eles usam de palavras difíceis, pesadas. Sou escárnio para eles. No entanto, nunca fui violento. E minhas orações sempre foram sinceras. Eu sei que no céu tenho quem me defende. O meu advogado está lá. Os meus amigos zombam de mim e me volto para Deus. Reflita um pouco mais na página 108, que diz assim: 108 do livro Inabalável. Hoje sugiro esta leitura. Se guardarmos esses três fatores essenciais: humildade diante do mistério, confiança na providência divina e compromisso com o bem. Eu volto ainda refletindo e depois rezando. Volte comigo.
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0: E ainda na leitura orante, volta inabalável, 108. Leia só esse parágrafo hoje. Se guardarmos esses três fatores essenciais de Jó: humildade diante do mistério. Segundo ponto, confiança na providência divina e compromisso com o bem. O sofrimento, o mal, a injustiça tornam-se assim campos de encontro com Deus. Você prestou atenção na letra? Sofrimento, o mal e a injustiça tornam-se campos de encontro com Deus. Espaço de amadurecimento e oportunidade de testemunho. Aqui me vem quando os apóstolos, logo depois que receberam Pentecostes, Espíritos passaram pelo Pentecostes, o Espírito Santo, eles foram levados, apanharam de varas e foram presos. E Lucas escreve nos Atos dos Apóstolos assim, me está vindo essa imagem, que eles estavam felizes por terem apanhado. Você vai falar que loucura, não, diziam eles, por termos tido a oportunidade de testemunhar nossa fé. Senhor, na leitura orante de hoje, me vem isto, que eu compreenda as palavras duras que me são lançadas, as incompreensões que eu também tenho sobre mim mesmo, a minha parte humana, sensível, frágil, seja um espaço de encontro contigo. Que os sofrimentos eu entenda, as provações, como um espaço, um momento de maturidade. E que eu possa ser feliz por dar testemunho na fé. Ser feliz por dar testemunho na fé. Amém. Como eu queria que você entendesse o que eu acabei de rezar ou descobrir com você na leitura orante. Você já tinha lido esse Jó, o texto de hoje? Retome o que eu li. Se você gostou, vai estar lá a leitura orante, mande para alguém. Talvez falte a pessoa saber que o que ela está passando, a provação que ela está passando, é um espaço de encontro com Deus, de maturidade e uma feliz oportunidade de dar testemunho na fé. Ah, Senhor, essa foi a leitura orante de hoje. Amém. Cláudia.
1: Alô, padre. Deus, bom dia.
0: Bom dia, Deus boa abençoe. Benção. Você fala de onde, Cláudia?
1: Eu falo do interior do Rio de Janeiro, da cidade de Itaperuna.
0: Itaperuna, Rio de Janeiro. Como é que você me acompanha?
1: Pelo YouTube.
0: Certo. Diga lá, minha querida.
1: Ô padre, eu tenho um testemunho para falar. E desde 2024 eu descobri um câncer de mama.
0: Certo.
1: Aí em 2024, em outubro, eu descobri. Ele estava com 8 centímetros. Aí, em 2025, eu entrei na quimioterapia, fiz o ano todo de 2025 de quimioterapia, fazendo 3 vezes na semana, durante um mês, o outro mês era 2 vezes, o outro mês era 1 vez. E assim foi. E com a graça de Deus, no dia 24 de fevereiro, desse ano de 2006, eu fiz a minha cirurgia. E o tumor estava com 1,4 milímetro.
0: Louvado seja Deus.
1: De 8 centímetros, ele estava em 1,4 milímetro.
0: E como você está hoje?
1: Olha, padre, em recuperação. fazendo Sim. rádio e quimio também. Certo. Mas, graças a Deus, pela honra e glória do nosso Senhor Jesus Cristo, eu estou curada.
0: Vamos rezar juntos?
1: Sim.
0: Você aceita?
1: Aceito.
0: Então diga, Jesus.
1: Jesus.
0: Pelas tuas santas chagas.
1: Pelas tuas santas chagas.
0: Dolorosas e gloriosas.
1: Dolorosas e gloriosas.
0: Derrame uma gota.
1: Derrame uma gota.
0: Do seu preciosíssimo sangue.
1: Do teu preciosíssimo
0: sangue. Sobre mim.
1: Sobre mim.
0: E que esta gota do teu sangue.
1: Esta gota do teu sangue
0: possa curar todas as células cancerígenas.
1: Possa me curar de todas as células cancerígenas.
0: Eu creio, Jesus.
1: Eu creio, Jesus.
0: E proclamo esta graça.
1: Eu proclamo esta graça.
0: Amém.
1: Amém.
0: Quer deixar alguém em oração? Fala, querida.
1: Eu quero pedir uma oração pelo meu filho Rafael. Que hoje ele se encontra na cidade aí do Paraná, no seminário Palocene.
0: Opa, louvado seja Deus, um vocacionado, como é que é o nome dele? Rafael?
1: Rafael.
0: Quando você falar com ele, fala que nós vamos rezar para ele perseverar na vocação sacerdotal, tá bom, Cláudia?
1: Tá bom.
0: Que Deus abençoe. Cláudia, Itaperuna, Rio de Janeiro. Dom Roberto Francisco Ferreira Paz, da Diocese de Campos. Escute esse testemunho, por favor, povo de Deus.
2: Aqui quem fala é Larissa. Eu falo de Patos de Minas, Minas
0: pois
2: Gerais.
0: Não.
2: Eu tenho 26 anos e minha vida é o meu maior testemunho. Durante 6 anos, padre, eu andei na vida errada, trazendo desgosto, né, aos meus pais e a Deus, né, principalmente. Mas graças a Deus e as orações da minha mãe, eu consegui sair dessa.
0: Deus,
2: mas mesmo assim,
0: louvado.
2: Eu era uma pessoa que não tinha presença, né, na missa ali, não tinha interesse nas coisas de Deus, não rezava tanto. Até que 1 ano e meio atrás, eu sofri um acidente muito feio. Eu perdi o controle da moto que eu estava dirigindo e eu ralei uma distância de 5 lotes de casa.
0: Oh,
2: aí
0: meu Deus.
2: Eu fiquei com diversos ferimentos, né, pelo corpo, ralei a cara toda, machuquei, eu dei traumatismo craniano leve. Do jeito que foi o acidente ali, naquele momento eu percebi que isso foi um milagre. Eu ter sobrevivido a esse acidente não tem explicação. E nos momentos ali, né, da limpeza das feridas, no momento de maior dor, de dor extrema, era onde eu mais sentia a presença de Deus.
0: Olha aí.
2: O quanto ele foi misericordioso.
0: Deus seja louvado.
2: E por estar num momento ali de dor extrema, né, eu sentia muito a presença dele. É inexplicável. Como se eu entrasse em transe mesmo. Não sei se esse nem é o termo certo de falar.
0: Mas
2: é como se fosse isso.
0: Entendi.
2: E após isso, né, eu comecei a frequentar mais a igreja e na missa. Me fortifiquei, né, vamos dizer dessa forma. E eu até cheguei a passar por momentos difíceis mesmo após esse acidente.
0: Sim.
2: Mas por eu estar na presença de Deus, estar buscando a Deus, eu me vi uma pessoa muito forte para passar por determinadas situações. É como se fosse o livro, né, que você lançou recentemente, Inabalável.
0: Inabalável.
2: Com fé, a tempestade vai passar. Porque eu me vejo nesse livro. Embora eu não goste de ler, eu senti muito a vontade de comprar esse livro e ler.
0: Que
2: graça
0: bom.
2: Alcançada é graça testemunhada, né? Não podemos deixar de falar.
0: Isso.
2: Muito obrigado, padre, pela oportunidade.
0: Amém. E agora, com a música, né? Você vê, Deus foi muito generoso. Deus me inspirou o livro Inabalável. Que, ó, se escutou o que a Larissa falou. Ela não gosta muito de ler, não. Mas esse sentiu vontade. E é um livro, realmente, que me tocou tanto, que inspirou a música. Então, uma fé inabalável. É isso. Meu abraço ao som dessa música. Larissa de Patos de Minas. TV Evangelizar, canal 15.1. Rádio Super Patos FM, Hilton de Queiroz, Dom Cláudio Normstuns, da Diocese de Patos de Minas. Gente, adquira o livro Inabalável, escute a música Inabalável. YouTube Padre Manzotti, você já se inscreveu? Gente, sempre tem novidade lá e vem mais coisa nova por aí. YouTube Padre Manzotti, se inscreva. Eu vou pro intervalo e volto com a novena de Santa Rita de Cássia. Volte comigo. Música.

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Depois de Canoinha, Santa Catarina, Tupurantinga,

0: nós teremos o tapete solidário. Não esqueça de levar um acolchoado, uma coberta, uma roupa, um agasalho, um quilo de alimento. Depois, à tarde, estarei. Às 13h30 tem um show Colo de Deus. Eu entro às 14h30 para animação, a Santa Missa, presidida por Dom José Antônio Peruso. Depois a procissão e depois a bênção do Santíssimo, que acontecerá na Praça Nossa Senhora de Salete, no Palácio Iguaçu. Estarei lá e convido você para juntos gravarmos um clipe. Qual música, padre? Falo depois. 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Filhos queridos, eu quero, antes da novena, rezar uma Ave Maria. Maria, Mãe da Igreja. Vamos rezar por toda a igreja. Você reze pela sua paróquia. Reze pela sua capela. Ave Maria, cheia de graça, o Senhor é convosco. Bendita sois vós entre as mulheres e bendito é o fruto do vosso ventre, Jesus. Santa Maria, Mãe de Deus, rogai por nós, pecadores, agora e na hora de nossa morte. Amém. Nossa Senhora, Mãe da Igreja, rogai por nós. Nossa Senhora, Mãe da Igreja, rogai por nós. Nossa Senhora, Mãe da Igreja, rogai por nós. Amém. Novena de Santa Rita de Cássia. Sétimo dia. Ó poderosa e gloriosa Santa Rita, chamada Santa das Causas Impossíveis, advogada dos casos desesperados, auxiliadora da última hora, refúgio e abrigo da dor, que arrasta para o abismo do pecado e da desesperança. Com toda a confiança em vosso poder, junto ao coração sagrado de Jesus, a vós recorro no caso difícil e imprevisto que dolorosamente oprime o meu coração. Qual o seu pedido? Obtenha a graça que desejo, pois sendo-me necessária, eu a quero. Apresentada por vós a minha oração, o meu pedido, por vós, que sois tão amada por Deus, certamente serei atendido. Dizei a nosso Senhor que me valerei da graça para melhorar a minha vida e os meus costumes e para cantar na terra e no céu a divina misericórdia. Santa Rita das Causas Impossíveis, rogai por nós. Santa Rita das Causas Impossíveis, intercedei por nós. Amém. O Senhor esteja convosco. Ele está no meio de nós. Abençoai, Senhor, a água, a roupa dos enfermos, as fotos de família. Por intercessão de Nossa Senhora do Carmo, São Pio de Pietrelcina, nos méritos das santas chagas, e depois beba dessa água, dê os doentes dessa água, para a família inteira. Em nome do Pai, do Filho, do Espírito Santo. Amém. E eu me despeço com um clipe inabalável. Hoje, muito forte, curta, evangelizar é preciso.
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0: olha pra...
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1: Oi, opa, opa, opa, boa semana. Hoje, segunda-feira, dia 25 de maio de 2026. Tô chegando para comandar a segunda edição do nosso Bom Dia Atual. Você já acompanhou a Keila Paulino na primeira edição, depois o Padre Reginaldo Manzotti, programa Experiência de Deus. E agora é comigo, é aqui na sua atual A Melhor Escolha. Participa aí no nosso
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1: Pois é, 3526-4083 para você participar, pedir a sua música, mandar beijo, mandar abraço para quem você quiser aqui na nossa programação, tá? 3526-4083 para você que está de longe, de perto, em todo o território nacional acompanhando a nossa programação.
2: Brasil!
1: No site atual.fm.br e também no nosso aplicativo, Radiosnet, também você pode acompanhar a nossa programação, beleza? A gente começa com o Raíssa, é rodada.
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2: O Caminho da Sorte agora está com todas as extrações Lotep Paraíba disponível para os apostadores, pagando a mesma cotação da Federal. Agora vamos à extração Pernambuco das 11 horas. Primeiro prêmio 24, 16, Borboleta. Segundo prêmio 53, 31, Camelo. Terceiro prêmio, 99,57, Jacaré. Quarto prêmio, 07,19, Cachorro. E quinto e último prêmio, 73,73, Pavão. Extração das 11 horas.
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Começando o nosso Momento de Amor, primeira edição. Aqui na sua atual 100% a melhor escolha, você, um excelente dia. Obrigado pela audiência em toda a Vitória de Santo Antão, todo o nosso estado de Pernambuco também, e também online, né? Muito obrigado a você, ouvinte atual, que nos acompanha. Abraçar você que está acompanhando do nosso site. Obrigado pela conexão, tá? Audiência total em todas as plataformas. A mensagem de hoje diz assim: amar é um ato de vontade. Isto é, tanto uma intenção quanto uma ação. A vontade também implica em escolha. Nós não temos que amar, nós escolhemos amar. Pois é, até semana passada eu estava falando que o amor, ele é um exercício e também é uma escolha. É uma ação, né? Nós não temos que amar, nós escolhemos, nós optamos e assim amamos. E feliz quem ama, e feliz também quem é amado, não é mesmo? E assim a gente começa o nosso Momento de Amor, o som do Peninha, Só Eu e Você. Linda música para começar o nosso momento de amor da semana aqui na sua atual 100%, a melhor escolha.

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Chegando agora com o nosso WhatsApp atual, você grava o seu áudio e pede a sua música no 3526-4083. Manda áudio, tá? Pede sua música, mas tem que ser através do áudio. Você fala seu nome, seu bairro, a música que você quer ouvir. E vamos tocar para você aqui no 3526-4083, é o nosso WhatsApp. E vamos tocar para você aqui na sua atual 100% a melhor escolha, beleza? Então manda aí tua mensagem pra gente falar a sua música aqui na sua atual. Até 1 da tarde tá rolando o nosso WhatsApp.

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0: e Simone Mendes.
1: Esqueça tudo, pagode de qualidade.
0: Que coisa linda, hein?
2: Essa história é de uma pessoa que era ruim e ficou pior.

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3: Meu nome é Patrícia, moro no sítio Mocós, aqui em Pombos. 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
11: Márcio Lima.
12: Chegando agora para começar o nosso Atual é Top. Música, informação, muita informação no seu início de tarde para você ficar bem atualizado, bem atualizada com as principais notícias de Pernambuco, do Brasil e do mundo. Já já você vai ficar sabendo aqui dentro do Atual é Top. Estudantes já podem se inscrever no Enem 2026. Daqui a pouco também no nosso programa Plantão Policial com Renê Macedo, o plantão das últimas 24 horas no estado de Pernambuco, plantão policial na verdade, né? E mais, caso Henri Borel, justiça retoma julgamento de Jairinho e Monique, esse caso que teve uma repercussão muito grande e a justiça vai retomar o julgamento. Daqui a pouquinho Cristiane Ribeiro traz essa notícia para você completinha dentro do Atual é Top. E também, Pé de Meia paga nova parcela a estudantes nesta segunda-feira. Olha o realzinho caindo na conta aí, né, meu filho? É, pois é.
13: E o Pix? Nada ainda?
12: Pois é, daqui a pouquinho tem aí essa notícia sobre o Pé de Meia. E mais, saldo do FM.

0: GTS disponível para o novo desenrola já pode ser acessado. Priscila Terezo já já traz essa notícia completinha para você dentro do Atual é Top, que começa, claro, com a sua participação no 35264083 para você pedir sua música e pedir aquele alô em nossa programação. Boa tarde para você, ouvinte Atual.
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0: começam nesta segunda-feira as inscrições para o Exame Nacional do Ensino Médio 2026. Neste ano, a inscrição no Enem é automática para estudantes do terceiro ano da rede pública. Mas esses candidatos devem acessar a página do participante para escolher o local de prova, a língua estrangeira e os recursos de acessibilidade. O candidato também pode solicitar atendimento especializado e tratamento por nome social. E quem tiver a taxa de isenção aprovada também precisa realizar a inscrição no exame. Já para os não isentos, a taxa continua no valor de R$ 85,00 e deve ser paga até 10 de junho. O Enem 2026 será aplicado nos dias 8 e 15 de novembro. No ano passado, foram 4 milhões e 800 mil inscritos, com taxa de presença superior a 70%. Os participantes do programa Pé de Meia, que concluírem o ensino médio neste ano e participarem dos dois dias de prova do Enem, vão receber um incentivo adicional de R$ 200. A inscrição para o Enem vai até 5 de junho e deve ser feita exclusivamente pelo site enem.inep.gov.br/participante. Da Rádio Nacional em Brasília, Renato Ribeiro.
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0: 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Tudo bem?
1: Obrigado, amor.
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2: O Caminho da Sorte agora está com todas as extrações Lotep Paraíba disponível para os apostadores, pagando a mesma cotação da Federal. Agora vamos à extração Pernambuco das 12h40. Primeiro prêmio, 52,81, Touro. Segundo prêmio, 48,79, Peru. Terceiro prêmio, 32,40, Coelho. Quarto prêmio, 96,65, Macaco. E quinto e último prêmio, 21,06, Águia. Extração das 12h40.
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0: Fim de semana com 23 homicídios em Pernambuco. No mês de maio são 174 homicídios até agora. De 1º de janeiro até esta madrugada, já mataram 1.121 pessoas em Pernambuco. Mãe e filho morreram em grave acidente de moto na manhã de ontem, na alça viária entre a BR-104 e BR-232 em Caruaru. As vítimas foram identificadas como Cibele da Conceição, 38 anos, e Sandriel Hugo Ferreira, 19 anos. O jovem pilotava motocicleta quando perdeu o controle. Cibele morreu no local e Sandriel chegou a ser socorrido, mas morreu a caminho do hospital. Um jovem, identificado como Arthur Eric Silva do Nascimento, foi morto a tiros na noite da sexta-feira, sítio Mendes, zona rural de Quixaba, no sertão de Pernambuco. A vítima foi encontrada ao lado de uma motocicleta, próximo à igreja da comunidade. A perícia localizou cápsulas de calibre .40. A autoria e motivação são desconhecidas. Um tiroteio terminou com um jovem morto e outro suspeito preso madrugada de ontem, bairro do Cordeiro, zona oeste do Recife. A vítima, identificada como Lineke Santana Bezerra, 20 anos. E segundo a polícia, o crime pode ter relação com tráfico de drogas. Um suspeito de 18 anos foi preso em flagrante. A polícia civil investiga o caso. Três homens foram encontrados mortos dentro de uma residência em circunstâncias misteriosas. Uma das vítimas foi identificada como Fábio Pereira de Freitas, 31 anos. As outras duas seguem sem identificação. Segundo a polícia, não havia sinais de arrombamento ou luta corporal no imóvel. Um homem ainda não identificado foi morto na noite de sábado na comunidade da Vila Sotave, em Jaboatão dos Guararapes. A autoria e motivação do crime são desconhecidas. Caso é investigado pela Polícia Civil. Bom dia, Nil Júnior. Bom dia, amigos ligados na Super Pajeú. Na agência de rádio, Conexão Notícias, reportagem Renê Macedo.
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0: Essa ficou boa, hein, companheiro?
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0: Eric Lange.
1: Segundo o Tribunal do Júri da Capital, retoma hoje o julgamento do padrasto e da mãe do menino Henri Borel, acusados da morte da criança de 4 anos de idade em março de 2021. O ex-vereador Jairo Souza Santos Júnior e Monique Medeiros estão presos e respondem por vários crimes relacionados à morte do menino, incluindo homicídio qualificado e tortura. O julgamento teve início em março, mas foi interrompido depois que os advogados de Jairinho abandonaram o plenário para forçar o adiamento. Antes de encerrar a sessão, a juíza Elizabeth Machado Louro relaxou a prisão de Monique Medeiros. No mês seguinte, no entanto, o ministro Gilmar Mendes, do Supremo Tribunal Federal, determinou que ela voltasse à cadeia. Ainda em abril, a defesa do ex-vereador entrou com recurso para suspender o júri e anular provas do processo, mas os pedidos foram rejeitados pela Justiça do Rio e pelo Superior Tribunal de Justiça. Da Rádio Nacional no Rio de Janeiro, Cristiane Ribeiro.
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Opa, o nosso Atual é Top continua com muita música, muita informação para você. A partir das 3, Leandro Silva chega para poder interagir com vocês e atender também o pedido musical e trazer muita notícia e também muita música no nosso Atual é Top, dentro da tarde da sua Atual 100%, a melhor escolha. A você, uma excelente segunda-feira, uma excelente semana para você. Obrigado a você pelo carinho, pela audiência. Deixa eu aproveitar aqui e mandar um abraço, um beijo e parabenizar a minha esposa, Paula Lima. Mô, beijo pra você, parabéns, tudo de bom. E estendo também aos aniversariantes do dia, parabéns, tudo de bom pra vocês. Ó, quero bolo, tá? Quem puder, manda um pedacinho pra mim. Beijo do limão e até amanhã aqui na programação da sua Atual.

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0: Os estudantes beneficiários do programa Pede Meia deste ano, que atingiram pelo menos 80% de frequência nas aulas entre março e abril, começam a receber nesta segunda-feira a terceira parcela do incentivo frequência no valor de R$ 200. O Ministério da Educação também pode pagar as parcelas do incentivo matrícula de 2026 e do incentivo conclusão de 2025 aos estudantes que tiveram as informações sobre o histórico escolar enviadas ou corrigidas pelas redes de ensino onde estão matriculados. A chamada poupança do ensino médio funciona como um instrumento financeiro para incentivar a permanência de jovens nos estudos até a conclusão do ensino médio. Os beneficiados podem consultar os dados sobre os pagamentos na página eletrônica do estudante dentro do site do programa Pede Meia. É necessário fazer o login na conta da plataforma gov.br. Com informações da Agência Brasil, da Rádio Nacional em Brasília, Ana Lúcia Caldas.
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0: tá de parabéns.
1: A partir de hoje, os trabalhadores podem consultar o saldo do FGTS disponível para renegociação de dívidas no novo Desenrola. A medida vai permitir o uso de até 20% do saldo do Fundo de Garantia do Tempo de Serviço ou até R$ 1.000, prevalecendo o maior valor para amortizar ou quitar dívidas em atraso. Entre os débitos que podem ser incluídos no novo Desenrola estão os de cartão de crédito, cheque especial e crédito direto ao consumidor. Segundo o governo federal, a adesão será feita diretamente pelas instituições financeiras depois que o interessado liberar a autorização no aplicativo do FGTS. Podem aderir ao novo Desenrola os trabalhadores com renda mensal de até R$ 8.105. As instituições financeiras terão um prazo estimado de até 30 dias para formalizar os contratos e registrar as informações nos sistemas da Caixa Econômica Federal. A Caixa, por sua vez, fará a transferência direta do valor do fundo à instituição financeira após a validação do contrato, não sendo necessário comparecer às agências bancárias para concluir a operação. O trabalhador vai poder usar os recursos de contas ativas e inativas do FGTS, com prioridade para contas inativas. A estimativa é de que até R$ 8 bilhões do Fundo de Garantia possam ser usados para renegociação de dívidas por meio do programa. Além da liberação do FGTS para o novo Desenrola, nesta terça-feira, 26 de maio, mais de 10,5 milhões de trabalhadores vão receber os valores residuais do saque aniversário, liberados desde o fim do ano passado. O desbloqueio adicional estimado é de R$ 8 bilhões e 400 milhões. Os depósitos vão ser feitos automaticamente nas contas cadastradas no aplicativo do FGTS. Com informações da Agência Brasil, da Rádio Nacional no Rio de Janeiro, Priscila Terezo. Ah.

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começa nesta segunda-feira o pagamento da segunda parcela do 13º salário para aposentados e pensionistas do INSS. Ao todo, mais de 35 milhões de benefícios serão pagos antecipadamente. A primeira parcela foi liberada no mês passado. Para os que recebem um benefício com valor maior que R$ 1.621, os pagamentos começam em 1º de junho. As datas dos pagamentos do 13º variam conforme o dígito final do cartão de benefícios do INSS, começando pelo final 1. Têm direito ao pagamento antecipado segurados que recebem aposentadoria, pensão por morte, auxílio por incapacidade temporária, auxílio acidente, auxílio reclusão e salário maternidade. Da Rádio Nacional em Brasília, Ana Lúcia Caldas. Ah.

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Oi, gente, boa tarde para todo mundo. Olá, galera. Hoje, segunda-feira, em segundo, 25 de maio de 2026. Estamos no ar, 3 horas e 5 minutos, ao vivo até as 5 por aqui. Segunda edição do Atual é Top. Começando com ele, Jonas Esticado, Bora Splash. Muito boa tarde para você. Um ótimo começo de semana, galera.

0: pra vocês e João Gomes, agarrado em mim, 3 horas e 20 minutos, atual, muito boa tarde pra todo mundo, uma ótima semana, boa segunda-feira, 25 de maio de 2026, estamos no ar, por aqui juntinho com você, alô Branca, participando por aqui, mandando uma boa tarde pra gente, boa tarde Léo, toca a música da Kelly Key, ofereço aí pra todos da rádio, Branca, sítio do meio, uma feliz semana pra todos nós, obrigado Branca, valeu pela sintonia. Pessoal que está aqui participando pelo 3526-4083. Olá, boa tarde.
1: 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Boa tarde. Foi aqui, Eliane da Ipiranga.
0: Oi, Eliane.
1: Gostaria de escutar a música nova de Alcinha Preta. Eu ofereço a todos os dias de Ipiranga e toda a Pizzaria Glácia de Bela Vista, aqui da BR. Obrigado, boa tarde.
0: Boa tarde.
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0: Valeu, querida. Eliane aí do Jardim Ipiranga, está na sintonia. Tem mais ouvinte por aqui.
2: Boa tarde.
0: Boa tarde.
2: Aí do Azaleia, gostaria de dar um dia com o Pablo. Pare de chorar, enxuga o rosto. Na esquina tem um posto, bote um e toma agora. Quase que eu canto a música toda.
0: Quase que canto a música toda, Anaí. Vou procurar essa música e mando pra você já já. Gabriel lá de Pombos, também Betânia, participando com a gente, vão curtir sucesso daqui a pouquinho da Ivete. 3h21, rapidinho nosso intervalo. Logo depois aí do nosso intervalo comercial, a gente volta com as músicas aí que vocês estão pedindo, inclusive a música do nosso ouvinte Gabriel e da Betânia. A música da Ivete, Quero um Xodó. Já já, hein? Bem rapidinho nosso intervalo. Sai daí.
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0: Sucesso da Marília Tavares, Mão Boba, 3h37.
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0: Daqui a pouquinho tem Oração da Tarde com o Padre Reginaldo Manzotti. Já, hein?

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4: 3:44, oração da tarde com o padre Reginaldo Manzotti, ao vivo aqui na Atual. Apresenta aqui os nomes dos ouvintes que participam, que mandam mensagens pra gente pelo WhatsApp. Dona Ana Estelita, lá em Tamanduá. Muito obrigado pela participação. Tá ouvindo aqui nessa tarde, vivenciando também um luto aí em família. Que Deus possa dar o conforto aos familiares. Aqui, nossa ouvinte Branca pede oração por toda a família dela. Igor, lá no loteamento José de Lemos. Oração pela família Melo também. Márcia, seu esposo Zezinho. Nida, seu esposo Boni, também acompanhando conosco a oração da tarde. A tia Santana, a vovó Mara, pessoal lá do Amparo, o Isaac, Dona Odete, todos os amigos que diariamente estão com a gente aqui na oração da tarde. Dona Olívia, lá no sítio Areia Grande também, que gosta muito. Está com a gente nesse momento aqui de reflexão. Não tema, Deus está ao seu lado. Deus nem sempre tira da nossa frente os problemas que enfrentamos, mas Ele está ao nosso lado como um pai que quer o melhor para o seu filho. Ele está disposto a dar a força que precisamos para superarmos nossas dificuldades. Não tema se algum obstáculo parece impossível de contornar. Nem fique aflito se está sendo difícil dar a volta à sua situação. Você tem ao seu lado Deus, o Criador de todas as coisas, e Ele jamais abandona aqueles que nele confiam. Oração da tarde com o padre Reginaldo Manzotti, ao vivo aqui na Atual 100%, a melhor escolha.
5: Senhor, boa tarde, queridos irmãos e irmãs. Que bom que você está aí nesta tarde de segunda-feira. E vamos juntos, nesta semana, mergulhar na Santíssima Trindade, já assinando também para Jesus Eucarístico. Então vamos lá, em nome do Pai, do Filho, do Espírito Santo. Amém. Santíssima Trindade, que invoco a cada início de oração, Pai, Filho e Espírito Santo, eu me coloco na Tua presença, Trindade Santa, e peço, Pai Eterno, que eu continue nesta obra criadora e santificadora, que o mundo continue a ser construído e orientado para o bem. Jesus, que eu possa sentir e a humanidade a Tua redenção, que a redenção conquistada na morte e ressurreição seja proclamada e chegue a todos os povos. Divino Espírito Santo, nós clamamos a consolação, a santificação. Santíssima Trindade, fonte de união e de eterno amor, abençoai-nos. Nossa Senhora, a primeira a experimentar a força da Santíssima Trindade. Porque tendo sido criada pelo Pai, foi plena do Espírito e gerou Jesus Cristo. Nos ajude, Mãe, a mergulhar na Santíssima Trindade. Nossa Senhora, Mãe do Santíssimo Sacramento, abra nossos olhos para o Deus escondido na Hóstia Santa. Nossa Senhora do Santíssimo Sacramento, abra nossa mente para a divindade da Eucaristia. Como fruto desta Ave Maria, peça teu Filho por nós. Ave Maria, cheia de graça, o Senhor é convosco. Bendita sois vós entre as mulheres, e bendito é o fruto do vosso ventre, Jesus. Santa Maria, Mãe de Deus, rogai por nós, pecadores, agora e na hora de nossa morte. Amém. Santíssima Trindade, eu preciso de ti.
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4: Bora! O nome da música é 5 da manhã. Alguém conhece aí?

0: Aí, Natanzinho Lima, 5 da manhã.
1: 5 da manhã e eu aqui.
0: 4 horas, 4 minutos. Tudo igual por aqui, 4 e 4 na sua segunda-feira. É, rapaz, última semana de maio. O mês passou voando. Mês Mariano, mês das noivas, mês das Marias, mês de Maria também. 25 de maio, segunda-feira, última semana. É, segunda-feira que vem é o quê? 31. Estou voando, hein? Alô, Branco, tá na sintonia conosco, curtindo Atual.
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0: 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A gente vai curtir o som de Calcinha Preta e logo na sequência tem a música da banda Estilos, Sobre as Ondas. Então aumenta o volume do rádio, tem forró.

0: Atual Notícias, mãe e filho morrem em acidente na BR-232 em Caruaru. O sinistro aconteceu por volta das 6h40 da manhã, quando o jovem levava a mulher para a feira de Caruaru. As vítimas foram identificadas como Cibele da Conceição, de 38 anos, e Sandriel Hugo Ferreira, de 19 anos. De acordo com a Polícia Rodoviária Federal, a mãe e o filho saíram de moto do sítio Terra Vermelha, com destino à feira de artesanato. O condutor acessou a alça do viaduto para a entrada da BR-232, quando perdeu o controle da moto em uma curva sob a pista molhada, colidiu na grade de proteção e acabou caindo. Os dois morreram no local. Outra informação aqui, gente, uma jovem de 23 anos morreu após ser atropelada e arrastada por um ônibus em São Lourenço da Mata. O caso aconteceu hoje pela manhã e, segundo a Polícia Rodoviária Federal, a vítima estava numa caminhonete, abriu a porta do veículo e se jogou na pista, causando o acidente. A vítima foi identificada como Ana Carolina Ferreira. Ainda segundo a Polícia Rodoviária Federal, ela se jogou do veículo no quilômetro 86, no sentido interior. Ela estava no banco de trás do veículo junto com outra mulher. O carro era dirigido por um homem de 34 anos que não tinha habilitação, tinha bebido e foi preso. Um homem de 59 anos foi morto a tiros ao sair do trabalho no bairro de Cajueiro Seco, em Jaboatão. A vítima, identificada como Silvano Manuel, era funcionário terceirizado da prefeitura e trabalhava como porteiro da unidade de saúde da família Petrônio Portela. Segundo a prefeitura, Silvano foi morto na calçada da unidade de saúde, logo após o fim do expediente. Imagens de câmeras de segurança registraram o momento do crime. Um jovem de 20 anos foi morto a tiros após ser perseguido por um grupo de criminosos no bairro do Cordeiro, zona oeste do Recife. O crime foi registrado por uma câmera de segurança e na filmagem é possível ver ao menos 20 disparos de arma de fogo durante a perseguição. Nas imagens ainda é possível ver um grupo de pessoas correndo e um carro branco passando em alta velocidade. E aqui, gente, olha, uma última informação. Um motorista por aplicativo de 57 anos foi morto a tiros em um assalto no bairro do Bongi, zona oeste do Recife. O latrocínio aconteceu ontem à noite, durante uma corrida. De acordo com a Polícia Civil, uma passageira estava desembarcando no carro no momento do crime, mas ela não foi roubada e nem ferida. Outras informações a qualquer momento aqui na Atual 100%, a melhor escolha.
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0: Rapaz, vai encher o saco do demônio, vai pra baixo da égua.
1: Chama, chama, chama, chama na grande, papai! Começando a fuleiragem, o programa hoje, só o Mídia Pipoca. Vai espalhando que já já tem pegadinha até dizer chega, né? Ora, mais que essa, já já vocês vão conhecer o lançamento da camisinha sabor frango com farofa.
2: Isso,
1: que é pro seu filho nascer durante um piquenique. Ainda hoje eu vou sortear 1 quilo de limão galego, que é o limão que curou a sovaqueira de Madonna. Mais uma pegadinha, vamos ver se pega. Eu já tô aqui com nome, apelido, lereado, pé cercando Lourenço, fazendo moído.
3: Homem.
4: Fala baixo.
5: Homem.
6: Alô?
7: Ô, Helena,
6: é?
7: Ô, Helena, você que trabalha com roupa, é?
6: Hein?
7: Eu tô dizendo, Helena, é tu que trabalha com roupa?
6: Não.
7: Não trabalha, não?
6: Não, senhor, nunca trabalhei.
7: Ah, me deram informações, tem alguém aí que trabalha com roupa?
6: Tem não, senhor.
7: Ah, mas ninguém daí.
6: Não, assim, mas por fora da minha casa já, talvez tenha.
7: Não, mas na sua casa não tem ninguém que trabalha com roupa, não?
6: Não.
7: Ixi, mas Helena, você tem certeza que você nunca trabalhou com roupa?
6: Nunca.
7: Ah, Mari, mas me lembro, mas eu acho que eu estive até aí, vi a senhora trabalhando com roupa.
6: Não, eu mesmo não.
7: Mas eu vi a senhora trabalhando com roupa.
6: Não.
7: Não, mas eu acho que foi a senhora.
6: Eu tô negando?
7: Não, mas porque eu acho que eu jurava que a senhora trabalhava com roupa.
6: Quer testemunha?
7: Não, não, Helena, não precisa não.
6: Pois é, mas eu nunca trabalhei com roupa, não.
7: Helena, você me garante que nunca trabalhou com roupa, né?
6: Não tem o prestador de andamentino?
7: Não, eu sei, Helena. Agora, diga uma coisa, já que a senhora não trabalha com roupa, a senhora trabalha nua, é?
6: Agora deu.
7: Ah, mas a senhora trabalha pelada.
6: Tem rapaz baixa da égua?
7: Não é que pode, bota menos uma saia.
6: Seu cara desaforado.
7: Foi você que disse que não trabalhava com roupa.
6: Eu que disse, mas não disse a senhora que tava nua.
7: Pois é, você trabalhando nua.
6: Eu não tô nua, você que pode estar nu, seu vagabunda.
7: Como é que pode trabalhar sem roupa?
6: Eu não tô levando pra você nem pra ninguém, seu senhor da p...
7: Ah, Helena, então me desculpe.
6: Desculpa que nada, você vem pra minha casa conversar miolo.
7: Não, eu perguntei se trabalhava com roupa. Você disse que não trabalha, então trabalha nua.
6: Desaforado!
7: Helena, foi você que disse.
6: Eu que disse não, seu cara escassado.
7: Ah, então já que você não trabalha com roupa, eu liguei errado.
6: Você disse errado mesmo, eu não quero conversa não.
7: Ah, então eu vou desligar.
6: Some da minha vista.
7: Tá certo, mas depois não vem querer vender roupa.
6: Agora eu que vou pagar o telefone pra estrela da p... Chega nas casas, encardindo, vai... Cuidar alguma coisa, eu peço de você.
7: Helena, mas foi você que disse que não trabalhava com roupa.
6: Isso é conversa.
7: Isso também no bequinho.
6: Sou mulher de pagode.
7: Vai, tchau, Helena, eu vou dar a língua a você, ó.
6: Vai pra lá.
7: Visto uma roupa.

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0: Opa!
1: Quem tá falando?
0: É o Crismara, é?
1: Isso.
0: Crismara, é uma mensagem que tem pra você. Você pode ouvir?
1: Quem tá falando?
0: Aqui é da mensagem romântica. Nós temos uma mensagem pra você, Crismara. Você pode escutar?
1: Posso.
0: Pronto, pois escuta aí, tá? E quando acabar eu vou dizer quem foi. A senhora já sabe quem foi, não já?
1: Não tô sabendo não.
0: Tem nem ideia?
1: Não.
0: Pois peraí, deixa eu botar aqui.
1: Tá legal.

0: Alô, hein?
1: Prismara?
2: Tô entendendo nada.
1: Pessoa que passou a mensagem pra senhora, ela é muito sua amiga. Diz que é sua amiga de infância. Diz que a senhora gosta muito de vaquejada, dessas coisas. E a senhora não sabe quem é ainda.
2: Saber quem é, eu não tô sabendo não.
1: Aí, Crismara, ela mandou com todo carinho, todo amor, toda criatividade. Disse que você é uma pessoa muito importante na vida dela.
2: Fala logo, rapaz. Tá aqui sem enrolado.
1: Não, mas eu queria só pegar o dinheiro antes.
2: Que dinheiro?
1: Da mensagem que a senhora escutou.
2: Não, aqui não tem dinheiro pra mensagem, não.
1: Mas Crismara, ela é muito amiga sua. Ela disse que você pagaria a mensagem.
2: Olha, você dá licença, viu?
1: Mas Crismara, ela mandou até um chocalho, ó, pra entregar a senhora, pra senhora botar aí no brinco.
2: Você não pode ligar nos telefones pra fazer isso aí, não. Que isso aí é falta de cultura e educação.
1: Ô, chocalho.
2: Toma jeito de gente nessa cara. Cabra irresponsável.
1: Peraí, aí tem gente nas coisas. Você escuta a mensagem, não quer pagar, ainda me esculamba, né?
2: Rapaz, você não tem o que fazer, não?
1: Sim, eu tô trabalhando, eu passei a mensagem aí pra Crismara, ela tem tempo que ela não quer me pagar.
2: Foi vem buscar, rapaz, você quer? Foi vem buscar?
1: Não, não vou não, que chega aí ela não paga.
2: Por quê, seu cara de...
1: Eu vou mandar uma pessoa aí pegar o dinheiro da mensagem.
2: Vai vir pegar, moço.
1: Ah, se você pagar a mensagem, eu mando um chocalho pra você também, botar no pescoço.
2: É, beijo, filho de p*** com cor, bicha na ceba. Tu tem o que fazer não, seu viado.
1: Você é tão bonita de chocalho.
2: Filho de p*** com cor.
1: É isso, paga a mensagem.

0: Alô?
1: Alô, dona Belmira?
0: Sim.
1: Dona Belmira, a gente é aqui do Centro de Pesquisa Científico do Alabama, uhum. E é que saiu um estudo que as mulheres que cheiram bufa e arrotam, elas vivem mais.
0: Pelo menos arrotar, eu sei que faz, né? Porque a pessoa tá com a dor assim, às vezes já dá uma arrota aí, melhora.
1: E cheirar gases também vive mais, viu?
0: Vai cheirar gases, quem vai?
1: Sabendo disso, dona Belmira, a senhora choraria os gases e o arroto de um mendigo?
0: Ah, rapaz, posso contar uma coisa pra você? Não tem o que fazer, não, não.
1: Mas isso faz minha saúde. A senhora não teria coragem, não?
0: Ah, não sei quem tem coragem, não. Não sei que eu tenho coragem, não.
1: Se a gente quisesse fazer esse teste com você pelo telefone, a senhora toparia?
0: Ah, rapaz, não tá coisa no meu telefone, mas que esse telefone tá me dando um problema da porra aí.
1: É, a gente vai fazer um pequeno teste pra senhora cheirar gases, viu?
0: Ah, meu Deus, pra que isso, cheirado?
1: Pra saber se a senhora vai conseguir viver mais.
0: Eu não sei se será que ia viver ou não.
1: Olha, pô, a gente vai mandar alguns voluntários aí pra sua casa, comendo repolho, ovo cru e batata, pra soltar uns gases na sua venta.
0: Ah, vem pra cá, vem.
1: É pra aí mesmo, eu vou mandar o pessoal, viu?
0: Não, não, vai pra cá. Ah, que merda.
1: Você mandou eles virem pra aí, eles já tomaram um pack de coalhada com refrigerante.
0: Credo, credo, credo.
1: Se eles chegarem aí, pode procurar a casa de Colorau, né?
0: Ah, rapaz, pra lá.
1: Colorau?
0: Vai ser besta pro mato, vá.
1: Eu não vou lutar de novo, não. Respirando aí, eu vou levar um pacote de bufa pra você cheirar aí, viu?
2: Vai levar pra tua mãe, vai te doar égua!
1: Colorau?
2: Tem alguém te procurando aí, vai alguém que achar, viu?
1: Tá vermelho, eu tenho que cheirar bufa.
2: Eu já mandei alguém te procurar, tu vai achado aí, vai mandar tua mãe cheirar o que tu quer mandar cheirar, filho do cão.
1: Pois cheira uma bufa de ressaca pra ver se vive mais.
2: Tomando gosto aqui porque ele não conhece, respeita as pessoas velhas, safado.
1: Que isso, Colorau?
2: Vai pra merda, vai assim do égua.
1: Colorau, desse jeito você não vive mais, não.
2: Que brincadeira sem graça é essa, hein, seu filho da p***?
1: Isso é pesquisa, é coisa séria.
2: Pô, eu vou mandar, você não largar meu telefone de mão, eu vou mandar, já mandei. Você vai lhe achar, não vai? O telefone tá marcado aqui no meu telefone.
1: Pois então apaga aí, viu? Apaga.
2: Como é que eu apago? Não chegou aqui. Na hora que chegar eu vou mandar pra alguém lhe procurar. Pra você tomar vergonha na sua cara, cara.
1: Vergonha de ver até tu que fica querendo cheirar bufa e ligando pra mim.
2: Eu tô ligando pra tu, filho. Não é tu que tá ligando, não. Eu tô ligando pra tu, raio pro inferno, filho.
1: Colorau?
2: Toma jeito pra tua cara.

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2: Alô?
3: Alô?
2: Oi.
3: Opa.
2: Diga.
3: Quem fala aí?
2: Quem fala? Você quer falar com quem?
3: É.
2: Você quer falar com quem?
3: Aliás, pra eu entender que eu sou meio louco.
2: Diga, você quer falar com quem?
3: Alô?
2: Oi.
3: Tá certo.
2: Quer falar com quem, idiota?
3: Tô levando a vida, Zé.
2: Ai, quem tá perguntando?
3: E você, como vai?
2: E quem tá perguntando como vai levando a vida? Não vai se identificar, não?
3: E você, como vai?
2: É o quê?
3: E as coisas lá, tudo boa?
2: O que você quer?
3: De quê?
2: O que você quer?
3: Tô levando a vida, Zé.
2: Quem tá falando, hein? É o Marília,
3: é?
2: É.
3: É?
2: É.
3: E
2: o que você quer?
3: Ah, então é meu prazer.
2: Prazer de quem?
3: E as coisas lá, tudo boa?
2: Ai, coitado. Fala direito. Deixa eu ver.
3: Tá bom mesmo.
4: Fala de quem?
2: É o Marília.
3: E você tá bom mesmo?
2: Ai, meu Deus, o que não tem o que fazer pra ficar imitando voz de quem?
3: É quem? Eu?
2: Quem tá falando?
3: Morreu.
2: Morreu?
3: Quando?
2: Hein?
3: Quando?
2: Ah, coitado.
3: Deus peso.
2: Coitado de você.
3: Mas você quer ser?
2: Você é um coitado.
3: Ah,
2: rapaz, se identifica, seja homem, você nunca foi?
3: Não, essa conversa não tá certa, não.
2: Ah, coitado. Alô?
3: Vá pra baixa da égua com essa conversa.
2: E você já deu seu p***, seu viado, seu bandido, seu descarado?
3: É Davi?
2: É seu p***, idiota.
3: Morreu.
2: E você? Virou cadáver, espantalho?
3: Desteso.

0: Alô?
1: Opa, dona Zuleta, tudo bom?
0: Tudo bom?
1: É dona Zuleta que tá falando, é?
0: É, quem é?
1: Dona Zuleta, é o seguinte, a gente ficou sabendo de uma confusão aí que aconteceu, negócio de uma medicação que a senhora tomou e ficou atacando os homens. É verdade esse problema que aconteceu com a senhora?
0: Não, comigo?
1: Sim.
0: Não, tô sabendo não.
1: Eu sou.
0: Por quê?
1: Pois é, pois lá no Novo México, só que fala isso, que a senhora tomou remédio, ficou meio excitada, sabe? Aí ficou atacando os homens que passavam.
0: Isso não aconteceu, não. Mas qual é o nome da pessoa que... Deram o nome de quem?
1: Deram o nome de Zuleika, o nome da senhora. Diz que os homens eram passando na frente, a senhora atacando e tirando a roupa e rasgando. É um negócio incrível.
0: Não, sinceramente, isso que você tá dizendo pra mim é surpresa. Eu não tô sabendo disso, não.
1: Porque a pessoa veio e denunciou, porque a senhora tomou o medicamento e ficava piscando, sabe?
0: Mas aí quem foi essa pessoa que foi a pessoa que ligou? Foi anônimo, foi?
1: Foi, anônimo passou por aí, aí viu quando a senhora tomou um comprimidozinho azul antes de atacar ele.
0: Tu me defenda, vô. Eu vejo falar, mas nem conheço, nem esse tipo de medicação eu conheço. Assim, nunca nem vi.
1: Mas, dona Zuleika, esse negócio que a senhora ficou assim, com formigagem, né? Ficou com cabimento, revirando os olhos, assim, meio viçando com o povo.
0: Eu não sei, sinceramente, você tá falando de um assunto que eu não sei nem de que se trata. O que você tá dizendo, mas não é do meu conhecimento o que você tá falando, não.
1: E o pior, dona Zuleika, é que o anônimo ia passando em uma carroça e a senhora quis atacar o jumento só porque ele lhe chamou de cocota.
0: Não, mas traga pra... Aliás, você fica botando o jumento no seu... Viu, seu fresco?
1: É isso, cocota.
2: Vou ligar no meu jumento.
3: Alô?
1: Eu sou um homem de respeito, tô investigando uma denúncia e acabaram de me esculhambar aí, viu?
3: Sim, de respeito, o que você disse? Você não sabe nem o que tá falando, porque se você quiser dar parte de você, eu dá. Você não sabe nem o que tá falando, rapaz, você tem que primeiro te respeitar primeiro. Você precisa respeitar pra ter respeito. É. Você tá falando com a senhora de bem, não é de mal não.
1: E quem não chama, cocota?
3: Viu? Eu não sei nem quem é esse. Pra você dizer isso, eu não sei nem quem é essa. Você liga... Você disse que eu tenho que arranjar, o que que você disse?
1: Não disse nada.
3: Rapaz, e não ligue mais pra minha casa.
1: Seu apelido também é cocota?
3: O senhor tem a vergonha, respeito, seu descarado, sem vergonha, bandido.
1: Cocota?
3: Sabe o que tá falando? Tem a vergonha.

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0: Alô?
1: Opa, Cleudes, tudo bom?
0: Tudo bom.
1: Ei, Cleudes, era o que você pediu pra eu ligar?
0: Quem que tá falando?
1: Não, Antônio.
0: De onde é esse Antônio?
1: Eu acabei de chegar da cesárea de minha cachorra, aí disseram esse recado pra mim.
0: Quem foi esse mentiroso? Que eu não pedi pra ninguém ligar pra mim.
1: Mas não é dona Cleudes que tá falando?
0: É sim, mas eu não mandei ninguém ligar pra mim. Que ainda eu não peguei no seu telefone. Como foi que eu mandei ninguém ligar?
1: Não, porque eu fui escravo dentro de uma chapa minha, cheguei do roçado e a Paula de Piana. Disseram que você tá querendo falar comigo urgente.
0: As mentiras. Que ninguém ligou.
1: Pois foi, disseram.
0: Ninguém pediu.
1: Pedi.
0: Ninguém pediu pra ninguém ligar.
1: Dona Cleide, a senhora tá sabendo de alguma coisa de saúde, coisa de família? Me diga, tá sabendo de alguma coisa?
0: Não, senhor, que eu não pedi pra ninguém ligar, não mandei mensagem pra ninguém ligar.
1: Pois disseram, a Cleide ligou, disse pra falar urgente que ela quer falar com o Antônio.
0: Que é esse Antônio, que eu não tô sabendo onde peste é?
1: Mas por que a senhora tá nervosa, hein, Cleide?
0: Não, porque eu não mandei ninguém ligar pra minha casa.
1: Oh.
0: E nem eu mandei ninguém vir na minha casa, nem nada.
1: Dona Cleide, me enrole não. Tenha coragem, me fale o que tá acontecendo.
0: Eu não sei de onde peste esse Antônio.
1: Sou eu.
0: Como é que eu mandei ninguém ligar pra minha casa? Pra ninguém vir pra minha casa, pra ninguém dizer?
1: Dona Cleide, eu tô retornando um recado e a senhora tá com raiva, é?
0: Porque eu não gosto de cachorrada, não. Eu não mandei ninguém ligar.
1: Não.
0: Eu não mandei ninguém vir pra minha casa. Eu não sei de onde peste esse Antônio. Eu não sei de onde ligou esse telefone.
1: Pois disseram que você vinha saindo da aula de yoga e deixou um recado aqui com a secretária.
0: Eu não sei de onde peste esse Antônio. Eu não sei quem peste é. Não, como é que eu tô ligando esse de onde você é?
1: Dona Cleide, a senhora não tá lembrada de mim, não?
0: Eu não.
1: Eu sou Antônio.
0: Não, que eu não tenho nada com peste de Antônio.
1: Não lembra de mim, Antônio?
0: Não, que eu não tô sabendo de ninguém, não sei de onde peste esse Antônio, não sei de onde peste é.
1: Eu vou aí pra gente esclarecer melhor. Quer que eu vá aí?
0: E não mandei ninguém pra minha casa, nem eu fiz mensagem pra ninguém, que eu ainda nem nunca mais peguei no telefone.
1: Será?
0: Pra ninguém mandar mensagem.
1: Claude, puxa na memória, eu sou pai de Bastião.
0: E de onde peste esse Bastião?
1: Aquele que você sentou no colo atrás de um caminhão.
0: Ah, pois, o Bastião é aquele que é pai, que é a p*** que te pariu, quando que te amassou.
1: Não rimou não.
0: Alô?
1: Ô, pai de Bastião.
0: Por que você não vai pro inferno, hein?
1: Tu lembrou de Bastião, não foi?
0: Rapaz, você não tem capacidade não de andar ligando pros telefones do povo. Correndo trote, correndo esses trote assim.
1: Esse trote assim é o mesmo que pegou no teu guaxinim?
0: Rapaz, vai tomar o juízo na cara da peste, rapaz. Cachorra dessa sua, rapaz. Que você não tem vergonha?
2: Sim, tá pra ter vergonha.
3: Vou lutar de novo, não.
4: Alô?
1: Alô, Franceli?
4: Oi.
1: Como é que você tá, Franceli?
4: Tudo bem, graças a Deus.
1: Você é tão gato, né?
4: Sim.
1: Dona Franceli, é que o seu gato esteve aqui no nosso pet shop, e aí ele veio pra cá, trouxe umas gatas, fez uma farra, tomou banho, comeu fruta e tomou energético, sabe?
4: Comeu fruta, comeu coisa?
1: Foi, ele comeu fruta, tomou banho, até champanhe distribuindo pras gatas ele tava.
4: Não, você quer a senhora de onde? Tá falando de onde, meu amigo?
1: Aqui é do pet shop, seu gato andou aqui.
4: Mas não pode que esse gato aí que ele não sai de dentro de casa.
1: Mas a senhora é dona dele, a senhora tem que ter responsabilidade nos gastos do bichinho.
5: Alô, é?
1: Alô, passei pra Franceli.
5: Quem é você? Onde é que você mora?
1: Aqui é do pet shop,

0: vocês, não é de vocês, não é do gato.
1: Que porra de gato, mas não cria gato aqui não, cara. Não tem tempo com isso não.
0: Vocês ficam desse jeito, acobertando a farra do gato, daqui a pouco tá até enterrando as fezes dele.
1: Vai te lascar, rapaz.
0: O gato velho.
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A Hora do Ângelus. O anjo do Senhor anunciou a Maria, e ela concebeu do Espírito Santo. Ave Maria, cheia de graça, o Senhor é convosco. Bendita sois vós entre as mulheres, e bendito é o fruto do vosso ventre, Jesus. Santa Maria, Mãe de Deus, rogai por nós, pecadores, agora e na hora de nossa morte. Amém. Eis aqui a serva do Senhor, faça-se em mim segundo a vossa palavra. Ave Maria, cheia de graça, o Senhor é convosco. Bendita sois vós entre as mulheres, e bendito é o fruto do vosso ventre, Jesus. Santa Maria, Mãe de Deus, rogai por nós, pecadores, agora e na hora de nossa morte. Amém. E o Verbo divino se fez carne e habitou entre nós. Ave Maria, cheia de graça, o Senhor é convosco. Bendita sois vós entre as mulheres, e bendito é o fruto do vosso ventre, Jesus. Santa Maria, Mãe de Deus, rogai por nós, pecadores, agora e na hora de nossa morte. Amém. Rogai por nós, Santa Mãe de Deus, para que sejamos dignos das promessas de Cristo. Oremos. Infundi, Senhor, como vos pedimos, a vossa graça em nossas almas, para que nós, que pela anunciação do anjo, vimos ao conhecimento da encarnação de Jesus Cristo, vosso Filho, por sua paixão e morte, sejamos conduzidos à glória da ressurreição, pelo mesmo Cristo, Senhor nosso. Amém.

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4: Capibaribe e Leonardo Boris.
5: Volante desfalca o Náutico na partida de sábado contra o Sport. Náutico no sábado defenderá uma invencibilidade de 5 jogos. Náutico é G2, é o segundo colocado por conta da vitória ontem do São Bernardo.
4: Esporte, Cristiano Bassan.
6: Esporte, após vitória para o Juventude, Leão já vira a chave para a semifinal da Copa do Nordeste. Elenco rubro-negro realizou treinamento na tarde desta segunda-feira, no centro de treinamento de Paratybe. Casa cheia, nova parcial aponta que 20 mil ingressos já foram vendidos para o jogo desta quarta-feira contra o Fortaleza. Daqui a pouco, tudo do esporte, aqui no Bola Rolando. 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

0: Christian de Souza no comando técnico tricolor. Delegação do Santa só chegou ontem à noite à capital pernambucana. Segunda-feira de descanso para elenco tricolor que se reapresenta amanhã no Arruda. Christian de Souza, com time reforçado para duelo de domingo diante da Ferroviária de Araraquara. Jogo direto pelo G8 e o Santa deve ter, no domingo, seu maior público na temporada na Arena de Pernambuco.
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13: Célio Araújo, Alex Santos, É um jogo dificílimo, né? Um jogo em que realmente o Cuiabá veio para não perder e, mesmo tendo sofrido o gol, ele continua ainda com a pior defesa do. Com a melhor defesa do campeonato, com 5 gols tomados. Ele até então não tinha tomado gols jogando fora dos seus domínios. E aí teve o gol aos 24 minutos do Júnior Todinho, que entrou no segundo tempo de partida e desafogou o Clube Náutico Capibaribe. Depois da partida, os jogadores receberam folga sábado e domingo e retornaram às atividades nesta segunda-feira à tarde. O Náutico, que já não vai contar para a partida contra o Sport no sábado, 8:30 da noite, com o volante Wenderson. Ele tomou o terceiro cartão amarelo. E aí, o primeiro na lista para entrar no lugar do Wenderson é o Leonai. O segundo, Samuel. E o terceiro, correndo por fora, Ramon. Eu acredito que será o Leonai, mas é apenas um acredito do repórter. Uhum. E aí vamos ver o que escolhe os técnicos Hélio e Guilherme dos Anjos. Outro assunto que eu queria comentar com você, com os ouvintes e com o torcedor em geral, Edinaldo, é sobre as declarações do presidente do Cuiabá, Cristiano Dresch, que me soou muito como uma desculpa pela derrota e uma reclamação muito deselegante, em que o Náutico respondeu à altura, mas eu tenho uma ressalva: levar ao STJD, não vejo o motivo para isso, mesmo porque acaba dando em nada. Eu acho que a resposta do Náutico foi à altura, ficou a explicação do Náutico com uma argumentação do presidente do Cuiabá.
14: Como é que está a situação do gramado? Está no estilo que ele fala, não?
13: Não. Muito longe disso, muito longe disso. É bem verdade que sempre Guilherme dos Anjos, quando vai às coletivas, ele diz: queremos trocar o gramado, queremos trocar o gramado dos aflitos, queremos trocar o gramado do centro de treinamento. É, melhorias, sim. Agora, que do jeito que traçou o gramado... e você fez o jogo, você viu. E eu estava perto, em loco. Mas não tem... Olha, eu vou dizer para vocês, sem medo de errar. O gramado dos aflitos, em várias ocasiões e agora, ele esteve melhor do que o gramado da Arena de Pernambuco.
14: É, porque o da Arena está totalmente deteriorado.
13: Né? É, mas a Arena de Pernambuco é gramado de Copa do Mundo, né?
14: Era, né? Agora não mais. Pois é, então tivemos um jogo muito difícil para o Clube Náutico Capibaribe, mas achei interessante porque o Náutico manteve a tranquilidade, a paciência, as substituições no segundo tempo foram
13: Guerreou muito, né?
14: O time do Cuiabá, além de ter uma boa defesa, além de ter congestionado o tempo todo o seu setor de zaga, ele ainda fez um jogo físico muito potente. Chegou muito junto várias vezes.
13: É verdade.
14: Mas o Náutico teve paciência suficiente para superar esses obstáculos e terminou fazendo o gol. Com Júnior Todinho, que entrou bem no jogo. Entrou bem mais uma vez. É o segundo jogo que ele entra bem.
13: Porque ele está livre do problema que ele tinha no joelho, né? Então ele jogou com esse problema no joelho, que incomodava. O técnico Hélio dos Anjos até explicou. Era um ossinho a mais, um penduricalho no joelho, que incomodava e dava muita dor. Então, isso foi desfeito, foi bem resolvido pelo Departamento Médico do Náutico, e agora ele volta a jogar. E em dois jogos que entrou, entrou bem.
14: É, e já estava precisando, né? Porque ele vinha jogando muito mal, não vinha mantendo uma regularidade, e a gente, sinceramente, eu não sabia que ele tinha esse problema para superar. Porque a gente está vendo o jogador atuar, mas a gente não sabe o que é que está se passando na vida do cara ali.
13: É verdade.
14: A lesão, aquela coisa toda. Isso muitas vezes acontece. Acho que agora, recuperado, ele tem condição de manter uma regularidade, melhorando a sua posição dentro do ataque do Clube Náutico Capibaribe.
13: Sobre o Derek, ele está na transição física. O Juninho está na transição física. O Felipe Saraiva continua no departamento médico. Em relação aos que participaram do jogo contra o Cuiabá, ninguém No DM, ninguém se queixou de dores. Agora, a sequência do Náutico é uma sequência bem forte, viu? Uhum. Os cinco próximos jogos do Náutico: Sport fora, Fortaleza em casa, Novo Horizontino fora, Vila fora, Goiás em casa. É uma sequência muito forte. Eu levantei alguns números do Campeonato Brasileiro da Série B envolvendo o Náutico. O Náutico é o segundo time com partidas invicto. Em primeiro, São Bernardo, que faz uma campanha de excelência. Aliás, o São Bernardo, que passou um ponto na frente do Náutico. O Náutico é o segundo colocado, São Bernardo é o primeiro com 20, Náutico segundo com 19, porque o São Bernardo ontem, na casa do Atlético Goianiense, no Antônio Ascioli, derrotou o Atlético Goianiense por 1-0.
14: E o Náutico ficou na segunda posição, mas com a mesma pontuação do Sport, né?
13: Mas o Náutico tem uma vitória a mais.
14: Exatamente.
13: O Náutico tem 6, com o Sport tem 5.
14: Ganhando o critério de vitórias.
13: Exatamente. E aí o São Bernardo tem 6 partidas de invencibilidade, enquanto o Náutico tem 5. O Náutico agora, com a vitória, ele começou como 12º melhor campanha como mandante. Ele voou, pegou o elevador, foi para a 5ª melhor campanha como mandante. Ele tem 5 jogos, 9 pontos ganhos, 3 vitórias e 2 derrotas. O Náutico não é mais o melhor ataque da competição. Eu vou te dizer o melhor... Não, aguenta. O Náutico é o segundo melhor ataque da competição com 16. O primeiro, sabe quem é? CRB. Com 17
14: como
13: gols.
14: Como cresceu, né, rapaz, de
13: produção. Virou em cima da Ponte Preta ontem, estava perdendo 2-0.
14: Vi um pedaço
13: e virou para 4. Tanto é que tem o artilheiro do campeonato, que é Mikael.
14: Uma subida prodigiosa, tecnicamente, do time do CRB.
13: Que coisa, né?
14: Maravilha.
13: E você vê como é que é a convicção de uma diretoria querendo segurar o técnico. Esse é meu técnico e acabou.
14: E a pressão, o Eduardo Barroca, grande, né? A pressão foi grande
13: para tirá-lo. E a diretoria bancou, conversou com ele, e ele continua e está fazendo uma campanha de recuperação no CRB. O Náutico é o terceiro melhor visitante. Em 5 jogos, 10 pontos ganhos, 3 vitórias, 1 empate e 1 derrota. E aí, o Náutico, em relação ao clássico contra o Sport, todos sabem, tem quarta-feira, daqui a pouco Cristiano Bassan vai trazer as notícias do Sport. O Sport tem quarta-feira o jogo contra o Fortaleza, que é uma decisão, vale vaga para a final da Copa do Nordeste. Mas o Náutico tem uma semana cheia para trabalhar, e vamos ouvir o Vinícius sobre essa questão. É vantagem para sábado, Vinícius?
15: De extrema importância, como todos os outros jogos. A gente não pode também... claro que o clássico é um jogo diferente. Clássico, sempre é bom jogar clássico, gostoso jogar clássico. Mas é um campeonato de 38 rodadas, então é mais um jogo da mesma importância como os outros. Como a gente vem vindo tendo essa grande importância em cada jogo, né? Então, assim, nossa... Até estamos acostumados, porque nas últimas rodadas nós tivemos semana cheia também, né? Então, assim, né, teve uma viagem mais longa, que foi do Atlético e Botafogo, que nós ficamos a semana toda fora, porém foi um jogo por semana, né? Então, a preparação já está sendo feita desse modelo já tem algum tempo. Então, eu tenho certeza que essa semana também será... Né, do mesmo jeito, a preparação bem tranquila, muito forte, né, com treinamentos muito intensos, como a gente vem fazendo, acho que desde o ano passado, na pré-temporada. E é sempre bom jogar um clássico, e nós vamos fazer de tudo para vencer. Bom, não é revanche, não, nós vamos entrar para ganhar, como nós entramos para ganhar todos os jogos que nós jogamos no ano, né, desde a da outra temporada, né, tentar fazer um melhor trabalho possível dentro da semana e transferir esse melhor trabalho possível para a partida, né, para a gente sair com um resultado bom, um resultado positivo dessa partida. Claro, né, É um clássico, né? Não adianta eu falar que não, é um jogo normal como qualquer outro. Não, é um clássico, é um jogo importantíssimo, não só para nós jogadores, mas para a torcida, para a instituição. Mas assim, ele é um jogo dentro do Campeonato Brasileiro, onde a gente tem que levar com total seriedade, mas sabendo que o campeonato é muito longo. Né?
13: Pronto, aí a palavra do atacante Finício, que é o vice-artilheiro da competição, artilheiro do Náutico, com 5 gols.
14: Valeu, Boris.
13: Valeu, amigo.
14: Torcedor Alvirrubra acaba de acompanhar a segunda-feira Alvirrubra, aqui no Bola Rolando. 18:23.
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4: E conquistou 11 pontos. É realmente uma marca interessante do Esporte Clube do Recife.
5: E o técnico Márcio Goiano até falou sobre isso, porque, por exemplo, o jogo contra o CRB, que era o jogo que teoricamente o Esporte contava ali com 3 pontos e não conseguiu. Aí você vai jogar fora com um time como o Juventude e espera não vencer, aí quando vence você meio que equilibra o negócio. Vencer fora de casa nesses momentos é importante por causa disso também, né, Adnaldo?
4: É, e eu achei interessante porque o sistema defensivo esteve bem, pelo menos nesse jogo, coisa que não tinha acontecido em jogos anteriores, né? Em jogos anteriores a gente tem reclamado desse espaço que a defesa vem dando. Mesmo com os resultados positivos, o Sport precisou consertar isso e deu uma avançada, deu uma melhorada nesse aspecto. Esteve bem na marcação, aproveitou bem o momento de fazer o contra-ataque, e foi em um desses contra-ataques que o Sport conseguiu marcar o seu gol, né? Uhum. Com aquela arrancada em deslumbrante aceleração do Barleta, encontra lá o Yuri
5: Castilho, que continua sendo maestro, né?
4: Yuri Castilho acerta um chute fora da área. Um chute fulminante, balançando as redes.
5: O Sport, mais uma vez, provando a importância que tem o Barleta, né, para o conjunto.
4: Não, o Barleta está muito, né, bem, está muito bem. Um dos melhores jogadores do Sport hoje. A temporada passada, não, mas essa temporada ele está muito bem.
5: E o foco agora é o jogo com o Fortaleza, né? Para esse jogo, o Sport não poderá contar com o Marlon Douglas e o Zé Roberto. Eles estão no departamento médico ainda. E o Gustavo Maia, dúvida, ainda se recupera daquela entorse no joelho direito. Para esse jogo, a parcial de ingressos divulgadas pela assessoria do Sport, já foram vendidos mais de 20 mil ingressos. Então,
4: vai lotar a ilha, né? Esse jogo de quarta-feira lota a ilha, não tenho dúvida nenhuma. Se você já coloca aí 20 mil ingressos antecipados, sem dúvida nenhuma a ilha vai estar lotada.
5: Uhum. O técnico Márcio Goiano exaltou a vitória rubro-negra, disse que o pensamento agora é esse jogo da semifinal, e ele convoca a torcida, disse que é muito importante a presença da torcida rubro-negra. Vamos acompanhar o que ele disse.
6: A gente, na verdade, teve essa cautela, né, na fase de grupo. A gente teve essa cautela, poupamos alguns atletas em alguns jogos, a grande maioria, né? Se a gente for colocar a instalação de jogo a jogo, foi só um jogo contra o Retrô que a gente manteve a equipe que tinha feito o jogo anterior. E aí depois disso, nós, diretoria, todo mundo, nós sentamos, nós conversamos, o esporte dá uma condição de performance e resultado muito positivo, né? Nós temos a parte de estatística, de secar, que se faz diretamente, a parte de salto, a parte de imagem, então a gente é muito seguro com relação a isso. Aí é só simplesmente analisar o individual, o jogador a jogador, e a gente acredita muito no potencial dos atletas, né? A honestidade acima de tudo. É como eu falei aqui antes, não adianta eu querer ser o melhor, nós todos temos que ser melhor juntos, né? E eles estão entendendo isso, então por isso que a gente manteve. Nós temos também um clima ajuda nesse sentido, né, de recuperação. Temos ainda, lógico, o retorno no domingo, nós vamos recuperar, os jogadores vão estar inteiros, e quarta-feira nós temos uma decisão muito importante. Sabemos da importância que é a Copa Nordeste para o esporte, e nós vamos fazer mais um jogo importante, um jogo decisivo. Falei para eles, cada jogo tem sua história, e esse jogo realmente tem uma história que nós sabemos da grandeza que é. Nós estamos preparados para fazer um grande jogo na quarta-feira. Dentro de casa é aquela emoção, né? O torcedor está sempre presente, a cobrança, alguns jogadores sentem um pouco mais, mas o mais importante, eu quero a torcida junto com a gente. A torcida tem jogado junto, a torcida tem crescido. A torcida nesse último jogo contra o CRB, ela foi, e nós sabemos que na quarta-feira ela vai. Então, é procurar estar somando os pontos. Volta aqui, quando nós empatamos com a equipe do Vila Nova, em casa, eu falei dos atletas: se a gente soma um ponto em casa, temos que ganhar fora. Então vai ser dessa forma que nós vamos fazer. Se a gente não conseguiu isso, não conseguir pontuar em casa, pelo menos a gente quer sempre estar pontuando. Se não for 3 pontos, 1 ponto, mas nós vamos ter que estar sempre buscando fora. As equipes que querem chegar no final e querem o objetivo alcançar, vão ter que somar pontos fora de casa e dentro de casa. Isso aí faz, é a matemática, não tem como você subir sem você vencer jogando fora de casa. Todos os jogos que fizemos em casa, né? Eu estou aqui desde o início do ano, desde sempre importantes jogos importantes, que foi no Campeonato Pernambucano, depois iniciamos o Campeonato Brasileiro, e a competição com a Copa Nordeste, né? Todo mundo sabe da grandeza que é essa competição, o esporte já conquistou 3 vezes, né? Então a gente sabe da importância da carreira individual de todos nós.
5: Aí, portanto, palavras do técnico Márcio Goiano. O Sport treinou na tarde de hoje no CT em Paratybe, amanhã treina também à tarde e aí em seguida concentra para o jogo da quarta-feira contra o Fortaleza. O Sport, que venceu o primeiro jogo por 2-1, leva vantagem do empate, né, Ed?
4: Pois é, sequência dura para o time rubro-negro, você já falou aí, vai ter jogo na quarta-feira contra o Fortaleza. E no fim de semana tem um clássico contra o Clube Náutico Capibaribe.
5: Exatamente, e é outro jogão também, né? Para esse jogo do Náutico não vai poder contar com o Filipinho, que não vai estar disponível para o treinador, mas os demais jogadores estarão à disposição do técnico, e vale ali a briga pela liderança e primeiras colocações na Série B do Brasileiro. Mas, por enquanto, o foco é o Fortaleza.
4: Ok?
5: Ok, e aí, portanto, os destaques do esporte aqui no Bola Rolando, Ed.
4: Pronto, você acaba de acompanhar aqui na Rádio Jornal, dentro do Bola Rolando, a segunda-feira rubro-negra, 18h37.
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4: Públicas de Segurança distribuirá mais responsabilidades aos clubes e deve alterar o cronograma das competições com a diminuição de partidas no horário noturno. A criação do Grupo Antiviolência faz parte do debate realizado hoje entre clubes das séries A e B e a CBF. Aconteceu no Rio de Janeiro para a criação de uma nova liga. A comissão será dirigida pelo presidente da Federação Cearense de Futebol, Mauro Carmélio Neto. 18h42, vem aí o Tricolor do Arruda.
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1: Fundo, Santa Cruz continua invicto, sob o comando do Christian de Souza.
2: É uma grande façanha.
1: Edinaldo, é curioso que foi o Christian de Souza deixar o Amazonas caiu ladeira abaixo, né? Não ganha mais de ninguém. Perdeu outro Amazonas, perdeu ontem para o próximo adversário do Santa, Ferroviária, de virada em Manaus. Teve até caso de racismo nesse jogo lá em Manaus, né? Torcedor do Amazonas sendo levado à delegacia.
2: Foi identificado, né?
1: Identificado, exatamente. Causou, inclusive foi com o Esquilo, né? Foi com o Douglas Esquilo, que jogou pelo Santa Cruz, decidiu até clássico contra o Sport. Enfim, foi ele a vítima do racismo. Mas... problema do Amazonas lá, não ganha mais de ninguém e o Santa não perde com o Christian de Souza. Depois de ganhar duas seguidas, num jogo muito difícil, amarrado, duro, em que o Santa conseguiu picotar, né? Não entrar naquele lá e louco que o Maringá adora. O Maringá é o seguinte, é jogo trocação, kamikaze, né? O Maringá é o melhor ataque da Série C, pior defesa da Série C, tinha feito 4-2 no Itabaiana em casa, tinha tomado 5-0 do Guarani em casa e tinha feito 4-1 no Ipiranga fora de casa, ou seja... É um time que ataca e é atacado. E o Christian de Souza falou que a estratégia era exatamente não entrar nesse jogo que o Maringá gosta. Que é um jogo de lá e cá, trocação. E o Santa picotou, fez logo 1-0. De novo a bola parada, né? O gol foi bem parecido, Ed, com um gol que deu abertura de placar contra o Volta Redonda, né? O Pedro Favela no primeiro poste, cobrança de escanteio. Dessa vez não foi o Zé Mário. Zé Mário não foi titular, foi Alex Juan. Dessa vez foi o Renato, que foi a surpresa, uma das surpresas da escalação. Escanteio bem cobrado e o Favela apareceu para abrir o placar. Aí o Santa toma aquele gol do Adeilson, cerca de 20 minutos depois, um bonito gol, um chutaço de fora da área.
2: Os dois gols no primeiro tempo, né?
1: Isso. Aí depois, o jogo foi ruim, né?
2: Horrível.
1: Como a grande maioria dos jogos da Série C, o jogo foi muitos erros técnicos, o Santa conseguiu picotar o jogo ficou mais parado, muito Santa brigado.
2: Cruz, botou 1-0, se ele tem um mínimo de criatividade, ele ganhava aquele jogo, né?
1: Eu também acho, deu essa impressão.
2: Tranquilamente.
1: Se o Santa Cruz for... Agora é o seguinte, né? Da mesma forma que o Santa poderia ter ganho o jogo sendo um pouco mais agressivo, mais ofensivo, o Santa poderia ter dado o espaço que o Maringá queria, com aqueles pontas bem rápidos dele, o Negueba, o Guilherme Pira, enfim. E o Santa poderia ter saído com a derrota, né? O Santa, no fim das contas, saiu, pelo que eu vi nas entrelinhas, na entrevista dada pelo Thiago Coelho, pelo próprio Pedro Favela e principalmente pelo treinador, pelo Christian de Souza, transparece que o Santa ele gostou do resultado. O empate em 1-1 agradou aos jogadores, agradou a comissão técnica. O Santa nos últimos...
2: Está na 11ª, né?
1: 11ª posição, com 11 pontos. Está um ponto só do oitavo, né? O oitavo é o Caxias, com 12.
2: Agora tem um monte de gente com 8, com...
1: Mas o Santa não pode ser ultrapassado essa rodada mais não. Tem dois jogos daqui a pouquinho, tem Ituano e Botafogo da Paraíba em Itu, no Novelli Júnior. O Botafogo, se ganhar em Itu, não ultrapassa o Santa, tá lá atrás, né? Tá com 6 pontos só o Botafogo.
2: Que horas?
1: Daqui a pouco, 8. E o Ituano já está na frente do Santa, tem 13. O ideal, geralmente, é empate, porque nem quem tá atrás aproxima demais e quem tá no G8 não distancia, não ganha gordura em relação ao Santa que empatou na rodada. E o outro jogo, o Paysandu, que é o terceiro colocado, ele, se ganhar, ele volta à liderança, né? Que foi tomada pelo Brusque. E o Paysandu vai receber na Curuzu, em Belém do Pará, o Floresta, de Leston Júnior, que está na frente do Santa Cruz. Então o Santa não perde mais
2: se
1: posição para ninguém.
2: O Santa estava no G8, né?
1: Sim, o Santa estaria no G8 com 13 pontos ganhos ali na, entre a sexta e a sétima colocação. É. Então é o copo meio cheio, meio vazio. Eu acho que é uma quantidade suficiente para matar a sede. Se não dava para saciar totalmente a sede com a vitória, pelo menos não perder o jogo. Um pontinho, eu já vi muito time não classificar por conta de saldo de gols, de número de vitórias, de 1 ou 2 pontos. O Náutico
2: acontece.
1: O Náutico teve esse sabor amargo de não classificar por causa de um ponto, né? Temporadas
2: Santa
1: atrás.
2: Tem duas vitórias e um empate.
1: Com o Christian de Souza, sim. Três vitórias no campeonato até aqui, contra o Itabaiana e as duas seguidas com o Christian. Contra a Inter de Limeira.
2: Duas vitórias e um empate, não?
1: Com o Christian de Souza, sim, mas ele ganhou do Itabaiana na estreia.
2: Ah, sim.
1: Na campanha como um todo. Na campanha como um todo, o Santa ganhou com o Claudinei um jogo, a estreia contra o Itabaiana. Com o Christian de Souza, voltou a ganhar e não perdeu mais. O Santa venceu o Inter de Limeira em Limeira 2-1, venceu Volta Redonda 2-0 na Arena e ficou no empate em Maringá, diante do Maringá, em 1-1. Detalhe. Santa Cruz tem a segunda melhor defesa do campeonato, né? Se o ataque do Santa tá devendo, e eu acho que é o principal
2: continua,
1: ponto,
2: né,
1: falho do Santa Cruz, é o sistema ofensivo. A defesa, pelo menos, está indo bem. A defesa do Santa só não é melhor que a do Caxias, de Marcelo Cabo. A defesa do Caxias tomou, ao todo, 5 gols até aqui. A defesa do Santa só tomou 6. Se o ataque do Santa tem uma média inferior a 1 gol por jogo, a defesa do Santa também toma menos de 1 gol por jogo. A média é boa. Então tem esse detalhe.
2: O ataque do Santa Cruz é um problema, né, cara? Pelo amor de Deus.
1: Depende muito de Everaldo e de Ronald, né? Porque os meias não cooperam. Nenhum meia conseguiu fazer um jogo muito bom até aqui no campeonato.
2: O Ronald é um alto e baixo danado também.
1: O Ronald, quando joga ali isolado, ele não vai. Ele tem que ter alguém pra dar a bola pra ele correr. Porque quando o Ronald começa a tentar tabelar, raciocinar uma jogada mais rebuscada, não complexa, não dá certo. O cara pra fazer isso é o Everaldo. É o cara que pensa mais à frente.
2: Ele
1: o cara
2: volta no próximo jogo?
1: Volta no próximo jogo, cumpriu a automática, agora o terceiro cartão amarelo. O Vitinho também volta, depois de cumprir suspensão. E, ao que tudo indica, o Thiago Enes também. Tem 2 semanas que eu tô falando aqui que o Thiago Enes está... Agora, o Thiago Enes, ele já vem fazendo alguns exercícios, alguns trabalhos específicos, porque foi um entorse contra o Confiança, né? Ele ficou de fora dos jogos posteriores. E o Thiago Enes, ele, a depender da evolução dele nessa semana, volta a ficar à disposição. Aí, finalmente, o Christian de Souza vai poder encerrar essa sequência de jogadores improvisados na lateral direita, né? O Eurico vem jogando e o Renato foi mais como ala, principalmente no segundo tempo.
2: Você não achou que houve pênalti ali não, naquele lance lá?
1: De qual?
2: No jogo do Santa Cruz. Teve um lance lá que o árbitro não marcou, o Santa Cruz deu uma bronca em cima do pessoal... Teve um lance lá em cima de quem? Em cima de quem? Acho que foi de Eurico, não?
1: Eu vi, no caso, o lance que me chamou mais atenção foi aquela bola parada que foi cruzada na área, que o Santa pediu pênalti. Não achei que foi um lance tão...
2: Eu fiquei meio na dúvida ali. E o Santa Cruz depois reclamou, né?
1: Teve sim. Teve essa reclamação, mas, ao meu ver, o árbitro passou ileso. O próprio Christian não chegou nem a mencionar esse lance na entrevista coletiva, acredito eu.
2: Eu vi a repetição, digo, rapaz, isso foi pênalti. Mas...
1: O lance polêmico que o Santa reclamou bastante foi lá no começo do campeonato, numa jogada do Ronald, né? Que foi um pênalti claríssimo, escandaloso, que o árbitro não deu. Eu até comentei esse jogo de início, eu não achei que foi, achei que ele projetou, mas não.
2: Esse foi jogo lá do princípio.
1: Foi contra o Floresta. Esse agora aí eu achei menos cabeludo, esse pênalti. Bom, vamos ouvir então o Christian de Souza falando sobre uma expectativa que eu particularmente estou tendo essa expectativa, Ed. O Santa, ele joga dia 31, domingo. O jogo aconteceria domingo 6 da noite. A diretoria pediu para a CBF acatou, antecipou para 4 da tarde, Santa e Ferroviária. Jogo direto na briga por G8. A Ferroviária tem 1 ponto à frente do Santa. Santa vai enfrentar uma Ferroviária que acabou de subir para a primeira divisão do Campeonato Paulista.
2: Uhum.
1: E um detalhe, o Santa só vai voltar a jogar em casa depois, no dia 20 de junho, em meio à Copa do Mundo. Porque o Santa, depois de enfrentar a Ferroviária, o Santa vai ter uma espécie de intertemporada com o Christian de Souza, porque o Santa vai passar 2 semanas sem jogar. Uhum. A Série C vai dar uma parada, o Santa voltará a campo... o Brasil vai jogar no dia 13, estreia contra Marrocos, né?
2: Isso.
1: O Brasil vai estrear ganhando o jogo, muita gente vai encher a lata, tomar um negocinho, mas acordando cedo, tricolor, porque 11 da manhã, domingo dia 14, um dia depois da estreia do Brasil, à noite contra Marrocos, o Santa vai jogar em Brusque, na Serra Catarinense. 11 da manhã contra o Brusque, esse jogo. O Santa também depois, lá pra julho, vai jogar também em Santa Catarina, só que contra o Barra, 11 da manhã no domingo. No dia 12 de julho. Mas aí o Santa, um dia depois da estreia do Brasil, Brasil estreia contra Marrocos à noite, dia 13, num sábado, domingo, 11 da manhã, o Santa vai enfrentar o Brusque depois de 2 semanas com treinamento de Christian.
2: Esperamos que seja uma boa ressaca, né?
1: Ah, sim, o torcedor do Santa não vai ligar em acordar mais cedo pra assistir o jogo e o Santa ganhar o jogo lá, né? Mas antes do Brusque, o Santa tem a Ferroviária e, pelas minhas contas, parei um pouquinho, me debrucei, vi a rodada, o que a rodada espera. Eu tenho quase que convicção de que se o Santa ganhar o jogo da Ferroviária, ele vai passar essas 2 semanas no G8. A Série C vai dar uma parada de 2 semanas.
2: Será o ideal, né?
1: Porque ele vai ultrapassar a Ferroviária. Já ganha uma posição, vai para 10º. Aí o Santa ainda vai poder ultrapassar, em caso de vitória, até Amazonas, Ituano, Maringá, Floresta, Caxias e Inter de Limeira. Essa galera todinha. Se o Santa passar outros 2, além da Ferroviária, ele termina a rodada no G8, que é o que a torcida mais quer. Quanto mais gordura o Santa acumular dentro do G8 e distante do nono, mais certezas o Santa vai ter de jogar o quadrangular de acesso. E a presença de público domingo contra a Ferroviária. Eu, particularmente, acredito que o Santa vai bater o recorde de público dele dessa temporada. Eu vou chegar com o maior público, algo em torno de 15 mil, 14. Eu acredito que o Santa vai chegar a 17, 18. Sendo,
2: o jogo é 4 da tarde,
1: né? Sendo pessimista, 17 mil, 16 e um quebrado, sendo otimista, 20 mil. Na arena. Domingo, 4 da tarde, não é possível.
2: É. Ele ficou até agora nos 13, né? O máximo que ele conseguiu.
1: Exatamente, exatamente.
2: Ok, vamos lá.
1: E o técnico Christian de Souza fala da expectativa pela presença maciça da torcida coral domingo contra a Ferroviária.
3: O nosso torcedor, ele vai vir, ele já estava hoje aí junto, compareceu, gritou mais que o adversário. E a gente sabe que quem faz a torcida é o time. O time está competindo, o time está brioso, ele está brigando a cada bola. Ele tem uma mudança muito interessante de comportamento. O nosso torcedor, ele é inteligente, ele está percebendo isso. E juntos, na nossa casa, vai fazer a diferença. E nós temos essa semana para poder trabalhar e ir aprimorando, evoluindo o que a gente necessita.
1: Pronto, tá então o Christian de Souza esperando a presença maciça da torcida coral para esse jogo domingo, 4 da tarde, contra a Ferroviária.
2: Só para a gente encerrar, Igor, atualize a gente aí com referência aos pagamentos do Santa Cruz. Como é que está a folha?
1: Até o jogo do Maringá não tinha saído nada mais. Assim, não atualizaram mais nada. A expectativa é que atualizem ainda essa semana para antes do jogo contra a Ferroviária, domingo, ao menos o Santa pagar a imagem, né, que entrou, ou a folha de carteira, um ou outro.
2: Pois é, o... E SAF ninguém fala mais, né?
1: Não, SAF não. Nenhuma novidade. Detalhe é que a base do Santa é que vive uma situação mais difícil, né? Desde janeiro, que o Santa pagou janeiro e não pagou mais aos funcionários da base. Poxa
2: vida, complicado, né? Ok. Valeu?
1: Valeu, Edinaldo.
2: Pronto, torcedor, você acaba de acompanhar aqui dentro do Bola Rolando a segunda-feira do Santa Cruz, aqui no Bola Rolando.
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1: Segunda-feira, 25 de maio de 2026.
0: Vamos ao destaque do dia. Abertas inscrições para o Enem.
1: Uma novidade. Este ano, concluintes do ensino médio da rede pública estão inscritos automaticamente no exame.
0: O presidente Lula destaca que esse pode ser o primeiro passo para realizar sonhos e transformar o futuro.
2: A hora é agora. Se inscreva, passe no Enem, entre na universidade e faça tudo o que você quiser.
1: E ainda, Desenrola Brasil.
0: Você já pode utilizar o FGTS para renegociar dívidas com descontos e juros mais baixos.
1: A expectativa do governo do Brasil é movimentar mais de 8 bilhões de reais em recursos do fundo.
0: Turismo de natureza em alta. Unidades de conservação federais receberam mais de 28 milhões de visitantes em 2025.
1: Visitação recorde contribuiu com 20 bilhões de reais do PIB brasileiro, que é a soma de todas as riquezas do país. Cleide Lopes.
3: O turismo nas unidades de conservação sustenta mais de 300 mil postos de trabalho em todo o país.
0: Hoje na apresentação da Voz do Brasil, eu, Mariana Jungmann e Luciano Seixas.
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0: Trabalhadores já podem consultar o saldo do FGTS para renegociar dívidas no novo Desenrola.
1: A medida ajuda mais brasileiros a quitarem débitos como cartão de crédito e cheque especial.
0: Quem está ao vivo conosco aqui no estúdio da Voz do Brasil e traz todos os detalhes é a repórter Graziele Bezerra. Oi, Grazi, boa noite. Explica pra gente como é que vai funcionar tudo isso.
4: Boa noite, Mariana. Boa noite também pro Luciano e para todo mundo que está acompanhando aqui a Voz do Brasil. Bom, o trabalhador ele vai poder usar até 20% do saldo do FGTS é o limite de R$ 1.000, o que for mais alto. E aí, para poder amortizar e quitar ou quitar essas contas atrasadas por meio do novo Desenrola. Entram nessa modalidade dívidas bancárias, como cartão de crédito e cheque especial também. E com essa funcionalidade, o governo do Brasil pretende, então, movimentar até 8 bilhões de reais em recursos do FGTS por meio do programa.
1: Como é que vai funcionar, Grazi? Qual a primeira medida que a pessoa interessada deve tomar?
4: A pessoa interessada tem que primeiro saber, ter a noção ali da dívida dela, né? Mas aí, então, para utilizar o saldo do fundo, o que pode ser também de contas ativas ou inativas, o primeiro passo, claro, é consultar ali o aplicativo do FGTS para ver o valor que essa pessoa tem disponível. Depois, ali no próprio aplicativo, o trabalhador autoriza o acesso das instituições financeiras aos valores. Então, ele negocia a dívida diretamente com o banco. E aí, só depois dessa negociação é que a Caixa Econômica Federal vai fazer, então, a transferência dos valores do FGTS diretamente aos bancos responsáveis pelos contratos. E aí, lembrando que o trabalhador não precisa comparecer às agências, né, do banco, não precisa comparecer ali à Caixa Econômica para confirmar, então, a operação, nem ao seu banco de origem. Como explica, então, o diretor de Políticas de Proteção ao Trabalho do Ministério do Trabalho e Emprego, Carlos Augusto Gonçalves.
5: Ele pode fazer todo este processo, né, de maneira digital, né, ou em consulta, tratando por telefone com as instituições financeiras para identificar a dívida. No caso específico do ATP, é tudo digital. A autorização do saldo é digital, ele faz com o ATP, levanta junto aos bancos as dívidas, e essas informações das dívidas serão remetidas pelos bancos diretamente à Caixa Econômica Federal. Só depois que o banco prestou essa informação para o agente operador, que é a Caixa, é que a Caixa está autorizada a fazer o repasse para a sua instituição financeira decorrente daquela dívida que ele acabou de reestruturar.
0: Agora, Grazi, vamos relembrar então quem são as pessoas aptas a participarem do programa, qual é o perfil?
4: Claro, Mariana, vamos lá. Para usar o FGTS no Desenrola é preciso ter, então, um saldo disponível, né, na conta do Fundo de Garantia e ter renda mensal de até 5 salários mínimos, o que equivale aí a cerca de R$ 8.100. Então, para serem elegíveis, as dívidas devem estar atrasadas entre 91 dias e 2 anos. Essas dívidas recebem aí descontos de até 90% e juros mais baixos que o do mercado.
1: Obrigado, Gabriele Bezerra, pelas informações ao vivo aqui na Voz do Brasil.
0: Gabriele. Começaram hoje as inscrições para o Enem, o Exame Nacional do Ensino Médio.
1: O Enem é a principal forma de entrar em uma universidade. Além de vagas aqui no Brasil, a prova também é aceita em faculdades no exterior.
0: Esse ano, estudantes do terceiro ano do ensino médio

0: De escolas públicas já estão com as inscrições pré-preenchidas, mas ainda é necessário entrar na página do participante para confirmar a inscrição.
1: Desde o início do ano, a brasiliense Isabela Martins passa as tardes na sala de aula estudando para o Exame Nacional do Ensino Médio, avaliação realizada pelo Ministério da Educação. Aos 18 anos, ela vai fazer o Enem pela segunda vez e sonha em conquistar uma vaga na universidade.
2: Sempre gostei muito de ajudar as pessoas, né? Aí eu pensei em fazer psicologia ou medicina, que é uma área que vai ajudar bastante as pessoas e tal. Aí sempre foi meu sonho mesmo.
1: Estudantes de todo o país já podem se inscrever para o Enem 2026 a partir desta segunda-feira. Neste ano, alunos que vão concluir o ensino médio na rede pública terão inscrição automática. Segundo o governo, os dados foram encaminhados pela própria rede de ensino. Mas os estudantes deverão acessar o sistema para confirmar a participação e escolher o idioma da prova de língua estrangeira, além de informar o município onde deverão realizar a prova e solicitar recursos de acessibilidade, se for o caso. Além disso, os locais de aplicação da prova também vão aumentar, chegando a 10 mil escolas. A expectativa é que 80% dos alunos da rede pública façam o exame na sua própria escola de matrícula. O João Gabriel Brandão está se preparando para o Enem e já decidiu o curso Artes Cênicas. O maior desafio para ele é controlar a ansiedade.
3: Estou me sentindo mais confiante esse ano, principalmente para a questão da redação. Chegando em casa eu estudo, final de semana também estudo às vezes, mas estou tirando um momento de folga também para não ter burnout, sabe? Que não me sobrecarregar, não me sentir muito cansado durante o fim da semana.
1: As inscrições devem ser feitas pela página do participante no endereço enem.inep.gov.br/participante até o próximo dia 5 de junho. Os estudantes que tiveram a isenção da taxa de inscrição aprovada também deverão realizar a inscrição no exame. Para os participantes não isentos, a taxa de inscrição continua no valor de R$ 85,00 e pode ser paga por boleto, PIX, cartão de crédito e débito em conta corrente ou poupança. O prazo para fazer esse pagamento vai até o dia 10 de junho e as provas ocorrerão nos dias 8 e 15 de novembro. Reportagem Gabriela Noronha.
4: Em suas redes sociais, o presidente Lula fez um convite para todos os estudantes participarem da prova.
5: Hoje começa a inscrição para o Enem. Vai até o dia 5 de junho. Você que prometeu ao seu pai, ou seu pai que quer que você seja doutor ou doutora, a hora é agora. Se inscreva, passe no Enem, entre na universidade e faça tudo o que você quiser, na certeza que você precisa saber de que esse país vai ser soberano, soberano de verdade, o dia que milhões de jovens tiverem curso, tiverem emprego e puderem exercer a soberania tecnológica e científica do nosso país.
0: O Dia da África, celebrado em 25 de maio, hoje, marca a fundação da União Africana em 1963.
4: E aproveitando a data, o governo do Brasil promove o primeiro Fórum de Reitores Brasil-África, com o objetivo de fortalecer parcerias educacionais e culturais.
0: No encontro, o Ministério da Educação anunciou a criação de 2.600 bolsas de mestrado e doutorado para estudantes africanos.
6: No encontro, dirigentes de universidades brasileiras e africanas debatem como ampliar parcerias acadêmicas, científicas e tecnológicas de instituições de ensino dos dois lados do Atlântico. São projetos conjuntos em áreas estratégicas para o desenvolvimento dos países, como agricultura, energias renováveis, inteligência artificial, mineração, petróleo e gás, além das ciências humanas. Para a reitora da Universidade de Cabo Verde, Astrigilda Silveira, parcerias fundamentais para o continente africano.
7: Uma cooperação mais próxima, mais dinâmica e mais transformadora, voltada para a transformação digital, a inteligência artificial e a inclusão social.
6: No encontro, o governo do Brasil lançou o programa que vai oferecer mais de 2.600 bolsas de mestrado e doutorado para pós-graduandos da África, com investimentos de 47 milhões de reais. Destaca o ministro da Educação, Leonardo Bachini.
8: 2.600 vagas inicialmente, 1.600 bolsas de mestrado e 1.000 bolsas de doutorado, com oportunidades em universidades públicas, instituições privadas sem fins lucrativos, institutos federais, institutos de pesquisa com pós-graduação reconhecida pela CAPES. Abrir as portas do Brasil para estudantes africanos é aprofundar ainda mais nossos laços históricos.
6: O presidente Lula destacou a importância de fortalecer os laços históricos entre Brasil e África por meio da produção de conhecimento, da inovação e da formação de profissionais qualificados.
9: A cooperação educacional entre países do Sul Global pode transformar a realidade, reforçar os programas de estudantes, convênio de graduação e de pós-graduação também será essencial para consolidar a educação superior como um dos pilares da parceria estratégica entre Brasil e África.
6: O Brasil já mantém mais de 200 acordos de cooperação com instituições de ensino superior de 38 países africanos. Reportagem Pablo Mundim.
4: Mais um passo no combate ao câncer no país.
0: O Brasil passou a contar com um Centro de Desenvolvimento e Produção de Terapias, CAR-T, da Fundação Oswaldo Cruz, a Fiocruz.
4: No local será produzido de forma 100% nacional um dos tratamentos mais avançados do mundo contra o câncer para pacientes do SUS.
10: O Paulo Peregrino é publicitário e teve linfoma, um tipo de câncer de sangue. Durante 13 anos, fez transplante de medula óssea e 40 quimioterapias, tratamentos que não tiveram sucesso. A virada em sua vida veio com um tratamento experimental chamado CAR-T-Cell. Agora, ele está em remissão do câncer.
11: A enfermeira chegou lá dentro do quarto, trouxe um saquinho, assim como se fosse uma transfusão de sangue pequenininha, né? Um negócio de transfusão de sangue. Aí eu falei assim para ela, enfermeira, isso aí é o cartel que eu vou receber? É, falei, vai demorar quanto tempo? Ela falou, ah, uma hora no máximo. Eu falei, caramba, 13 anos eu lutando contra os cânceres, vai resolver em uma hora? Isso que é ciência.
10: O Centro de Desenvolvimento e Produção de Terapias, CAR-T, da Fiocruz, inaugurado no último sábado no Rio de Janeiro, vai tratar a população do SUS e trazer uma nova esperança aos pacientes com câncer. O Brasil vai produzir de forma 100% nacional um dos tratamentos mais avançados do mundo contra a leucemia, linfoma e mieloma. É o que explica o ministro da Saúde, Alexandre Padilha.
12: Um tratamento que hoje custa 350 a 400 mil dólares, mais de 2 milhões de reais, para uma família, para as pessoas, para o sistema de saúde de qual país para fazer esse tratamento, graças à Fiocruz, graças à produção da Fiocruz, presidente, pessoas como o Paulo vão poder receber esse tratamento pelo SUS, de graça.
10: Os primeiros pacientes começam o tratamento experimental no segundo semestre deste ano. Foram investidos 370 milhões de reais, além dos equipamentos de alta tecnologia, que custaram mais 35 milhões de reais. O presidente Lula defendeu que todos os brasileiros e brasileiras têm o direito de uma saúde de qualidade no país.
5: O gesto de inauguração de um centro tecnológico que dá ao Brasil a certeza de que a gente não é menor do que ninguém, de que a gente não é menos competitivo do que ninguém. Basta a gente ousar, ter coragem e fazer.
10: O novo centro também será capaz de tratar pacientes com traumatismo craniano com próteses 3D de alta tecnologia. Do Rio de Janeiro, Fernanda Cruz.
0: Viajar a trabalho ou por lazer deveria ser sinônimo de tranquilidade.
4: Mas para muitas mulheres, nem sempre o destino é o mais feliz.
13: Todo aeroporto promete destinos, mas algumas partidas nunca chegam. Quando o medo ocupa o lugar da esperança, não é viagem, é silêncio. Assédio não decola. Feminicídio também não. Violência contra a mulher é crime.
0: Para combater a violência e a importunação sexual nas salas de embarque e aeronaves, o Ministério dos Portos e Aeroportos lançou uma série de ações em terminais do Brasil para sensibilizar a sociedade.
4: É a terceira fase da campanha Assédio Não Decola.
14: Para combater o assédio e a importunação sexual contra trabalhadoras do setor aeroportuário e passageiras, o Ministério dos Portos e Aeroportos lançou a terceira fase da campanha Assédio Não Decola. O ministro dos Portos e Aeroportos, Tomé Franca, destacou a importância dessa campanha.
15: Infelizmente, o Brasil ainda vive uma realidade de muito assédio e de muito feminicídio. Nós temos trabalhado para que essa realidade não persista. Nós estamos com uma série de campanhas nos aeroportos e nas aeronaves, buscando o combate ao assédio.
14: O Ministério dos Portos e Aeroportos também apresentou uma nova cartilha com orientações sobre o combate à violência contra a mulher. O material reúne informações sobre diferentes tipos de violência: física, psicológica, sexual. Passageiros e trabalhadores do setor são orientados sobre como identificar situações de risco e formas de acolher as vítimas. O documento também apresenta canais de denúncia, como o Ligue 180. A ministra das Mulheres, Márcia Lopes, ressaltou que todos precisam conhecer o canal de denúncia.
16: O Ligue 180, para nós, tudo começa por ali. Ele é um canal que dá muita segurança para as mulheres. Quando se recebe uma ligação, a nossa equipe identifica quem é essa mulher, onde ela mora, a quem essa mulher deve recorrer.
14: A campanha Assédio Não Decola foi lançada em agosto do ano passado em todas as concessionárias dos aeroportos federais, para as mulheres que só querem chegar ao destino em segurança, sem assédio e violência. A campanha é importante para sensibilizar a sociedade. Foi o que defendeu a gerente de restaurante, Cláudia Figueiredo.
17: Qualquer lugar, sempre é importante. Muita gente não respeita a gente simplesmente pelo fato de ser mulher.
14: Além do Ligue 180, você também pode denunciar casos de violência contra a mulher no Disque 100, canal de monitoramento de violações contra os direitos humanos. Reportagem Márcia Fernandes.
0: A quarta edição do leilão do Ecoinvest Brasil destravou mais de 13 bilhões de reais para projetos de bioeconomia, turismo sustentável e infraestrutura no país, sendo que mais de 9 bilhões serão direcionados para investimentos na Amazônia Legal.
4: O programa Ecoinvest foi criado para impulsionar a transformação ecológica do país e combina instrumentos financeiros inovadores, redução de riscos e atração de investimentos de longo prazo da iniciativa privada.
0: Ao anunciar o resultado do leilão, o ministro da Fazenda, Dario Durigan, disse que o Ecoinvest comprova que é possível apostar no crescimento do Brasil com sustentabilidade.
18: Os objetivos do Ministério da Fazenda, que é fazer com que o país se desenvolva, cresça, gere emprego, diminua a inflação, com os objetivos do Ministério do Meio Ambiente, não é mais indissolúvel. Nós temos que ter um cuidado para que o país cresça, mas de maneira sustentável. E o Ecoinvest, ele é uma espécie de síntese, de prova real de que isso é possível. É Estado junto com a capacidade instalada do sistema financeiro nacional em parceria com essas empresas.
4: Com os 4 leilões realizados até agora para transição energética, recuperação de terras degradadas e bioeconomia, o Ecoinvest Brasil já mobilizou mais de 140 bilhões de reais.
0: Pois é, o Brasil é mundialmente reconhecido por suas belezas naturais, como florestas, praias, rios e montanhas.
4: E a riqueza da nossa biodiversidade tem atraído turistas a visitarem as mais de 300 unidades de conservação federais distribuídas pelo país.
0: Só em 2025, o fluxo de visitantes atingiu quase 30 milhões, maior resultado da série histórica.
4: E movimentaram mais de 40 milhões de reais em vendas, injetaram 20 bilhões de reais no produto interno bruto, que é a soma de todas as riquezas do país.
19: Jairon Souza trabalha todos os dias conectado com a natureza. Ele é guia turístico no Maranhão e, em época de alta temporada, chega a mostrar as belezas naturais do Parque Nacional dos Lençóis Maranhenses a centenas de visitantes.
20: Ganho dinheiro onde muitas pessoas se programam muito para vir passear e eu tô aqui todo dia, né? E tento fazer da melhor forma, né?
19: As visitações turísticas em unidades de conservação federais movimentaram mais de 40 bilhões de reais em vendas em 2025 e 20 bilhões de reais de contribuição ao produto interno bruto. O estudo do Instituto Chico Mendes de Conservação da Biodiversidade, o ICMBio, revela que florestas, praias, rios e montanhas são, na verdade, ativos de alta performance na economia brasileira. No ano passado, o fluxo fluxo de visitantes em unidades de conservação chegou a quase 30 milhões, o maior resultado da série histórica, como garante o presidente do ICMBio, Mauro Pires.
2: Esse aumento tem a ver com dois fatores. Um primeiro, que é geral, que é o interesse das pessoas de encontrar-se com a natureza. O segundo fator, nós temos melhorado a infraestrutura e de modo que se torna mais fácil a visitação.
19: O turismo nas unidades de conservação sustenta mais de 300 mil postos de trabalho em todo o país. O ministro do Meio Ambiente e Mudança do Clima, João Paulo Capobianco, destacou que as unidades de conservação são importantes não só para a proteção da biodiversidade, como também para o desenvolvimento econômico do país e a valorização da cultura local.
21: Cada real que o turista trouxe, ele gerou um impacto de R$ 15,60 no PIB. Portanto, nós estamos falando aqui de uma atividade econômica intensa com ganhos para a economia local.
19: O ranking de visitação mantém no topo o Parque Nacional da Tijuca, no Rio de Janeiro, com quase 5 milhões de visitas, seguido pelo Parque Nacional de Iguaçu e pelo Parque Nacional de Jericoacoara, no Ceará. Reportagem Cleide Lopes.
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0: Prefeituras e instituições como universidades, institutos federais e câmaras de vereadores aderiram ao programa Contrata Mais Brasil.
4: A plataforma foi criada para aproximar microempreendedores individuais do processo público de aquisição de produtos e serviços. Nela, o governo contrata e os pequenos negócios podem vender seus produtos.
0: Atualmente, já são 1.775 órgãos. Desde a sua criação, o programa gerou mais de R$ 22 milhões de renda direta para os microempreendedores individuais.
4: A plataforma conta com mais de 8 mil cadastros de fornecedores em mais de 100 atividades.
0: Mais informações sobre o programa no endereço gov.br/contrata-mais-brasil.
4: Atenção, caminhoneiros! Já estão em vigor as novas regras que vão ajudar na fiscalização do piso mínimo de frete para o transporte de carga nas rodovias.
0: A partir de agora, quem contrata esse tipo de serviço deverá informar parâmetros para o cálculo do frete, como distância, tipo de veículo e tipo de serviço prestado.
4: Essas informações serão fornecidas na hora de emitir o Código Identificador da Operação de Transporte, o CIOT.
0: Esse é um documento de registro exigido pela Agência Nacional de Transportes Terrestres, a ANTT, para o monitoramento das operações de cargas.
4: O superintendente de Serviço de Transporte Rodoviário de Cargas da ANTT, José Aires Amaral, explica que esses dados serão utilizados para fiscalização prévia do piso mínimo do frete.
23: A partir desses parâmetros, o sistema faz uma conta automática e verifica se o valor declarado do frete, também no CIOT, está de acordo com o piso mínimo de frete ou não. E faz algumas validações, por exemplo, os parâmetros informados estão de acordo? Fazem sentido? Por exemplo, se na declaração, por exemplo, tiver a informação que Brasília, Rio de Janeiro são 500 quilômetros, o sistema mesmo já vai indeferir aquela informação, dizendo que não é compatível e que ele deve informar uma melhor localização ou uma distância compatível com aquele deslocamento.
0: Segundo o superintendente da ANTT, a partir do dia 1º de junho, os dados do CIOT também estarão integrados com a documentação fiscal exigida para o transporte de cargas.
4: O que vai facilitar e tornar mais eficiente a fiscalização sobre as operações de frete.
0: As mudanças na emissão do CIOT foram anunciadas pelo governo do Brasil como parte das medidas para reduzir os impactos da alta dos preços dos combustíveis sobre a população.
4: Essas foram as notícias do Governo do Brasil.
0: A realização da Secretaria de Comunicação Social da Presidência da República.
4: Com produção da empresa Brasil de Comunicação.
0: Fique agora com as notícias do Poder Judiciário e do Congresso Nacional. Boa noite.
4: Boa noite para você. Até amanhã.
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3: CNJ lança aplicativo para fortalecer busca ativa de crianças e adolescentes.
7: Para o STJ, a plataforma de intermediação não responde por envio de criptomoedas para a carteira falsa de outra corretora.
3: A Semana Nacional da Conciliação Trabalhista começou nesta segunda-feira.
7: Boa noite, eu sou o Arthur Filho.
3: E eu sou Walter Lima.
7: O Conselho Nacional de Justiça lançou nesta segunda-feira, Dia Nacional da Adoção, o aplicativo Adote para todo o país.
3: A busca ativa do Sistema Nacional de Adoção e Acolhimento já funciona em todo o país e reúne informações sobre crianças e adolescentes com mais dificuldades de conseguir uma família, como crianças mais velhas ou com deficiência.
7: Agora, essa iniciativa passa a contar também com um aplicativo próprio.
3: Desenvolvido pelo Tribunal de Justiça do Paraná, o aplicativo Adote passa agora pelo processo de expansão nacional com o apoio do programa Justiça 4.0.
7: O ministro do Supremo Tribunal Federal, Flávio Dino, deu prazo de 10 dias para que o governo federal e os estados da Amazônia Legal informem quais providências de planejamento e preparação vêm sendo adotadas diante das projeções de aumento significativo dos riscos de incêndios florestais para os próximos meses.
3: O El Niño é um fenômeno provocado pelo aumento na temperatura das águas do Oceano Pacífico e tem ocorrência periódica em geral, com impactos relevantes sobre o clima em diversos países. Marta Ferreira.
8: Uma nota técnica conjunta publicada pelo Instituto Nacional de Pesquisas Espaciais e com o Instituto Nacional de Meteorologia confirmam a provável intensidade alta para o fenômeno já no segundo semestre de 2026. Diante desse quadro, o ministro Flávio Dino, relator de uma ação que acompanha medidas para combater e prevenir incêndios na Amazônia e no Pantanal, deu prazo de 10 dias para que a União e os estados informem um plano para lidar com os incêndios.
7: Plataforma de intermediação de criptomoedas não é responsável por prejuízo decorrente de golpe se não houve falha no serviço ou se dano foi causado pela culpa exclusiva de usuário ou terceiros.
3: Essa é a conclusão do STJ. Fátima Uchoa.
9: Na origem, um investidor transferiu criptoativos para uma carteira digital e depois descobriu que o endereço era falso. Ele pediu ressarcimento dos prejuízos, alegando que a plataforma intermediadora teria falhado ao não adotar segurança capaz de identificar a irregularidade da chave de transferência. Porém, a Justiça de Minas Gerais negou a indenização. A terceira turma do STJ manteve o acórdão, considerando que a fraude ocorreu quando o investidor transferiu os valores a um ambiente externo, fora da atuação da empresa e para o qual ele próprio forneceu a chave de acesso, que é o endereço de destino. O ministro Ricardo Vilas Boas Cueva foi o relator.
7: Começou hoje a Semana Nacional da Conciliação Trabalhista 2026.
3: É a chance de muitos trabalhadores conseguirem de forma mais rápida uma resposta da Justiça. Larissa Batista.
25: Um acordo histórico de mais de 250 milhões de reais entre a empresa Vibraz Airoco e o Sindicato dos Metalúrgicos de São José dos Campos foi o pontapé para a abertura da Semana da Conciliação, que vai até sexta-feira em todos os tribunais regionais do trabalho. O valor recolhido desse acordo será utilizado para o pagamento de dívidas trabalhistas.
7: Ampliar a confiança e o conhecimento sobre a segurança das urnas eletrônicas.
3: Esse foi um dos temas da reunião ocorrida nesta segunda-feira, na sede do TSE, em Brasília. Estevão Furtado.
26: O presidente do TSE, ministro Nunes Marques, anunciou o lançamento da Semana Nacional do Sistema Eletrônico de Votação, uma ação voltada à conscientização da população, especialmente dos jovens, sobre as camadas de segurança do processo eleitoral brasileiro. O ministro também determinou a criação de uma comissão permanente para estudar o uso de ferramentas de inteligência artificial na justiça eleitoral.
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7: Uma boa noite a você.
3: E até amanhã.
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6: Eu sou Paula Groba.
10: E eu sou Ricardo Nakaoka.
6: E estes são os destaques de hoje do Jornal do Senado, que começa agora.
10: Senado vota crédito especial para renegociação de dívidas rurais.
6: Senado e STF debatem medidas para rever supersalários no setor público.
10: Projeto quer limitar publicidade de apostas online no Brasil.
6: Boa noite.
10: Boa noite.
6: Com a alta dos juros, a queda no preço dos produtos agrícolas e o aumento do endividamento no campo, produtores rurais de todo o país aguardam uma saída para renegociar as dívidas e manter a produção.
10: E a Comissão de Assuntos Econômicos do Senado deve votar nesta terça-feira um projeto que cria uma linha especial de crédito para o agronegócio. O pacote de ajuda está sendo negociado com o governo federal, como informa a repórter Patrícia Oliveira.
11: Um pacote bilionário de socorro ao setor agropecuário está na pauta da Comissão de Assuntos Econômicos. O projeto cria uma linha especial de crédito para renegociação de dívidas rurais com recursos do Fundo Social do Pré-Sal. A proposta vem sendo negociada entre o governo federal e o relator da matéria, o senador Renan Calheiros, do MDB de Alagoas. Renan ampliou a ajuda para outros produtores endividados, além daqueles afetados por secas e enchentes. A iniciativa prevê prazo de até 10 anos para pagamento das dívidas com carência de até 2 anos e a criação de um fundo garantidor para operações de crédito rural. O projeto também autoriza o uso de receitas correntes do Fundo Social do Pré-Sal de 2025 e 2026, além do superávit financeiro do fundo, para financiar a nova linha especial de crédito. Para o ministro da Fazenda, Dario Durigan, a intenção é construir um texto de consenso sem comprometer o equilíbrio das contas públicas.
12: Fazer com que de fato chegue essa renegociação para os agricultores, que de fato caiba no bolso do agricultor e que de outro lado a gente mobilize os recursos públicos da maneira mais eficiente possível. Estamos todo mundo aqui na mesma página.
11: A possibilidade da edição de uma medida provisória pelo Executivo também foi confirmada pelo senador Renan Calheiros.
13: Uma medida provisória com critérios de enquadramento, de juros, de carência e de prazo de 10 anos para pagar.
11: O governo estima um custo de 817 bilhões em 13 anos. Já o relator prevê valor bem menor, em torno de 100 bilhões ao longo de uma década.
6: Os senadores Alci Lucas, do PL do Distrito Federal, criticou a medida provisória que zera o imposto de importação para compras internacionais de até 50 dólares. Segundo o parlamentar, a MP prejudica a indústria brasileira ao reduzir tributos para produtos importados, sem conceder tratamento semelhante aos produtores nacionais.
10: Alci disse que apresentou uma emenda para que os mesmos benefícios concedidos para o imposto de importação sejam também dados aos produtores de calçado ou de vestuário brasileiros, no caso de produtos de até 50 dólares.
15: Essas medidas só beneficiam os trabalhadores chineses, prejudica a nossa indústria. Vamos ter que demitir milhares, milhões de pessoas, exatamente porque ninguém consegue competir com um país que não tem nenhum encargo trabalhista, que não tem os impostos que nós temos aqui no Brasil.
6: Já o senador Paulo Paim, do PT do Rio Grande do Sul, voltou a defender a redução da jornada de trabalho sem corte salarial e o fim da escala 6x1. O parlamentar destacou a PEC de sua autoria, que prevê a redução para 40 horas semanais, com possibilidade de avançar para 36 horas em etapas futuras.
10: Paim afirmou que a medida já é adotada em diversos países e citou experiências internacionais e recomendações da Organização Internacional do Trabalho. O senador também lembrou que a proposta está pronta para votação no plenário do Senado.
27: Lembro também que países como Portugal, Espanha, França, Bélgica, Alemanha, Chile, Equador já adotaram reduções que variam entre 40 e 36 horas. Na União Europeia, a média é de 36 horas. 6 horas semanais, chegando até em alguns países a 31 horas, como é o caso da Holanda.
6: E o presidente do Senado, Davi Alcolumbre, se reuniu nesta segunda-feira com o presidente do Supremo Tribunal Federal, Edson Fachin, para discutir um futuro anteprojeto de lei sobre a remuneração da magistratura. No encontro, também foram debatidos os salários dos servidores públicos e a necessidade de aperfeiçoar o sistema remuneratório no serviço público.
10: Segundo a presidência do Senado, a preocupação é com o aumento de vantagens extras, como gratificações e abônus, que podem comprometer a transparência e o cumprimento do teto constitucional. Os chefes dos dois poderes decidiram ampliar o diálogo com o Executivo e outras instituições para construir uma proposta sobre o tema.
6: Filhos de mulheres vítimas de feminicídio podem passar a ter mais tempo de proteção financeira do Estado. O Senado deve começar a analisar um projeto que aumenta de 18 para 21 anos a idade máxima para o recebimento da pensão especial destinada a órfãos desse tipo de crime.
10: A proposta busca garantir mais segurança e apoio a jovens que perderam as mães em casos de violência contra a mulher. Repórter Alexandre Campos.
2: Pelo projeto, o pagamento da pensão será extinto quando o filho completar 21 anos de idade ou, se estudante, aos 24 anos. Os valores serão reajustados anualmente pelo Índice Oficial da Inflação. O valor a ser pago continua a ser de um salário mínimo, só que, ao invés de ser dividido pelo conjunto dos órfãos, esse montante será devido a cada um dos filhos com menos de 21 anos. O critério de renda familiar mensal per capita também sofrerá alterações. Passará de um quarto para metade de um salário mínimo. A autora do projeto, a senadora doutora Eudócia, do PSDB de Alagoas, afirmou que, em média, para cada mulher assassinada por razão de gênero, há dois filhos afetados.
14: A realidade desses órfãos é marcada por múltiplas vulnerabilidades. Além do trauma psicológico decorrente da perda violenta da mãe, frequentemente presenciada, muitas dessas crianças enfrentam instabilidade econômica, mudanças abruptas de residência e, em alguns casos, a separação entre irmãos.
2: O projeto ainda passa a garantir atendimento multidisciplinar para os beneficiários, com apoio psicológico e social contínuo. O texto também veda, sob qualquer hipótese, que a guarda desses menores seja concedida ao agressor, devendo eles ficarem sob os cuidados da família da mãe.
6: E a senadora Damaris Alves, do Republicanos do Distrito Federal, celebrou a sanção da lei de sua autoria, que amplia as ações do SUS no enfrentamento à automutilação e a prevenção do suicídio entre crianças e adolescentes. Segundo a parlamentar, a nova lei é uma resposta ao crescente número de casos de sofrimento mental entre jovens brasileiros.
10: Damaris Alves também defendeu o fortalecimento da rede pública de saúde mental, com a ampliação do CAPS e o aumento de profissionais especializados para garantir atendimento adequado às crianças, adolescentes e suas famílias.
16: A Lei 15.403 chegou para garantir que o Estado faça sua parte, porque o Estado foi lento, porque faltou vaga para um psicólogo ou um psiquiatra. A todos os prefeitos, a todos os governadores, cumpram a lei, abram CAPS, contratem psicólogos, coloquem profissionais de saúde mental nas escolas.
6: Com o avanço das apostas online no Brasil, cresce também a preocupação com o endividamento das famílias e os impactos na saúde mental dos apostadores.
10: Diante desse cenário, o Senado começa a analisar um projeto que restringe a publicidade das bets, especialmente ações de marketing, que podem estimular o jogo compulsivo. Mais detalhes com o repórter Márcio Maturana.
17: Restrição de propaganda de bets em rádio, televisão, uniformes esportivos, eventos culturais, redes sociais, plataformas de streaming e campanhas com influenciadores digitais. Isso é o que prevê um projeto que começou a ser analisado pelo Senado. O texto muda a lei das bets para restringir a publicidade de apostas esportivas e jogos online com foco na saúde mental, proteção do consumidor e da economia familiar. A proposta tem assinatura de 7 senadores, sendo a primeira Damaris Alves, do Republicanos do Distrito Federal.
16: É um projeto construído a várias mãos. Eu só tenho a honra de ser a primeira signatária, mas foi construído com especialista, com a participação de parlamentares, Câmara e Senado, um corpo técnico extraordinário.
0: cenário. E a gente está preocupado realmente com essa questão da saúde mental por causa do vício nos jogos de apostas.
17: A iniciativa é da Frente Parlamentar Mista para a Promoção da Saúde Mental, com senadores e deputados. E por isso, outro projeto muito semelhante foi apresentado também na Câmara. O objetivo é que as duas propostas sejam analisadas em paralelo para facilitar uma eventual aprovação em uma das casas.
10: Com edição de Paula Groba e trabalhos técnicos de João Lira, o Jornal do Senado fica por aqui. Acompanhe agora as notícias da Câmara dos Deputados. Boa noite.
6: Uma boa noite e até amanhã.
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4: Presidente anuncia transição de um ano para a redução da jornada de trabalho.
18: Deputados ampliam acesso a novas tecnologias no Sistema Único de Saúde.
4: Câmara autoriza o uso de Fundo de Desenvolvimento Regional por cooperativa.
18: Ministério da Agricultura deverá dar aval para normas que afetam o setor.
4: Boa noite. Os deputados aprovaram proposta que determina a avaliação prévia do Ministério da Agricultura para a emissão de normas ambientais. O repórter Antônio Vital explica o teor da matéria.
19: O plenário da Câmara aprovou o projeto que torna obrigatória a aprovação do Ministério da Agricultura antes da edição de qualquer norma federal que tenha impacto na produção, criação, cultivo, manejo, transporte, processamento ou comercialização de espécie utilizada em atividade produtiva. Isso significa que qualquer norma editada por órgãos ambientais só terá validade se antes for avaliada pelo Ministério responsável pela Agricultura, Pecuária, Pesca, Aquicultura e Florestas. O projeto foi apresentado pelo deputado Pedro Lupion, do Republicanos do Paraná, coordenador da Frente Parlamentar da Agropecuária, e outros 10 deputados de diversos partidos. Uma das justificativas para a aprovação do projeto foi a possibilidade de inclusão da tilápia na lista nacional de espécies exóticas invasoras. A lista é definida pela Comissão Nacional de Biodiversidade, a CONABIO, um órgão do Ministério do Meio Ambiente que conta com a participação de representantes do Ministério da Agricultura. No ano passado, a CONABIO admitiu em nota oficial que a inclusão da tilápia estava sendo analisada, mas que isso não teria impacto na criação da espécie e serviria apenas como referência para medidas de prevenção. O relator, deputado Pezente, do MDB de Santa Catarina, disse que decisões como essa levam insegurança aos produtores.
20: Nós temos uma insegurança jurídica com normas redigidas por burocratas, no ar-condicionado, todo mundo enroladinho numa gravata, que tem tirado o sono de muitas famílias. Um exemplo, por exemplo, é essa tal da lista de espécies exóticas invasoras. Já incluíram nessa lista espécies altamente relevantes para a nossa economia. Espécies como a tilápia, espécies também da nossa flora braquiária.
19: A proposta foi criticada pela deputada Érica Cocai, do PT do Distrito Federal. Para ela, priorizar a análise econômica antes da ambiental pode representar risco para a flora e a fauna do país.
21: O que se quer com esse projeto é tirar o poder dos órgãos ambientais, de poder avaliar as políticas acerca da produção agrícola, da produção pecuária, acerca da nossa flora, da nossa fauna. E aqui nós vamos ver que uma espécie animal ou uma espécie vegetal, talvez se chegue à conclusão que ela tem uma capacidade nociva para aquele próprio espaço de flora e de fauna.
19: O projeto que torna obrigatória a aprovação do Ministério da Agricultura antes da edição de qualquer norma que tenha impacto na produção, criação, cultivo ou comercialização de espécie utilizada em atividade produtiva, seguiu para análise do Senado. Da Rádio Câmara de Brasília, Antônio Vital.
1: Meio Ambiente.
18: Joaquim Passarinho, do PL do Pará, celebra a aprovação de proposta que altera a classificação de parte da Floresta Nacional do Jamanchi em Novo Progresso. Ele explica que o projeto redefine a área como de uso sustentável, com regras menos rígidas de ocupação e exploração.
4: De acordo com Joaquim Passarinho, a mudança vai contribuir para a regularização de produtores que já vivem e trabalham na região antes da criação da Floresta Nacional. O deputado ressalta que a proposta pode dar segurança às famílias que dependem da produção rural para garantir renda.
18: Já a Marina Silva, da Rede de São Paulo, critica a alteração dos limites da Floresta Nacional do Jamanchim e outros projetos que, em sua visão, favorecem quem descumpre a legislação ambiental. Ela defende o aumento da produção sem a derrubada de novas áreas e com a recuperação de regiões degradadas.
4: Marina Silva ressalta a importância da proteção ambiental para o desenvolvimento da agricultura brasileira. A parlamentar afirma que propostas em discussão na Câmara que enfraquecem a fiscalização prejudicam a imagem do país nos mercados internacionais.
1: Economia.
18: Câmara aprova projeto que autoriza o uso de recursos de fundos de desenvolvimento regional por cooperativas. O repórter Marcelo Lascher conta como vai funcionar.
7: A Câmara dos Deputados aprovou o projeto que permite que cooperativas acessem os recursos de 3 fundos públicos de desenvolvimento regional, o do Nordeste, o do Centro-Oeste e o da Amazônia. Os recursos são voltados para investimentos produtivos, infraestrutura e geração de empregos. A proposta já foi aprovada pelo Senado e altera 2 medidas provisórias e uma lei complementar. Segundo a deputada Marussa Boldrini, do Republicanos de Goiás, relatora do projeto na Comissão de Finanças e Tributação, as cooperativas ajudam a canalizar investimentos diretamente para micro, pequenos e médios produtores. A proposta foi defendida pelo deputado Pedro Lupion, do Republicanos do Paraná, coordenador da Frente Parlamentar da Agropecuária.
8: Que nesse caso, o que nós estamos permitindo e dando a possibilidade do cooperativismo também acessar os fundos constitucionais, que são acessados por todas as atividades econômicas, e o cooperativismo, seja ele qual for, em qual ramo for, não só no cooperativismo agropecuário, mas de saúde, de transporte, de trabalhadores, agricultura familiar, ou até mesmo de crédito, possam acessar também os fundos constitucionais.
7: A proposta foi aprovada de maneira simbólica, sem votos contrários e com apoio do governo, como disse o deputado Bongás, do PT do Rio Grande do Sul.
9: O governo também aprova porque ele estende esses repasses também para as cooperativas, que é muito importante que eles possam também alcançar e que isso esteja explícito na lei.
7: O projeto que permite que cooperativas acessem os recursos dos fundos públicos de desenvolvimento do Nordeste, do Centro-Oeste e da Amazônia seguiu para a sanção presidencial e já pode virar lei. Da Rádio Câmara de Brasília, com informações de Antônio Vital, Marcelo Larcher.
1: Desenvolvimento Regional.
4: Defensor Stélio Denner, do União, celebra a decisão da Agência Reguladora de Energia Elétrica que reduziu o reajuste da conta de luz em Roraima. O parlamentar explica que o aumento previsto de 24% caiu para 4% após mobilização da bancada federal do Estado junto à ANEEL.
18: Segundo o defensor Stélio Denner, o recuo é uma conquista de toda a bancada federal de Roraima, que realizou diversas audiências nos últimos meses. Apesar disso, ele afirma que o Estado ainda sofre com tarifas elevadas em comparação com outras regiões do país.
4: Lídice da Mata, do PSB, contesta críticas ao governo da Bahia ao comparar obras e indicadores do Estado com a situação da cidade de Salvador. A deputada afirma que a capital baiana apresenta resultados preocupantes em qualidade de vida, educação e competitividade.
18: Lídice da Mata cita investimentos do governo da Bahia em Salvador, como a ampliação do metrô, a implantação do VLT, a construção de hospitais e escolas de tempo integral. Ela avalia que essas ações mostram avanços do Executivo Estadual diante dos problemas que persistem na gestão da capital.
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1: Saúde.
4: A Câmara aprovou um projeto que amplia o acesso a novas tecnologias no SUS. A repórter Júlia Lopes tem mais detalhes.
2: A Comissão de Constituição e Justiça da Câmara dos Deputados aprovou um projeto que cria novos modelos de acordos para aquisição de tecnologias em saúde pelo Sistema Único de Saúde, o SUS. A proposta inclui novos medicamentos, produtos, procedimentos e terapias inovadoras. Os chamados acordos de acesso gerenciado serão firmados por meio de contratos específicos com definição de critérios, metas e prazos para o acompanhamento de resultados. Pelo texto, a incorporação dessas tecnologias será feita com base em monitoramento contínuo pelo governo, permitindo o compartilhamento de riscos clínicos e financeiros entre o poder público e as empresas. A avaliação vai considerar critérios como eficácia do tratamento, resultados clínicos reais dos pacientes, segurança da tecnologia, impacto público e também acompanhamento contínuo dos resultados obtidos. O relator da proposta, deputado Diego Garcia, do União do Paraná, afirmou que a medida pode acelerar o acesso da população a tratamentos de alto custo no SUS.
3: Esse talvez seja o ponto mais importante do projeto. Hoje, muitas famílias enfrentam uma longa espera para conseguir acesso a medicamentos e terapias de alto custo no SUS. Com os acordos de compartilhamento de risco, o governo pode incorporar novas tecnologias de forma mais rápida e responsável, acompanhando os resultados reais do tratamento e dividindo riscos financeiros e clínicos.
2: Na prática, a proposta busca ampliar o acesso a tratamentos inovadores, medicamentos de alto custo e tecnologias mais recentes, além de fortalecer a participação de famílias, especialistas e da sociedade civil no processo de avaliação, especialmente em casos de doenças raras. Agora, o projeto que cria novos modelos de acordos para aquisição de tecnologias em saúde pelo SUS deve seguir para o Senado. Da Rádio Câmara de Brasília, Júlia Lopes.
5: Ciência e tecnologia.
18: Coronel Assis, do PL de Mato Grosso, critica o decreto sobre a fiscalização do ambiente digital, argumentando que medidas sobre a regulação das redes devem ser debatidas pelo Congresso. Segundo ele, há risco à liberdade de expressão e à ampliação do controle sobre conteúdos.
4: Coronel Assis também defende a redução da maioridade penal e afirma que a medida é necessária para enfrentar a impunidade. O deputado sustenta que a proposta representa uma prioridade no debate sobre segurança pública.
5: Comissões.
18: Comissão aprova incentivos para ampliar a participação das mulheres na iniciação científica.
4: A repórter Mônica Tati explica detalhes do projeto que está em discussão na casa.
11: Projeto aprovado pela Comissão de Educação incentiva a participação feminina nas áreas de ciência, tecnologia, engenharia, matemática, química, física e tecnologia da informação. A proposta prevê a implementação em duas áreas: na educação básica, com programas específicos para gerar o interesse das meninas nas ciências, e na educação superior, com mecanismos que ajudem as mulheres que foram mães ou são cuidadoras a concluir seus estudos na educação superior. Também está prevista a criação de um regime especial de avaliação da produção acadêmica das docentes mães ou que cuidam de parentes diretos com deficiência ou doença grave. A relatora na comissão, a deputada Franciane Baier, do Republicanos do Rio Grande do Sul, acredita que os estímulos podem reduzir as barreiras que fazem com que muitas mulheres desistam de atuar em uma área que ainda é vista como tipicamente masculina.
12: E nós sabemos que a mulher acaba sendo muitas vezes a responsável pelo cuidado com a casa e com a família, e muitas vezes esses prazos legais de conclusão do curso ou até análise do currículo e dos trabalhos apresentados para ingressar em alguma carreira que é científica é prejudicada nesse ponto.
11: A proposta, que traz incentivos para ampliar a atuação das mulheres na área científica, ainda será votada pela Comissão de Constituição e Justiça e pelo plenário da Câmara antes de virar lei. Da Rádio Câmara de Brasília, Mônica Tati.
5: Justiça.
18: Inácio Arruda, do PCdoB do Ceará, acusa setores da oposição de hipocrisia diante das investigações sobre as irregularidades envolvendo o Banco Master. O parlamentar cobra uma apuração rigorosa e a punição de todos os responsáveis por eventuais desvios de recursos.
4: Na visão de Inácio Arruda, grupos extremistas e conservadores utilizam discursos moralistas para tentar encobrir crimes históricos no sistema financeiro. Na visão dele, o esclarecimento dos fatos fortalece o campo democrático no Brasil.
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5: Presidência.
18: Diminuição da jornada semanal para 40 horas passará por transição de um ano, segundo anunciou o presidente da Câmara em entrevista acompanhada pelo repórter Luiz Gustavo Xavier.
6: O presidente da Câmara, Hugo Mota, anunciou nesta segunda-feira em entrevista coletiva que o relatório final da proposta de emenda à Constituição, que elimina a escala de trabalho 6x1, terá um ano de transição para reduzir a jornada de 44 horas para 40 horas semanais.
10: 60 dias após a promulgação da PEC. E após 12 meses, mais 2 horas. Então a transição se dará dentro de um ano, não mais do que isso. Dá um tempo para que os setores possam se organizar.
6: Mota declarou que a redução da jornada de trabalho é um dos 3 pontos que considera inegociáveis na PEC. Os outros 2 seriam o fim da escala 6x1 e a proibição da redução salarial.
10: Nós partimos do princípio que esses 3 pontos são inegociáveis para a Câmara dos Deputados, são também pontos inegociáveis para o governo e nós temos ampla convergência nessas 3 situações que trazem para o trabalhador brasileiro, para a trabalhadora brasileira, uma nova realidade depois da aprovação dessa proposta.
6: Segundo o presidente da Câmara, o texto está sendo ajustado para regras de servidores públicos, prestadores de serviços para entes públicos e microempreendedores individuais, os MEIs. Hugo Mota também conversou hoje com o presidente da República, Luiz Inácio Lula da Silva, sobre o reajuste de valor para microempreendedores individuais, os MEIs, e destacou que Lula está sensível à proposta. Da Rádio Câmara de Brasília, Luiz Gustavo Xavier.
5: Trabalho.
4: Ao apoiar a proposta que reduz a jornada de trabalho, Paulo Lemos, do PT, reitera que a bancada do Amapá não apoiou emendas que desidratam o projeto original. O deputado alerta que a população acompanha de perto a posição dos parlamentares sobre o fim da escala 6x1.
18: Na opinião de Paulo Lemos, a redução da jornada semanal é uma demanda da classe trabalhadora que enfrenta rotinas cansativas e transporte público. Segundo ele, pesquisas apontam ampla aprovação popular à medida.
4: Tadeu Venere, do PT do Paraná, convoca os eleitores a pressionar os deputados pela aprovação do fim da escala 6x1. Ele alerta que a comissão especial que analisa a proposta precisa acelerar a votação da matéria original para que o plenário delibere sobre o tema.
18: Tadeu Venere critica a emenda ao texto que prevê compensação a empresas e pode ampliar a jornada para até 52 horas semanais. Ele argumenta que a pressão sobre o Congresso pode garantir mais tempo de descanso e melhor qualidade de vida para os trabalhadores brasileiros.
4: Luiz Carlos Raul, do Podemos, do Paraná, questiona os efeitos da redução da jornada de trabalho sobre as micro e pequenas empresas. Ele alerta que mudanças nas regras trabalhistas precisam considerar os impactos sobre os empregadores e a geração de emprego.
18: Luiz Carlos Raul critica o desempenho econômico e social do Brasil nas últimas décadas e afirma que o país enfrenta dificuldades em indicadores como renda, emprego e segurança pública. O parlamentar também faz críticas à condução das políticas econômicas nacionais.
4: Heloísa Helena, da Rede do Rio de Janeiro, faz um apelo para que o Congresso derrube o veto ao projeto que permite o aproveitamento de trabalhadores concursados no setor elétrico após privatizações. Ela sustenta que esses profissionais possuem conhecimento estratégico para o funcionamento do sistema.
18: De acordo com a Heloísa Helena, as privatizações no setor já causaram impactos negativos na Companhia Hidrelétrica do São Francisco. Ela pede que o governo libere a base aliada para garantir o direito dos trabalhadores de forma forma soberana.
4: Termina agora o jornal Câmara dos Deputados, com trabalhos técnicos de Everson Urani e a apresentação de Márcio Aquiles Sardi e Val Monteiro. Boa noite.
18: Você ouve as notícias do Tribunal de Contas da União. Boa noite.
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